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noite, gente! Chegamos em mais um horário pra vocês. YT832, canal 272, Educador FM, Batatais, São Paulo. 24 horas no ar com você, sempre com a boa música. Já, João Luiz, tô por aqui, até as 10. Quartinha! E o Santos, hein, deixou o jogo empatar, encerrou o jogo. E Santos, 47 anos sempre.

Calcinha Preta, Rodrigo Teaser na sua noite. Assim começamos mais um horário pra você. 9:11. Leandro, boa noite, tá na sintonia. Bem-vindo aí à nossa programação de hoje. Anitta, também Taylor Swift por aqui pra começar bem legal mais um horário. Boa noite a você que nos acompanha pelas redes sociais também, site, aplicativo. Assim, seguimos com a boa comunicação. Olha, uma rapidinha, o Tribunal de Justiça de Minas Gerais condena a Ferreiro a indenizar consumidora por larvas em Kinder Ovo. Ó, vamos saber, o Tribunal de Minas condenou a Ferreiro do Brasil, fabricante das marcas como Nutella, Ferreiro Rocher, Kinder Ovo, além da empresa Adição Distribuição, empresa limitada do sul de Minas, a indenizar uma consumidora que encontrou larvas em um ovo da Kinder, ou melhor, Kinder Ovo. A decisão foi tomada pela 21ª Câmara Civil, que manteve a responsabilidade das empresas pelo caso. O colegiado acolheu parcialmente os recursos apresentados e reduziu a indenização por danos morais de 10 mil para 5 mil, sob o argumento de adequar o valor a decisões semelhantes. É, ficar sempre de olho aí na data de validade, tal, vencimento, podemos brincar com a saúde, de jeito maneira. Tudo feito na correria, né? Ana Castela. Mamãe, não deixe seu filho ser cowboy.

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1: É, bebê. Bandica de Gilmar.
2: Mais uma vez.
1: Mais uma vez.

0: Olha o Panda, Ícaro e Gilmar, Guerra Diária na sua noite 9h27. Lucas, daqui a pouquinho tem o seu som aqui, hein? Olha, ó, 2 dias após o técnico Carlo Ancelotti divulgar a convocação da seleção para a Copa do Mundo, a CBF publicou hoje, quarta-feira, uma atualização do álbum do torneio, incluindo figurinhas de atletas que não estão na coleção. Um deles, Neymar, que ficou de fora da primeira remessa de figuritas.
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0: Lucão, quer curtir? Matheus Fernandes.
3: Fala, meu. Quiser mais? Sabia que de luz
0: é aqui. E agora?
4: É complicado, é bom demais,
3: meu. MF Menos é mais de novo, não?

0: Matheus Fernandes, menos é mais. Lá pro Lucas pra fechar mais uma parte da sua noite. Daqui a pouquinho vou retornar com muito mais pra você ligado em nossa programação no outono de quarta-feira, dia 20 de maio, 9:30.
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6: O mercado do boi gordo opera com forte sustentação e viés de alta nesta quarta-feira. Nas praças de São Paulo, o indicador CPEA para arroba do boi gordo está cotado a R$ 346,90. O avanço do clima seco acelera a perda de qualidade nas pastagens em todo o país, limitando drasticamente a oferta de animais terminados a campo. Os frigoríficos exportadores seguem ativos nas compras para atender contratos externos, trabalhando com escalas de abate apertadas e pouca margem para pressão de baixa.
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8: Jaqueline, boa noite. Tá sempre com a gente. 47 anos. Eu quero ouvir a dela.

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0: Fone.
1: Raduzão!
2: Fala, meu companheiro.
1: Sabia que de luz apagada é foda?
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1: companheiro. MF Menos é mais de novo,

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4: Coisa boa, hein? Coisa muito boa, classificação livre. Deixa com nós que a gente comanda e toma conta disso tudo aí. Será? Vamos que vamos! Se a classificação é livre, bebê, a culpa então não é nossa. Alguém escolheu isso lá em cima. Fazer o quê?
5: Bom dia, minha família que me ama.
4: Olá, minha família que diz tanto que me adora. Tá todo mundo comigo por aqui?
6: Bom dia.
4: O Duduzinho sim, quinta-feira já, hein? A Tetê ali também. E a Gatona, você vai ficar de fora?
7: Claro que não.
4: Claro que não, então cola aí, gruda. Trava no 102,3, é o 999-86-1023, nosso zapinho. Pra você se comunicar, dar o seu bom dia, dar o seu alô e, claro, mandar aqui pra nós também seu signo. A gente vai começar a organizar a coisa toda por aqui. E hoje vai ser o seguinte, ó, se não tiver bom, nós não vamos fazer nada. Pode ser, Gatora? Qualquer dia desses também nós vamos pegar na ordem inversa da coisa. Qualquer dia os últimos serão os primeiros. Nós vamos começar pelos peixes, que são os melhores. Palmas para peixes. Aí. Pequenas palmas, porque nós, os melhores, somos tímidos. Deu pra entender, não? A gente não gosta de muito alarde. Não gostamos de muitos fogos e confetes, entendeu? Não somos o na multidão. Somos mais um lá no meio e tá tudo certo. No meio do povo de novo. Quinta-feira, 21 de maio de 2026, depois deste pequeno embrólio, desta pequena enrolação, a gente segue por aqui. Vambora. Olá, seja muito bem-vindo, bem-vinda você também. Esta é a ZYD832 e o canal é o 272. Educador FM, Batatá, em São Paulo, são 24 horas no ar, direto tocando a melhor música para a melhor ouvinte do Brasil. É isso aí. E até 9 horas, chegando por aqui, tem Rodolfo Mosquiar tentando fazer um café. Tá duro, hein? Rapaz, tá brinquedo não. Simbora com as velhinhas.
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0: pãozinho nosso de cada dia, hein, bebê?
1: Bom dia!
0: É, sítios, chácaras, fazendas, enfim. Essa galera aí, ó, da zona rural, do agro, que não deixa a peteca cair jamais.
2: Brasil!
0: Faltando apenas um minuto para as cinco, lá na capital federal, na terra Brasilis, ou na terra de Santa Cruz, né? Como era denominado numa época de outrora. Cinco em ponto. A gente começa com o Zilo e o Zalo. Eu vou lá brigar com o meu café. Já tô voltando, aguenta aí.

0: Tá aí às 5 horas e 9 minutos, no Colo da Noite, Zé do Rancho com Zé do Pinho, Mococa Paraíso, Aquela Parede e Caminheiro. Começamos muito bem, abrimos muito bem ali com o Silo, mais o Zalo. Pra você que está levantando agora, se preparando, se ajeitando todo, toda para trabalho, os malucos da madrugada, só tem doido nisso aqui, mas é tudo gente boa demais. E por falar em gente boa, ela estava um tanto quanto sumida, a nossa amiga, coleguinha Isabel, esposa do nosso amigo Arlindo, porque ela adoeceu, ela estava doentinha. Ela me mandou um áudio agora aqui, ela continua internada, gente, tá pedindo para que você reze por ela. Coloque aí a nossa amiga Isabel, esposa do Arlindo, em suas orações, que ela pegou uma bactéria, adquiriu uma bactéria, já tá melhor, tá? Só que ela continua internada ainda, tá se medicando, tá trabalhando lá tudo direitinho. É isso, minha amiga Isabel, ela tá reclamando lá porque ela tá sem rádio, coitada. Ela tá com saudade de todo mundo aqui. Então é isso. Conversei com ela agorinha, aqui no Zapinho. Ela já teve ruim, bem ruim. Agora, graças a Deus, tá melhorando. Tanto é que ela conseguiu me mandar um áudio, pediu pra que eu não divulgasse esse áudio, não vou divulgar. Eu peço apenas pra essa galera da madrugada, essa equipe nossa aqui toda, na hora que for fazer aí suas orações, coloque lá o nome da nossa amiga Isabel, a esposa do Arlindo, que continua internada, mas graças ao nosso bom Deus, já está melhorzinha. Né, Isabel? Força aí, minha amiga. Tamo te aguardando aqui, hein? Como não? Eu tinha falado com ela semana passada, né? Ela falou pra mim que não tava boa e aquela coisa e tal. Precisou internar, mas graças a Deus tá bem. Tá bem, tá se recuperando bem, né? Então, se você puder colocá-la em suas orações, a gente agradece. Beleza? Os malucos aqui da madrugada.
1: Bom dia.
0: E força lá pro nosso amigo Arlindo e todos os familiares, enfim.
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0: 5:11, me dá um minuto. Vou tentar aqui no meu café. Volto já.
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Sesc, desejando melhoras para nossa amiga ouvinte, nossa companheira, nossa colega aqui das madrugadas, Isabel. Valeu, querida. Obrigado, viu, Cleide? Ela é de Aquário. Tá lá se preparando. Ela falou que o café dela tá indo bem. O meu aqui que demorou um pouco, viu, Cleide? Mas deu certo.

0: fuma.
1: É o Amor e Saudade nas vozes de Tião Carreiro, mais pardinho pro nosso amigo Jefferson e toda a frente 7. Já já, galera, indo descansar lá, rasgou noite adentro. Madrugada fora, garantindo aí um pozinho nosso de cada dia.
2: Bom dia!
1: Valeu, Jefferson, pessoal todo aí, um forte abraço na frente 7. Essa é a galera que não deixa a peteca cair. Quando eu falo, ninguém acredita, né? Tibagi Miltinho, Lembranças de Amor, tivemos ainda Viola de Ouro com Tonico Machinoco e o Maldito Dinheiro de Valderi mais Misael. Pra você que está levantando agora, você que se ajeita, se prepara todo para trabalho. 999861023 é nosso zapinho, fique à vontade. Olha lá o Zuzuto, ó. Cadê o Zuzuto? Não tem um som do Zuzuto ali? Aqui, ó.
3: Alô, meu amigo, ele é locador.
1: Fala, Zuzuta.
3: Aqui é o Zuzuto de São Joaquim da Barra.
1: Você tá bom?
3: Bom dia.
1: Bom dia. Bem?
3: Queria ver se você podia tocar pra mim aí, tio Parada Dura. Achei a tampa da minha panela.
1: Ô, oh, Dara.
3: Tá bom. Eu ofereço pra todos os ouvintes da Rádio Educadora.
1: Valeu.
3: Rádio Educadora. A nossa rádio.
1: Valeu, Zuzu, tá lá de São Joaquim da Barra. Bom dia. E você que tá levantando agora, já vai mandando pra nós aqui o seu signo. A gente tá organizando a coisa toda e queremos saber, hein, o que os astros têm a dizer.
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Bom dia, meu amigo. Cara, hoje é meu aniversário, já tô aqui na luta. Aí sim, Tião Carreira, acabei de tocar agorinha. Mas valeu, dado o recado e os parabéns para o nosso amigo Michel, que está completando idade nova hoje. Palmas para ele. Ô, Michel. Quinta-feira já dá já, né? Já cabe uma festinha, não cabe? Não, ô, Michel. Festinha, bebê. Festinha pra nós aí. Coisa pequena, viu, Michel? Umas 2.700 pessoas já está de bom tamanho. Ah, senão mais fica muito bagunçado.

naquele impasse de fazer alguma coisa. Tivemos ainda Roberto Barreiros com Carro e a Faculdade, Paixão Louca, Ronaldo Viola, João Carvalho e Folia de Reis. Silveira com Silveirinha, para você que está levantando, se ajeitando,

0: Também enviou. E tá sentindo friozinho. Tá friozinho por aí, Luciné? Deixa eu ver. Ih, menina, aqui, ó. Marcando 14 graus aqui no alto da Vila Cruzeiro. E o nosso amigo Newton, também lá de Jardinópolis, tá chamando atenção aqui, ó. Pra você que vai pegar a estrada, diz que tá com muita acerração lá na Anhanguera, hein? Próximo ali a Ribeirão Preto, aquele trecho, deve estar mesmo. Então, muito cuidado, muita calma nessa hora, muita paciência. Luzia, minha amiga, bom dia pra você também, querida. Obrigado pelo carinho. Tá anotado. Luzia também só dá aquário nisso aqui hoje. Tô gostando de ver. Deixa eu te falar. Aqui, ó. Aí eu tava dando uma olhada. Diz que chuva forte volta a atingir o sudeste. Ó nós aí. E norte. Tem risco de temporais também hoje. O frio ainda é o grande protagonista do sul do Brasil hoje. A massa de ar polar que vem atuando sobre a região segue derrubando as temperaturas, mantendo o ar gelado em estados como Rio Grande do Sul e Santa Catarina e favorecendo também a formação de geada em diversas áreas. Cadê o alemão? Lá de Santa Catarina, será que tá nos ouvindo ou não? Será que ele não conseguiu acordar ainda devido ao frio? Alô, alemão! Tá na escuta aí? Que apê, que apê! Manda pra nós aí o seu bom dia e quantos graus tá por aí, ele tá sempre nos ouvindo lá. Na faixa leste do país, uma frente fria avança pelo oceano e deixa o tempo bastante instável para nós aqui no sudeste, com chuva forte e potencial também para temporais. Aí é que é o problema. Aí não é bom não. No sudeste, a frente fria se desloca pelo Atlântico, segue deixando o tempo carregado. As pancadas devem se manter ao longo do dia também. Então é isso. Previsão de chuva pra nós aqui, bebê. Consequentemente, vem também o friozinho, né? Isso é natural. 5h43, bom dia.
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0: E nós seguimos por aqui. Belíssimos e cheirosos, como sempre.
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0: Ah, não tô não.
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0: Pouquinho de frio também hoje, hein? Pedro Bento, Zé da Estrada, bom dia.

0: Alô, Ivan, bom dia, meu amigo. Forte abraço, bom trabalho, uma ótima quinta-feira a todos aí. Milionário Zé Rico com o Martírio de Douro. O Ivan também falou que tá friozinho hoje, tá mais friozinho que ontem. Rapaz, eu tô notando isso também, viu? Geralmente no estúdio aqui é bem quentinho, bem fechado, mas a gente tá notando. Ô, Ciara, não, não tá não, né, gatona? É, hoje tá mais geladinho que ontem mesmo, você tem razão, viu, meu amigo? Eu dou o braço a torcer. Alô, Nilce, bom dia pra você também. A Nilce é de Peixes. Tá lá se ajeitando para trabalho e já mandou aqui pra nós. E você? Levantando agora? Bom dia. 999-86-1023 é o Zapinho. Já manda aqui o seu signo, a gente tá organizando a coisa toda. Tivemos ainda Passarinho Prisioneiro, Peão Carreiro Zé Paulo e o João de Barro com Pedro Bento mais Zé da Estrada.
1: Bom dia.
0: Vai lá, não requer prática nem tão pouca habilidade. Já falamos aqui do frio. Vamos falar disso aqui, interessante, viu? Achei bem interessante, porque tem muitos aproveitadores por aí. Fique de olho, estamos atentos.

0: aumentar de forma artificial e sem justa causa o preço dos bens ofertados por atividades de utilidade pública, como, por exemplo, os combustíveis. Tem muito dono de posto aí dando miguelinho. Fique atento. Por conta da guerra, eles vão aumentando lá na bomba alguns centavos e coisa e tal por conta própria. Não pode, tá? É injusto isso daí. O texto agora vai ao Senado. A proposta foi apresentada pelo governo dentro de um pacote mais amplo voltado a segurar o preço dos combustíveis em meio à escalada da tensão no Oriente Médio entre Irã e os Estados Unidos. Portanto, repito, fique atento. Cuidado, bebê. Presta bastante atenção nos noticiários, no aumento, no real aumento do combustível. Caso não, cuidado com muito dono de posto por aí que os caras estão aumentando por conta própria. Aí não, hein?
1: Bom dia!
0: Marcelo Costa, pra gente fechar a hora 5. Barbaridade! Bom dia!

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4: Embora, bebê! Já de volta na melhor.
5: Bom dia, minha família que me ama.
4: Olá, minha família que me adora. 6 em ponto, hein? 6 horas em ponto. Eu quero saber se continua comigo todo mundo por aqui, porque afinal de contas tá um friozinho gostoso. Sabe aquele frio? Principalmente agora, né, bebê? Tem que levantar? Nu, não dá. Não rola. Dudu, cadê você, Chuchu?
6: Bom dia.
4: Tetê. Gatona, eu vi o Natal, tá todo mundo comigo por aqui, você vai ficar de fora não.
7: Claro que não.
4: Então vai lá no Zapim, 999-86-1023, comunique-se. Você que tá tentando levantar agora, quer um conselho? Vai lá tomar um banho geladinho, você vai ver que delícia que é. Você vai dar um sacode bom. 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Olá, seja muito bem-vindo, bem-vinda você também. Estas em YD832, o canal é o 272. Educadora FM, Batatais, São Paulo, são 24 horas no ar, direto tocando a melhor música para o A Melhor Ouvinte do Brasil. E até as 9 horas tem Rodolfo Mosquiar na área, contando muito claro com a sua participação. Se liga aí, vamos que vamos. Como sempre, pegando muito bem. Segue no seu rádio as velhinhas.
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4: Vai lá.
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4: Boa.
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4: Alô, meu amigo André.
10: André Zé.
4: Cê tá bom. Um bom dia pra você também. Obrigado pelo carinho. Boa quinta-feira. Gostei da foto, hein, André Zé. Onde você tá, bebê? Que neblina é essa aí? Que cerração. Ah, por falar nisso, tem uma galera me mandando mensagens aqui, inclusive fotos também. Ó, você que tá aí se ajeitando para pegar a estrada agora, eu acho que você já sabe o que tá acontecendo, né, meu velho? Hã? De boinha? Muita cerração, muita neblina por aí, portanto, vai com calma, vai devagar, vai na tranquilidade. Na dúvida, não ultrapasse, pelo amor de Deus. Você não vai fazer que nem um cidadão ontem fez aqui comigo aqui. Tô saindo aqui, ó, pra quem é aqui de Batatais ou passa por aqui, vai entender o que eu tô dizendo. Nessa rotatória que tem de frente a antiga Jumil aqui agora, não sei o que que é ali, transface pra cá um pouquinho. Eu tô aqui, eu fui entrar. Você acredita que um camarada, ele me ultrapassou, ele veio a milhão. Ele me ultrapassou pelo acostamento. Eu não sei se teve algum problema na condução dele, no veículo dele, que eu olhava pelo retrovisor, eu travei o braço na direção, falei, ele vai me bater. Ele vai bater, não tem jeito. Rapaz que entrega o gás, ele me ultrapassou pelo acostamento. Ele jogou à direita ali, passou a milhão, que eu não vi nem a cor da condução do cidadão. Falei, meu Deus do céu. O que está acontecendo com o ser humano? Enfim, vai devagarinho e repito, na dúvida, não ultrapasse, fique tranquilo, fique de boa.
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0: Aí sim, ó. Vamos abrindo aqui. Inconfundível, né? A sanfona, a gaita, o fole, trio Parada Dura. Vamos dar um pulinho às 6 horas e 5 minutos em 1982.

0: melhor do Brasil, às 6:17, tivemos com Mato Grosso e o Matias, Irmãos de Sangue, Peito Sadio, Zé Carreiro, Carreirinho e a Avenida Central. O ano era 1982, com trio Parada Dura.
1: Bom dia!
0: Pra você que tá levantando agora, hein? Você que se prepara para trabalho nesta quinta-feira, eu diria uma quinta-feira

0: tempo mudando também. E mudando muito a partir de hoje, tá? Teremos chuva no sudeste, olha nós aí. Enfim, falo pra você agora. 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
0: Porque você não passa lá.
5: Bom dia, pessoal.
0: E aí, pessoal, deixa eu mandar um bom dia especialmente pra minha amiga Silvia, que está deitada tomando conta de mamãe e ouvindo a gente pelo celular. Aí sim, hein, Silvia, valeu. Ela gostou da utopia. Ela lembrou da família, casa cheia, aquela coisa toda e tal. A intenção é essa, Silvia. Pra nós, que viemos aí de uma época de outrora, pra nós, que temos um pouquinho mais de 18 aninhos, pra nós, que sabemos quem foi Wilza Carla. Alguém lembra de Wilza Carla, não? Que é isso? A intenção é essa, querida. É o que eu digo, né? A Caminho do Sol. Este humilde e singelo programa que não lhe presenteia com uma casa de frente ao mar, toda mobiliada, e um carro elétrico na garagem. Mas lhe traz coisa que o dinheiro jamais comprará. Ó, que bonito! E as boas lembranças de uma época de outrora em que vivemos, éramos felizes e sabíamos. Tá bom, vou parar por aí que eu tô por cima, hein? Senão fica ruim.
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0: Piá, às 6 horas e 29 minutos, é o disco Voador. E também Boneca Cobiçada, olha lá, tá vendo, Anaí? Então, menina, pra você ver, nós temos então um pouquinho mais de 18 aninhos, hein? Olha o que na... Anaíra, ela é a motorista de aplicativo. É assim que fala, Anaíra? Motorista de aplicativo, não? É, acho que é, né? Antigamente era táxi, ó. Como é que tudo vai mudando? Menino do céu. Mas enfim, ó, ouve aí o que a Nair falou a respeito de Wilza Carla. Pouquíssimas pessoas conhecem.
1: Bom dia, Rodolfo. Aí, Rodolfo. Eu só você mesmo. Tem uma passageira aqui, aí eu perguntei pra ela, você conhece? Você conheceu a Wilza Carla? Eu falei, eu não, nunca ouvi falar.
0: Tá vendo? Tem que ter um pouquinho mais de 18 anos pra saber quem foi Wilza Carla. Digo mais, pousou para Playboy numa época de outrora. É, então, você que não conhece e de repente despertou em sua curiosidade, Google. Vai lá no Google e escreve lá, Wilza Carla é com W, tá? W-I-L, ó, eu sei isso aí tudo, Rodolfo, do céu, meu Deus, que horror. W-I-L-Z-A, Wilza Carla é normal. 999-86-1023 é nosso zapinho? Ela falou que sim, motorista de aplicativo, ela é motorista de Uber. Cada um fala uma coisa. Enfim, ela guia e leva nós até o trabalho,

0: É, vai virar do avesso agora lá do outro lado. Ela que gosta, né? A Lurdinha pediu? Lurdinha é de Capricórnio. E dá uma ligada no que ela quer ouvir.
1: Amante.
0: Minha mãe do céu.
1: Você Lurdinha, a pessoa mais querida nesta vida.
0: Ah, eu não sei se eu vou tocar essa canção pra ela não.
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0: Ô Silvia, eu acho que eu não vou tocar não, né? A Lurdinha tá muito apaixonada. Que é isso? A Silvia falou assim, ela me mandou um meme ali, ó. Tô falando que você quer acabar comigo? Ó, tô pensando, mas eu acho que eu não vou tocar essa canção não. Vamos lá, bebê? 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
0: Se chegou, a gente diz. Segundo o Clima Tempo, pra esta quinta-feira já, 21 de maio, teremos sol com muitas nuvens durante o dia, períodos de céu nublado e noite com muitas nuvens também. Clima Tempo diz que não teremos chuva. Clima Tempo diz que vai ser a mínima 17 e a máxima 25. Aí, eu vou dar um complemento nisso tudo aqui, dizendo o seguinte, ó. Chuva forte volta a atingir o sudeste, ó, nós aí, e norte também. Tem risco de temporais hoje. O frio ainda é o grande protagonista do sul do Brasil hoje, tá? A massa de ar polar que vem atuando sobre a região segue derrubando as temperaturas, mantendo o ar gelado em estados como Rio Grande do Sul, Santa Catarina e favorecendo a formação de geada em diversas áreas. Na faixa leste do país, uma frente fria avança pelo oceano e deixa o tempo bastante instável para nós aqui no sudeste, com chuva forte e potencial para temporais. No sudeste ainda, a frente fria que se desloca pelo Atlântico segue deixando o tempo carregado. As pancadas devem se manter ao longo do dia. Ouviu? Clima Tempo diz que não teremos chuva. Já essa previsão um pouco mais aprofundada diz que sudeste tá no meio da coisa toda, inclusive com risco de temporais também. E agora, José?
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0: assim pra bater, não é? Vai ficar mais esquisito. Eu gordo desse jeito, baixinho, careca, barrigudo e banguela. Se eu colocar uma sainha pra tentar dançar o cancan, bebê, eu vou ficar parecendo um botijão de gás com aquela capinha que vovó adorava colocar. Vovó gostava de tanta capa que a cozinha dela, a casa dela, aliás, parecia a Batcaverna, bebê. Eu nunca vi tanta capa na minha vida. A minha avó tinha capa pra colocar em cima da capa. Era capa em cima de fogão, era capa em cima de geladeira, era capa em cima de ventilador, liquidificador, batedeira. Bobear, botava capa até no chuveiro pra não empoeirar, sei lá porque... Se o Batman entrasse ali, não ia faltar capa pra ele nem a pau, Juvenal. 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

3, comunique-se, dê o seu bom dia. 21 minutos para as 7, deixa eu ver aqui. Ah, tá. É a indicação de Lourdinha. Eu tô pensando se eu vou tocar a música da Lourdinha. Ela tá me xingando tudo ali, ó. Ô, Lourdinha, tá apaixonada, mulher? Que isso, hein? Aí não, bebê.

Ô Lurdinha, eu vou aproveitar desse aqui e vou dizer o seguinte, ah, ela tá indicando essa canção, ela tá pedindo pra ouvir essa melodia. Ela mandou o seguinte: bom dia a todos os loucos da madrugada. Rodolfo, eu sou de Capricórnio, dá uma caprichada e toca pra mim Chitãozinho e Chororó, Amante. Então tá bom. E eu vou pegar aqui, Lurdinha, que eu tava dando uma organizada. Hoje o seu signo, ali no finalzinho, tá dizendo o seguinte, ó: A2, astral envolvente com amor.

0: dia, bom dia. Agora lascou, hein? Não, agora lascou, galera. O Leandro é de Escorpião, até aí tudo bem, tá certo, tá anotado. Nosso amigo Merrão também, tranquilidade total. Aí, o Leandro me pede uma música de milionário e Zé Rico. E a Cláudia Idem. Cláudia, bom dia.
1: Bom dia, Rodolfo. Bora ali ganhar mais uns trocos, né?
0: Vamos.
1: Rodolfo, toca um milionário Zé Rico pra gente ouvir. Deixa a música à sua escolha. Obrigada.
0: Ah, não, senhora. Não vem, não. Nem a pau, Juvenal. E aí, o que tocar de milionário e Zé Rico? Alguém tem alguma ideia? Vai mandando aí, senão eu não vou tocar nada. Não. Deixou por minha conta lá. Nem a pau, Juvenal. Não vou escolher, não. A gente vai tocar agora Rio Negro e Solimões. Vamos dar um pulinho a 1988 com o Laço da Paixão, enquanto você vai indicando aí a música, a canção de Milionário e o Zé Rico, pro Leandro e também a Cláudia.

0: minutos para as 7. Esse daí foi o Laço da Paixão. Rio Negro com Solimões, o ano era 1988. Aí, a Cláudia pediu o Leandro lá da Fazenda, o sítio, né? Sítio Santa Luzia, em Altinópolis, pediu uma canção com o Milionário e o Zé Rico. E a Cláudia também, que vai ali ganhar um trocado e volta já, ó.
1: Bom dia, Rodolfo. Bora ali ganhar mais uns trocos, né? Rodolfo, toca um Milionário Zé Rico.
0: Vá agora. Ó, ô Cláudia, ganha um trocado pra mim aí que eu tô precisado também. Depois você me faz um pix. Um pixinho pra mim. Beleza? Aí, quem mais indicou? Teve bastante gente, né? O Rafael mandou ali um Ancestrais. O meu amigo lá de Franca é o André. Fala, meu amigo André, você tá bom? Coloca lá pra ele.
2: Andrezão!
0: Andrezão, vou levando a vida. Só que quem foi o primeiro e rápido no gatilho foi o nosso amigo Gabriel, ele já mandou aqui.
3: Rodolfo, bom dia, meu camarada. Belezeira, tá Rodolfo? Ô, Rodolfo, aí uma sugestão aí pra música do Milionário José Rico aí pra nós, aquela música Homem. Massa, Rodolfo, educadora pega bem demais, meu querido.
0: Você sumiu, hein, caboclo? Homens, homens. Sumiu que nem chapéu velho. Ah lá, os Gargantas de Ouro, Milionário mais Zé Rico, na melhor do Brasil.
4: Vamos aplaudir.
0: Música.

0: rico são os homens. Para você que está levantando agora nesta quinta-feira gelada, quinta-feira fria, Janaína falou que tá com frio hoje. E ela também tá notando que hoje tá mais que ontem. É, a previsão tá dizendo isso aí, viu, Janaína? Valeu, querida. Obrigado pelo carinho. Ela é de Libra, como Cidinha também, que já enviou. Até a Neia. A apaixonada Neia. A Neia de Aquário. Né, Neia? Neia, diz Neia que levanta às 5 da manhã. Será que levanta mesmo? Eu tenho lá minhas dúvidas, hein? Qualquer dia nós vamos ligar para ela às 5 horas da manhã para dar um bom dia pra Neia. Se ela atender já xingando, é porque ela não estava acordada. 999-86-1023 é nosso zapinho. Comunique-se, fique à vontade. Tá todo mundo com a gente por aqui. Você não vai ficar de fora, né, bebê? Me ajuda aí.
1: Claro que não.
0: Então vai lá. Não requer prática nem tão pouca habilidade. 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
2: É

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1: Bom dia!
0: Lúcia, minha amiga Lúcia, bom dia! Vamos tocar sim, por que não, Lucinha? Pra fechar aqui, a Lúcia é de Virgem, já enviou, e tá querendo ouvir, e vai. Christian Ralph, 1985, Camisa Manchada. Rapaz, tem muita gente que não lembra da Wilza Carla, ó. Que é isso?

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0: Ô Rodolfo, aí tem zap pra nós entrar em contato com você? Tem aí, ó.
1: 99986-1023.
0: Ouviu? Esse é o zapinho aqui. 99986-1023. Tá todo mundo por aqui, você não vai ficar de fora, né?
2: Claro que não.
0: Então tá bom, bebê.
3: Bom dia, minha família que me ama.
0: Olá, minha família que diz tanto também que me adora. Cadê Dudu?
4: Bom dia.
0: Ô, Tetê. A dona, você sabe que outro dia me encontraram na fila do da carne. Ó, quem vê pensa, hein, que o Rodolfo foi lá e comprou 18 quilos de carne. Que é aquilo? Pedi 0,5 quilo de carne moída de quinta. Aí falou assim, Rodolfo, faz tempo que você não solta trombetas do além sem ver a quem. E eu disse, você está com a razão. Faz tempo mesmo. Então vamos lá. Trombetas do além sem ver a quem. Podemos não? Vambora, bebê.
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0: Olá, seja muito bem-vindo, bem-vinda você também. 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Educador FM, Batatá, em São Paulo, são 24 horas no ar, direto tocando a melhor música para a melhor ouvinte do Brasil. 102,3. Até 9 horas, Rodolfo Mosquear na área, com a patota toda e contando muito com você, claro. Senão a gente vai embora, bebê. Não é, gatona? A gente vai.

0: sim, Salabim, no ar, bom dia, educadora desta quinta-feira, hoje, 21 de maio, 2026. Para você aí, ó, que está levantando agora, você que se ajeita, se prepara todo ou toda para trabalho. Você que ainda não levantou, calma, não se desespere, depois você vem cá e dá um bom dia para nós. Pode dormir aí mais um pouquinho. Só que você, bebê, que vem rasgando a noite adentro, madrugada fora, garantindo aí o pãozinho nosso de cada dia. Ah, você recebe um bom dia mais que especial de Dudu, né, Dudu? Vai, Dudu!
1: Bom dia!
0: Ele me deixa na mão, ó, que danado que ele tá. JL Tintas.
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0: E a gente começa com o LP, Luan Pereira.

0: Educador FM, como sempre, pegando muito bem, agora 7h11.
1: Bom dia!
0: Bom dia, uma excelente quinta-feira. Bom trabalho para você que está levantando agora. Vamos dar um pulinho a 1997. A gente gosta de matar a saudade, recordar. Lembra dessa, não?
2: Você

0: Ó.
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0: Liga pra ela, pra ele, enfim.
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0: Ou manda mensagens. Agora manda mensagens, né? Não liga mais.
1: Tanto tempo longe de você.
0: Você tem aquele parente que toda vez que te liga, liga pra você. Ele liga de vídeo, chamada de vídeo. Hã? Não, fala pra mim. Todo mundo tem um parente assim, não tem? Toda vez que a pessoa tem que se comunicar com você, ela não liga normal, chamada, voz e nem manda mensagens. Ela tem que ligar de vídeo, cara. De repente você tá naquele local que você não consegue atender nem a pau, Juvenal. E essa pessoa ligando pra você de vídeo. Tem ou não tem? Todo mundo tem um parente assim, não vem não? Aí, Rick Renner, saudade no Bom Dia, o ano era 1997, tanto tempo longe de você. Tivemos Medida Protetiva, João Bosco e Vinícius com Gustavo Lima e o LP Luan Pereira com Labirinto. Pra você que está levantando agora, foram as primeiras do Bom Dia desta quinta, 21 maio 2026. Hoje um pouquinho mais gelado que ontem. É, depois a gente fala mais um pouco sobre o tempo aí. Agora tô atualizando aqui. No alto aqui da Vila Cruzeiro, meu bom, 14 graus. É, realmente, tá mais fresquinho que ontem. 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
0: E a Cidinha falou: Rodolfo, eu tenho um parente assim, e se você não atende, ele fica bravo, muito bravo.
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0: Que doideira!
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0: Vai ver que a pessoa fica cantando assim, Nair. Quanto tempo faz que a gente nem se vê? A Nair falou que tem parente assim também. E ela achou que fosse só na família dela, não é não, viu, Nair? Que a Cidinha tá me contando agora também, ó. Que tem parentes que tem esse costume. Quando liga, não manda mensagens porque, ah, não consigo escrever, muito complicado, não sei o quê. Aquela velha história. Aí, não manda nem áudio também, nem liga, normal, né? Voz, vamos falar, conversar. O velho é bom telefone? Não. A pessoa quer te ver, não é? Ela liga de vídeo. Ô, meu Deus do céu. Maldita hora que inventaram essa coisa de chamada de vídeo aí, pelo amor de... E quando pega naquela situação que você realmente não pode atender, atende. Onde é que você tá? Pera lá que eu vou te mostrar onde é que eu tô. Pra você parar de me ligar de vídeo.
6: Ai, para!
0: Ai, Silvana, bom dia, minha querida. Obrigado, um bom dia, Rodolfo, com fé, foco, força e muitas bênçãos. É o que eu desejo pra você, ô, querida. Obrigado, amém. Amém. Em dobro aí pra você também. Ela é de Escorpião. Vamos anotar, senão a gente esquece, hein? Rodolfo, por favor, toca uma canção aí aqui pra nós do Mariana 2. E tenha uma quinta-feira abençoada pra todos. Educadora pega muito bem. É a Silvana. Palmas para a Silvana lá no Mariana 2. Aí sim, hein, Silvana? Obrigado, viu, querida? Já já a gente vai saber, então, o que os astros têm a dizer a seu respeito. No! Aí é por nossa conta e risco, né? É o que eu sempre digo. Vamos lá! No ar, a primeira edição do Zap Hits com conveniência 14 de março. Se liga aí, bora participar.

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3: É o seu hit, a sua favorita, é claro, aquela que você gosta mais. Nós te apresentamos aqui duas opções. Aí, literalmente, é você quem vai escolher. O poder da decisão está aí, ó, em suas mãos. O Zapinho não mudou nada. Continua o 999861023. As opções. Primeirinha, cabelo loiro, Fidu Micheca. A segunda, meu pra sempre não era meu, Simone Mendes. Agora é com você. Aquele trechinho pra você ligar aí Neuza com a Creuza. E não de vídeo, tá?
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3: Vamos lá.
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0: opção da primeira edição do Zap Hits da Educadora, com a conveniência 14 de março, é o cabelo loiro de Fidume Jack. Estranho falar isso aí, né? Cabelo loiro de Fidume Jack, dá a impressão que eles têm um cabelo loiro. Ah, muito legal. A segunda tá chegando agora, Simone Mendes, Meu Pra Sempre Não Era Meu, essa aqui, ó. Zap Hits. Ouve aí.
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Que é isso, Simone Mendes? Meu pra sempre não era meu. Segunda opção da primeira edição do Zap Hits com a conveniência 14 de março. Primeiro já escutamos ali um trechinho. Cabelo loiro, filho do Mijeca. Agora é com você. Enquanto você vai escolhendo aí, votando, a gente vai ouvindo a intermediária hoje com João Paulo e Daniel. Só eu e você.

0: diária da primeira edição do Zap Hits da Educador FM, com conveniência 14 de março. Ouvimos ali João Paulo, Daniel, só eu e você. Já tá bom, não é? Aqui, não precisamos de mais ninguém.
1: Ai, para!
0: Ui, que delícia! Fala, Nair! A Nair me mandou um vídeo, muita serração, hein, Nair? Caraca, olha lá. Muita, imagina na estrada agora como deve estar. Então, portanto, você, meu amigo, que tá aí ouvindo a gente e vai pegar a estrada, cuidado, hein, bebê? Cuidado, vai devagarinho, muita cautela. Vovó dizia numa época de outrora que cautela e caldo de galinha nunca fez mal a ninguém. Vai ultrapassar? Tenha certeza que vai dar tudo certo para que você faça isso. Na dúvida, não vá. Vá devagarinho que você chega. Belê? É isso. Vamos lá então? Hoje nós tivemos aqui as opções. A primeira, Fidumijeca, Cabelo Loiro. A segunda, Meu Pra Sempre Não Era Meu, Simone Mendes. Mais uma vez, o melhor ouvinte, a melhor ouvinte do Brasil votou. Ih, rapaz, olha lá, foi por tua conta e risco, hein? A culpada e o culpado foi você. E a campeã chegou.
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Deixa eu mandar um forte abraço e um beijo muito carinhoso e respeitoso também pra minha amiga Cida. Cida! Cida Rueda, tá sumida, mulher! Quanto tempo? Ela mesmo diz ali, ó. Quanto

0: Vai virando aquela confusão no ar. Eita, Lelê, a gente gosta do mal arrumado, começa por aí. Ô Cida, valeu, querida, obrigado, viu, pelo carinho. Funcionando direitinho, segundo ela, então tá bom. Não, porque mesmo quando não tá a Cida, os meninos aqui, principalmente da madrugada, esse povo é tudo doido. Mas dá, ó, chá pra lá. Melhor nem comentar, viu, Cida? Valeu, querido, e vê se não desaparece, hein? Você tava sumida. Que nem chapéu velho, como vovó dizia numa época de outrora. 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Bom dia.
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0: Rodolfo, aqui é a Elisa, manda um alô e um abração aí pra Cida Rueda, que estava sumida lá, Cida, e também pra minha avó Maria, que amo muito as duas. Ótimo dia pra todos, obrigado. É a Elisa, eu achei que fosse do Jardim Elisa, não, é a Elisa, Elisa Maria, aí sim, hein? Ouviu aí, Cida? A Elisa tá dizendo que te ama demais. E mandando um beijão pra vocês, pra vó Maria e também pra Cida Rueda. Deixa eu ver ali, a Gabriela lá na Fazenda Três Marias falou o seguinte: bom dia, Rodolfo, uma ótima quinta pra todos. Ela quer uma canção e ela ouve pelo aplicativo e está pegando perfeitamente desde as 4 horas da manhã. Olha isso, quem é? Gabriela nos ouvindo desde 4 da manhã. Nu!
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0: Bom dia, amiguinhos! Já estou aqui.
4: Bom dia, minha família que me ama.

Aproveitando a deixa, 999861023 é nosso zapinho pra você mandar aqui pra nós o seu signo, tá? A gente tá terminando aqui de organizar a coisa toda. E na boa, eu queria entender por que peixes não tem muito e escorpião, rapaz que entrega o gás. É escorpião que não acaba mais. E não é trocadilho nem piadinha feita sem graça, não. Sempre tem muita gente do signo pronto de escorpião. Será por que motivo, razão ou circunstância? Gustavo Lima agora? 7:36. Então bora morar nesse motel.

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1: Bom dia.
0: Daqui a pouquinho a gente começa com os primeiros signos pra esta quinta-feira. Tempo meio fechado, solzinho, tímido, hein? Tentando sair, empurrando as nuvens lá, mas coitado, tá numa luta, menino, não tá conseguindo, não. Eita, lelê. A Cidinha mandou, ela é de Libra, e falou assim, Rodolfinho, como está Libra? Cidinha, só um finalzinho pra animar você, ó. Eu não sei, eu vou ler só o finalzinho, ó. Romance repleto de sintonia.

0: 99986-1023. Ana Castela, vamos tocar a última canção com você então, minha querida. Olha lá, ó, por que ela gosta.
1: Essa mexe com meu coração.
0: Aí sim, hein? Minha herança.

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5: Anor, meu amigo Anor. Anor me mandou uma foto agora ali, ó. Tempinho gostoso, ele tá dizendo. Falei, pra quê? Bom pra sopa. Feijoada, pelo amor de Deus, Anor. Não aguento mais. Rapaz, desde sexta-feira, é só água que vai pra dentro daquela panela lá. Feijoada lá em casa, nós já estamos tomando a feijoada no canudo, pra você ter uma ideia. Vai quentando, quentando, quentando. Bota mais um pouquinho d'água. Quenta mais um pouquinho e aí vai. Tempo bem fechado, hein, meu amigo. Onde você tá aí? Que bairro que você tá aí? Forte abraço. E você? Tá levantando agora, se preparando para trabalho? Como é que tá o tempo por aí? Tá mais fresquinho que ontem? Tá, né? Deu pra notar, né? Deixa eu ver aqui que eu tô atualizando o sistema. Ó, o nosso sistema meteorológico. Que é isso? Já aumentou, hein? Marcando 16 graus. Solzinho, tá empurrando nuvens lá no alto e pelo jeito ele tá conseguindo, mas enfim, vamos lá, tá todo mundo esperando, tá prontinho, prontinha?
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5: Vamos lá então, chuchu, começamos.
7: Áries, 21 de março a 20 de abril.
5: São Joaquim da Barra, Maria Amélia, quando me mandou, estava bastante frio lá, madrugadinha, né, bebê? Me ajuda aí. Maria Amélia, em São Joaquim da Barra, temos a Beth e a Tânia também. Período perfeito para realizar aí seus sonhos. A sorte vai soprar para seu lado e até uma grana que você não estava esperando pode chegar também. É bom assim, né? Hã? Seu carisma e simpatia ficam a milhão e você vai se destacar em qualquer lugar. Talvez enfrente aí alguma picuinha com gente querida, mas será passageira, tá? E a sintonia vai comandar seus contatos também ao longo do dia. Prepara o coraçãozinho aí, porque emoções intensas estão a caminho e o romance que sempre desejou pode cair em seu colo. Ô, louco, não, calma aí. Devagar aí, bebê. Cereja é a sua cor pra hoje, vai lá.
7: Touro. De 21 de abril a 20 de maio.
5: Povo doido, esse povo que quer empurrar casamento em todo mundo, deu pra notar, né? Minha amiga Valéria, lá de Franca, e Sueli. O dia começa tranquilo, hein? Começa tranquilo e os astros deixam seu jeito mais sensível, intuitivo e carinhoso, ó. Sobretudo com os parentes. Seus conhecimentos e as experiências que acumula vão contar pontos importantes e devem sim favorecer aí seu progresso. Hoje o astral fica mais caseiro e o período será ideal para curtir aí com o seu amor. Tempinho desse, uma sopinha, se quiser um pouquinho de feijoada eu te arrumo. Desde sexta-feira que eu não aguento mais jogar água dentro da panela. Ó, se está solteira ou solteiro, rever alguém pode ser o gatilho para despertar emoções. Sabe aquelas emoções adormecidas pelo tempo? Então, menina, aí sim, hein?
0: Oh, yeah.
5: Coloca amarelo, você de touro, que é a sua cor pra hoje. Vai que rola. Vai que cola.
7: Gêmeos, 21 de maio a 20 de junho.
5: Minha amiga Cecília, Rosana Lembrodovski e Marli. Hoje o cenário tá favorável para você ir atrás aí de seus interesses e as coisas vão caminhar da maneira que planeja, tá? É hora também de tirar proveito da sua inteligência, criatividade e da sua famosa comunicação. Sabe pra quê, né? Como não? Para alcançar o que deseja, simples assim, pode se deparar com um ou outro perrengue, que é natural, isso aí é a vida, bebê. Mas depois, tudo vai fluir do jeito que você gosta e espera. As promessas astrais também são fabulosas para a sua vida amorosa e nada vai atrapalhar sua paquera. Ah? Diálogo aberto e grande companheirismo também com o amor. Amarelo também você de gêmeos, tá? Pelo sim, pelo não, coloca um amarelinho e bora ser feliz.
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5: Assim foram os primeiros signos para esta quinta-feira fechada, neblina em alguns pontos da cidade, as estradas também, a galera mandando foto aqui. Cuidado aí, bebê! E comunique-se, tá todo mundo comigo por aqui, você não vai ficar de fora, né?
9: Claro que não.
5: Então vai lá no zapinho, é o 999-86-1023, vai lá, não requer prática nem tão pouca habilidade.
10: Bom dia.
5: Dudu está aqui, TT também, e a gatona só está faltando você, até o BenTV, ó. Que é isso? Hoje eu só não quero por aqui a loira do banheiro, tô fora, nego velho. Olá, seja muito bem-vindo, bem-vinda você também. Esta é a ZYD832, o canal é o 272. Educador FM, Batatais, São Paulo, são 24 horas no ar, direto tocando a melhor música para a melhor ouvinte do Brasil. E até 9 horas tem Rodolfo Mosquia na área com a patota toda, contando muito claro com a sua participação nessa quintinha. Quinta Angélida. Ah, não tá tanto também não. Vai lá.
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5: No ano bom dia, educadora desta quinta-feira, 21 de maio de 2026. Agora já tá começando a melhorar. 16 graus marcando aqui no alto da Vila Cruzeiro. Para você que levanta, se ajeita, se prepara toda ou toda para trabalho. Para você que já está aí no seu trabalho com o seu radinho contendo duas pilhas Evered, a pilha do gato, a pilha do Xenin. Eita, nós aí sim, então vamos lá, podemos não?
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5: Muito, muito bem. E hoje nós começamos com uma canção que particularmente eu gosto muito, inclusive da original, meu velho e bom rapaz. Esta música foi originalmente escrita e gravada em 1958 por Hank Ballard. No entanto, se tornou um fenômeno global em 1960, quando foi regravada pelo cantor norte-americano Shubshaker, que popularizou a famosa dança e se tornou o rei do twist. Você tem a mãe de dança twist, não? Quase três décadas depois, em 1988, o grupo de rap pioneiro Fat Boys, famoso aí por seu estilo irreverente e por suas performances de Human Beatbox, uniu forças com Shubshaker para lançar uma versão repaginada dessa faixa aí. Essa colaboração serviu para conectar o clássico original de 1960 com as novas gerações, promovendo então um encontro divertido entre o rock, o R&B e o rap da década de 80. A colaboração ficou marcada pelo clipe musical, onde os membros dos Fat Boys dançam e rimam ao lado de Shaker. Meninas e meninos, senhoras e senhores, vamos dar um pulinho a 1988 com Fat Boys e Shubshaker com The Twist.

quinta-feira. Fresquinha, não? Melhorou, né? Deu uma melhorada boa. Quando viemos aqui para a emissora, estava aqui 13, 14 graus, mais ou menos. Só que a sensação era de menos, bem menos. Quem acorda na madruga, trampa na madrugada, sabe bem o que eu estou dizendo. Enfim, Claudinho Buchecha na melhor do Brasil, às 8 horas e 8 minutos, com a conquista The Twist, 1988. Fat Boys com Chubby Checker, abrindo hora 8 do Bom Dia.

0: avistar a cestinha.
1: Ah lá. Eu já consegui. Eu já subi.
0: Tem um banquinho aqui, ó, bem alto. Eu já subi e já consegui ver ali, ó, bem nitidamente a sexta-feira.
1: Ui, cestinha. Que delícia.
0: Volto já? Então tá. Já já tem mais três signos. Segura aí, num minuto só. Nada mais.
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0: Tá parecendo o Alberto Roberto, eu gostava daquele personagem dele. Alberto Roberto, eu não garravo mais. Era muito legal. Vamos lá, Marta de Serrana. Olá, Marta, minha filha. Bom dia, tá mais fresquinho hoje mesmo, Rodolfo, você tem razão. Não, eu notei também. Maristela também, chegando aqui. Marta em Serrana e a nossa amiga Maristela.
3: Câncer.
4: 21 de junho a 21 de julho.
0: Boas energias para os seus interesses financeiros aqui, ó. E hoje, a prosperidade pode bater a sua porta. E não será o frio, hein? Não será o frio batendo. Entendeu quem tem um pouquinho mais de 18 anos, quem não vai entender. Você deve batalhar com garra pelo que quer e tem mais que ir à luta. As responsabilidades e os deveres não serão poucos, mas procure se equilibrar aí, hein? Eita, lelê, pisando em ovos, ninguém merece. O astral vai ficar mais favorável para os contatos e a relação amorosa agora nas primeiras horas da manhã e à noite, quando pode ter boas surpresas também com alguém influente e mais experiente. Gostou? Marrom é a cor para hoje. É, Maristela, Marta lá em Serrana, dá uma caprichada no marrom aí.
3: Leão,
4: 22 de julho a 22 de agosto.
0: Oi, Neuzinha, Neuza, Natália e a Inês. Período de alta produtividade na vida profissional. Boa. Novidades que podem deixar você na maior empolgação. Quais serão? Os contatos vão fluir, que é uma beleza. E surpresas podem rolar também ao longo do dia. Agora. Eita, lelê. É à tarde que as maiores alegrias estão previstas. E as amizades fazem parte disso tudo aí também. Atração forte por alguém de outro lugar ou de outra ou de mais idade aqui, ó. Não está descartada logo mais à noite, não, hein? É, então, dá uma caprichada na vestimenta, coloca uma beca maneira, uma beca legal e bora dar um rolé por aí, quem sabe? Mas procure ter mais diplomacia com o amor, agora na parte da manhã, tadinho do amor. A sua cor para hoje, você de leão. Leão é bravo, não? Não, né? É o amarelo. Então capricha aí, chuchu, e boa sorte.
3: Virgem,
4: de 23 de agosto a 22 de setembro.
0: Ô, Alessandra, bora saber, não? Alessandra, a Sandra, a Helena, em Orlândia hoje temos a Renata e a Lúcia também tá por aqui. Vai contar com muita, mas demais da conta, determinação para batalhar aí por melhorias e seu empenho, claro, deve trazer também bons frutos. De repente pega uma bala, vai saber, não é? Ué, claro. Tá aí, ó, um assunto prioritário para seu signo e hoje você tem mais é que reforçar também os cuidados com o organismo, tá? Cuidado aí. Procure se poupar e evite situações desgastantes, sobretudo agora no período da manhã. O convívio com o amor pode ficar em segundo plano durante o dia, mas vai ganhar ares mais vibrantes logo mais à noite. É.
5: Oh, yeah.
0: Aí sim, hein? Coloca branco, que é a sua cor pra hoje, você de virgem, e dá uma caprichada boa nisso tudo aí, bebê. É o outono brasileiro, agora começando a ter cara de inverno também. 8h15, a gente segue. Péricles e Ana Castela. Simplesmente aconteceu. Bom dia pra você. Bom dia!

sempre pegando muito bem, tá aí o sol nos olhos. Jorge mais Matheus, Simplesmente Aconteceu, Péricles com Ana Castela. Adoro falar Ana Castela. Uma coisa meio carioca, meio marrento, né? Não é? 999-86-1023 é nosso zapinho pra você que está levantando agora, você que se prepara todo ou toda para trabalho. E ó, isso aqui não seria nenhuma notícia, né? Seria mais uma fiscalização? É, acho que seria mais ou menos isso. Uma utilidade pública, talvez? Então é isso. Ó, a Câmara aprovou ontem um projeto que pune com até 4 anos de prisão quem aumentar de forma artificial e sem justa causa o preço dos bens ofertados por atividades de utilidade pública, como, por exemplo, os combustíveis. Fique de olho.

0: Fique atento, atenta. O texto agora vai ao Senado. A proposta foi apresentada pelo governo dentro de um pacote mais amplo voltado aí a segurar o preço, o preço dos combustíveis em meio à escalada da tensão lá do Oriente Médio entre Irã e Estados Unidos. Portanto, fique atento, atenta, repito, porque tem muito dono, dona de posto por aí, aumentando a coisa toda por conta própria. Fique atento. Fiscalize.
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5: O governo do presidente Donald Trump anunciou a criação de um fundo de quase US$1.800.000.000 para indenizar pessoas que afirmam ter sido investigadas ou processadas por motivações políticas nos Estados Unidos. O chamado Anti-Weaponization Fund foi divulgado como parte do acordo judicial que encerrou o processo bilionário movido por Trump contra a Receita Federal Americana, após o vazamento de suas declarações de imposto de renda. Segundo o governo, o fundo vai analisar pedidos de reparação financeira de pessoas que alegaram ter sido perseguidas politicamente. Uma comissão de 5 integrantes será responsável por avaliar os casos e o programa deve funcionar até o fim de 2028. O governo não informou quem poderá receber indenizações nem quais serão os critérios exatos para aprovação dos pedidos.
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0: Ó, para tudo que você tá fazendo, que agora preste bastante atenção no que eu vou lhe dizer. Ergue aí o volume do rádio. Mais um pouquinho. Tá bom. Ó, firmes, fortes, belíssimos, cheirosos e penteadinhos, nós voltamos.
7: Você tá mentindo.
0: Não tô.
7: Você tá mentindo, que eu sei.
0: Ah, não tô não, e obrigado pela atenção.
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0: E nós queremos saber quem é que vem lá, Ah, Cidinha, Cidinha e a Janaína. Elas são de Libra.
8: Libra. 23 de setembro a 22 de outubro.
0: Então, meninas, você vai começar o dia esbanjando habilidade para interagir e socializar. Gostou? Saberá puxar assunto com quem estiver por perto e dará aí um show de carisma e simpatia nos contatos e nas conversas. Alá! Hoje o espírito de colaboração vai aumentar e aliados importantes podem ser conquistados também no trampo aí, ó. No serviço, hein? Os astros abrem o dia na maior harmonia e prometem um período especial também nos assuntos do coração.
10: Oh, yeah.
0: Amor e amizade vão caminhar de mãos dadas e um ideal que acalenta pode se tornar realidade. Alô, Cidinha, você perguntou aquela hora como é que tava? Romance repleto de sintonia. A sua cor para hoje é o rosa, então dá uma caprichada aí. Você e Janaína, e boa sorte.
8: Escorpião, de 23 de outubro a 21 de novembro.
0: Rapaz que entrega o gás, Escorpião aqui, ó. A Raquel em Franca, a Cristina, Juliana, o Merrão, o nosso amigo Leandro, que é lá do sítio, lá de Altinópolis, e a Silvana também. Ambição, criatividade e vontade de vencer serão seus trunfos hoje. E você tem tudo também, sabe pra quê, né? Lucrar, bebê. Os astros prometem um período de alta produtividade. Suas competências serão valorizadas pela chefia e o prêmio pode vir em forma de aumento ou de repente uma promoção. Que é isso? Aí sim, bebê, favorável, hein? Diferenças e divergências podem se acentuar agora pela manhã e convém escolher aí bem as palavras para não entrar em rota de colisão com ninguém, hein? Principalmente a chefia. Ai, ai, ai. Já na União, planos a dois ganham impulso e podem decolar também. Entrou troça aqui na hora errada, mas enfim, é isso. Você de escorpião, magenta é a sua cor pra hoje, bebê. Então dá uma caprichada boa e bora lá ser feliz. Pronto, voltemos ao que tava antes. É que tava tão animado aqui o escorpião que eu me empolguei. Você de escorpião magenta, tá? Capricha aí.
8: Sagitário, de 22 de novembro a 21 de dezembro.
0: Sagitário, quem temos hoje? Ângela Silvia Rosimeire lá em Cajuru. Então tá, aqui ó. Projetos que adiou por falta de oportunidade ganham impulso e os caminhos se abrem para começar aí algo que sempre desejou. Amém! Que Deus abençoe! Se pensa em fazer um treinamento, de repente trocar de emprego ou abrir aí o próprio negócio, aproveite a maré e siga com seus planos, pois tudo vai dar certo. Oh, que legal! Fico feliz com isso. Boas novas estão previstas e há chance de conhecer alguém que pode ser aí a capa do seu celular. Me ajuda aí, hein? Já no romance, a sintonia é total e você deve se sentir aí nos braços de sua alma gêmea. Violeta é a sua cor pra hoje. Você quer dar uma caprichada boa? Boa sorte.
6: Bom dia.
0: 999-86-1023 é nosso zapinho pra você que está levantando agora, se ajeitando, se preparando todo ou toda para trabalho agora. Sim, pode soltar ali, bebê. Que pressa, tá doido?

0: Brasil, Zé Felipe, ouvimos ainda Lágrimas de Sangue. Eu acho forte esse título aí, né? Lágrimas de Sangue. Não é estranho? Ah, eu não gosto muito não. 8h34, bom dia.
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0: Ih, rapaz, lá na capital federal, são 8h34. Veio, seu, se é a mesma coisa. É, né? Então aqui também.
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0: Muito, muito bem, como sempre. Vamos lá, fechando aqui pra fechar o estabelecimento, fechar a lojinha. Fechada vendinha, eu diria. A quitanda, se é da época da quitanda, não.
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0: A Lurdinha tá lá, a milhão, em cólicas, querendo saber. Ô Lurdinha, qualquer dia desse, eu já falei, hein? Qualquer dia desse, os últimos serão os primeiros. É, nós vamos fazer o horóscopo de maneira inversa. Nós vamos começar por peixes, que é o último. Tadinho de nós. Não é? A gente fica magoado. Vamos lá, Lurdinha e a Elaine são de
5: Capricórnio.
6: De 22 de dezembro a 20 de janeiro.
0: Então vamos aqui, sua percepção e esperteza se fortalecem e será mais fácil tomar decisões ao tratar de assuntos profissionais ou financeiros. Nossa, que formal. Pode resolver pendências e colocar aí ponto final em questões que vêm se arrastando. Tudo indica que você vai economizar. Não. Repito, tá errado. Vou de novo. Tudo indica que você não economizará carinho e dedicação ao seu pessoal e o período será ideal para se aproximar mais aí dos parentes e aprofundar também os laços de afeto. Ó, que meiguinho. Paqueras despretensiosas, palavra dura, hein? Podem até aparecer, mas você vai querer mais da paixão. A lata tá exigente hoje. A dois, astral envolvente com o amor. E a sua cor para hoje é o dourado.
5: Aquário.
6: De 21 de janeiro a 19 de fevereiro.
0: Aquário, temos além de Neia, Lucinéia, Alucinéia, Cleide Imbrodowski, Luzia e Aneia.

0: você vai começar o dia com bons estímulos dos astros e esbanjará traquejo para lidar com as pessoas. Jogo de cintura, manebolência, aquela coisa toda e tal. Então, você saberá atender também as expectativas alheias, sem deixar aí seus próprios anseios de lado. O romance pode exigir mais jogo de cintura também agora pela manhã, tá? Mas depois, calma, não apavora, vai ganhar proteção extra e ficará também blindado. Um lance recente pode dar um passo mais sério logo mais à noite. Um lance recente pode dar um passo mais sério logo mais à noite. É, bebê, pode preparar o lombo que é hoje. De hoje você não escapa. Eita, lelê, digo eu. Azul pra hoje, você de aquário, capricha aí. Bora dar um bolo, dar os doces de casamento.
1: Peixes, de 20 de fevereiro a 20 de março.
0: Nilza em patrocínio paulista e Nilce também. Meninas aqui, ó, vão saber, né? Os melhores são de peixes. Você pode começar o dia pensando nos boletos e também nas responsabilidades. Aí já lascou, foi é tudo. Os astros devem influenciar bastante sua energia física e mental. E hoje, a quinta já vai começar bem para seu bem-estar. Falando tudo aquilo ali, não entendi não. Mais tarde, não deixe nenhuma cisma ou preocupação evoluir, tá? O dia pode ser rotineiro no romance, mas logo mais à noite promete bons momentos e você terá mais cumplicidade e maturidade também com o seu amor. Se solteira ou solteiro, atenção, alguém que conhece pode mexer com seus desejos e tudo indica que a atração será recíproca. Deu pra entender, não? Recíproca. É outra palavrinha pra tombar nós aqui, hein? Nu, eu gostei. Tá bom que nós somos tímidos, somos os melhores, porém tímidos. Pequenas palmas para peixes. Aí. Verde é a nossa cor para hoje. E assim, falamos para Capricórnio, Aquário e Peixes, fechando hoje o estabelecimento. Amanhã tem mais. Valeu, galera!
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0: Ô, Nilce, se você gostou, tá de bom tamanho. A coisa começou meio confusa ali no alto, mas depois deu uma favorecida aqui. Megan Trainor.

0: Que é isso? Ó, que é isso, menina? Ô, Edna, a Edna tá duvidando, ó. A Cida falou a mesma coisa. Rodolfinho, você é tímido? Olha lá, ninguém acredita que a gente... Nós de peixes somos mais reservados e tímidos. A Edna tá dando risada, tá dizendo, me poupa lá, você é tímido, pelo amor de Deus, ai, ai, ai. Claro que sim, Edna. Que é isso, mulher? Ah. Não é, gatona? Você sabe por que eu trabalho no rádio? Porque eu não trabalho com a imagem. Mesmo porque eu sou belíssimo, né? Você imagina o tanto que travaria o sistema de internet no país. Ui! Bem menos, hein?
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0: Então...

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2: Vem cá. E se eu te dissesse que você tá perdendo o amor da sua vida? Você ainda abriria mais uma?

presepada. Maiara, Maraísa, Marília Mendonça, você já aprontou alguma presepada com alguém, não? Ou alguém com você? Ô, Dufinho, vou deixar quieto. Melhor assim, não? Então tá. Bom demais, Calcinha Preta com Rodrigo Teaser e a Vampirinha Ivete Sangalo. E aí, a minha amiga Solange lá de Franca tá perguntando ali: Rodolfinho, você não tem Instagram? Então, não, Instagram não. Eu tenho Jazepan e Rivotril. TikTok. Tik eu tenho também. Eu tenho um tik assim de ficar sacudindo a cabeça e piscando o olho direito assim sem querer. E toque também. Eu levo 35 minutos pra sair de casa todos os dias, que eu acho que eu não tranquei a porta, minha querida. Boa quinta-feira. Bom trabalho, juízo. Titi tá chegando aí no Frequência Educadora. Eita, lelê, menos é mais pra acabar aqui, ó. Champanhe. Nos falamos amanhã.

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6: O diretor-geral da Organização Mundial da Saúde afirmou que o risco de propagação de surto de ebola na República Democrática do Congo e em Uganda é alto nos níveis nacional e regional, mas baixo em escala global. Segundo a OMS, foram confirmados 51 casos no Congo, nas províncias de Ituri e Kivu do Norte. Além disso, Uganda registrou 2 casos confirmados na capital Kampala. Tedros alerta que a dimensão real da epidemia pode ser ainda maior, já que existe quase 600 casos suspeitos e 139 mortes confirmadas relacionadas à doença. A OMS classificou o surto como emergência.

0: urgência de saúde pública de interesse internacional, mas reforçou que a situação não configura uma pandemia. O surto é causado pela variante Bundibugyo do ebola, uma cepa rara para a qual ainda não existe vacinas ou tratamentos aprovados.
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2: Hoje, quinta-feira, dia de TBT, 21 de maio, temperatura 26 graus. Essa noite fez frio, hein? Rapaz do céu, eu tava tremendo os esqueletos, não sabia por quê, né? Ué, um lençolzinho, tá louco? Essa é a ZYD 832, a rádio que pega.
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das pernas tudo arrepiado. Falei, mas que é isso? Que frio que é esse? Que loucura é essa? Ah, vai pegar um cobertor, Thiago. Nossa, tá achando o quê? Ah, é... O tempo tá mudando, realmente, bora agasalhar. E você, ó, importante, você que tá me ouvindo aí, tem aquele agasalho que você não usa mais, bora doar, tá? Tem muita gente que não tem, viu? Então, assim, ó, passa pra frente, tá bom? Deus multiplica, isso é verdade, aprendi isso muito cedo na vida e eu quero passar isso pra você aí, tá? É... Exatamente, se não usa mais, passa para quem precisa. Bora começar o nosso Frequência Educadora. O programa tá cheio de coisa boa. Peraí, não vai dar nem para falar tudo. O Palpitando, então, mais...

diferente, o Gustavo. Mas ele vive mexendo no visual dele, né? É, ele fica só se atualizando. Atualizando a skin, né? É assim, fala. 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

0: gosta. Ó, você gostou, né? Que eu me incluí nessa, né? Porque eu também gosto de uma polêmica. Fala sério. Ô, Thiago, é o seguinte, é o nosso ouvinte, tá, gente? Pediu pra não ser identificado, até mesmo porque é o caso dele aí é um caso bem, bem delicado. Bem, eu considero um caso muito delicado. É, o que tá acontecendo com ele? Thiago, o meu irmão, ele vai ser pai. Tá todo feliz, era o sonho da vida dele. Acontece que a gente conversou esses dias atrás, ele contou com detalhes, tá? E eles acertaram, combinaram de fazer o chá de bebê na casa dele, na casa desse nosso amigo ouvinte, porque lá é maior. Ele falou, aqui em casa, Thiago, o espaço é maior. Falei, por que não, né? Vamos fazer. Então veio ele convidou alguns amigos também, veio ele, a esposa dele, a minha cunhada, e foi uma noite muito gostosa aqui, muito emocionante, é um momento muito especial. Tá, até aí tudo bem, foi todo mundo embora, e eu fiquei junto com a minha esposa, arrumando as coisas, a gente estava colocando as coisas no lugar, e de repente começou a chegar uma notificação. Chegou uma notificação, um barulhinho de notificação no celular, aí não parou mais. Aí veio uma atrás da outra, notificação. Ele falou, mas o que está acontecendo? Aí era o celular da cunhada. Exatamente, o celular da cunhada, ela esqueceu o celular. Ele falou, olha, eu na hora que eu li a tela, abriu a notificação. Então é aquela pré-notificação, né? Que você clica ali e você já consegue ler. E aí ele descobriu o pior. Ele descobriu traição. É, a cunhada dele tá traindo o irmão. E a cunhada tá esperando um bebê. Foi inclusive no dia, na noite, né? Eles se encontraram ali pra fazer o chá de bebê. Olha a situação. Aí ele chamou a esposa e falou, vem cá, bem, chega aqui. Olha, lê isso aqui. A fulana tá traindo meu irmão. A fulana tá traindo meu irmão. Agora ele tá sem saber se ele conta pro irmão dele. Ele falou, Thiago, se eu contar isso pro meu irmão, eu vou estragar toda a alegria dele. Ele tá feliz demais. Meu irmão tá assim, ó, nas nuvens. Se eu contar pra ele, eu vou estragar tudo isso. Outra dúvida que gerou, não, na minha cabeça, gerou primeiro na cabeça da minha esposa. A minha esposa falou, você já parou pra pensar que esse filho pode não ser do seu irmão? Olha aí. Gente do céu, na hora que ele me mandou, que ele escreveu essa mensagem, eu não acreditei. Eu falei, meu Deus, parece coisa de novela, né? Eu falei, meu Deus do céu. Então ele tá vivendo aí mais um drama, né? No nosso Palpitando Educadora. Tá vivendo um drama, ele não sabe, tá aflito. Falou, Thiago, eu não sei se eu conto ou se eu finjo que eu não vi. Se eu finjo que eu não vi as mensagens e deixo pra lá, eu não sei o que eu faço. Realmente, eu fiquei assim, sem reação. E a minha esposa também, perguntei pra ela, falou, olha, realmente eu não sei o que fazer. Sei se eu conto, se eu não conto. Se ele conta, ele vai estragar tudo. O irmão tá emocionado, tá vivendo um dos momentos mais felizes da vida dele. E se de repente ele contar isso pro irmão, o casamento com certeza tá acabado. Tá acabado, tá desestruturado. E aí surgiu a dúvida, será que esse filho que ela tá esperando é do meu irmão? Oh, meu Deus do céu, é o nosso Palpitando Educadora. Fica à vontade para meter a colher nessa situação. O que que ele tem que fazer? Eu tô aqui pensando, o que que eu ia fazer numa situação dessa? 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
9: 9 horas e 23 minutos. Chegou a hora da gente falar um pouco de esporte pra você ficar antenado, antenada. 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Vamos falar da Copa Libertadores. Dois times brasileiros entraram em campo na quinta rodada, né? Da fase de grupos da Copa Libertadores. O Flamengo recebeu e derrotou o Estudiantes por 1-0. Colocando mais um ponto aí. Por 1-0. Com a vitória, a equipe carioca chegou aos 10 pontos e se garantiu nas oitavas de final. Já o Palmeiras recebeu e perdeu por Cerro Porteño por 1-0. Olha eu pondo mais um ponto aí. 1-0. Com a derrota, o Verdão caiu para a segunda colocação do Grupo F. 2 pontos atrás, né? Do líder Cerro Porteño, né? E hoje, hein? O Corinthians já classificado aí para as oitavas, né? Vai até o Paraguai encarar o Peñarol. Ou Peñarol, às 21 horas e 30 minutos. Bola em campo também na quinta rodada da Sul-Americana. O Santos vencia o San Lorenzo por 2-0, mas bobeou e cedeu o empate em 2-2. O que está acontecendo, hein, com o Santos? O peixe é o lanterna, né, do Grupo D e não tem mais chance de vaga nas oitavas. Ei, lamentável, hein? O Botafogo, fora de casa, fez 3-0 em cima do Independiente Petroleiro. O time carioca é o líder do Grupo E, com vaga garantida nas oitavas. O Grêmio derrotou o Palestino por 2-1 e continua aí na briga pela vaga no Grupo F. Pelo Grupo G, o Vasco perdeu por 3-1 pro Olímpia. Sério mesmo isso, produção? Já o Bragantino foi até a Argentina e empatou em 1-1 com o River Plate. Esse jogo foi difícil, hein? É. 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

0: Parece até que a gente gosta de polêmica, né? Só que não, né? Ó, o nosso ouvinte tá passando pela seguinte situação. O irmão dele vai ser papai, tá muito feliz. E eles resolveram fazer um chá de bebê na casa desse nosso ouvinte. Porque ele falou, Thiago, aqui é mais espaçoso, aqui em casa, enfim. Então eles se reuniram lá, uma noite super gostosa, super agradável. Ele falou, Thiago, tava o meu irmão feliz da vida, parecia que tava flutuando nas nuvens. A minha cunhada também muito feliz. Acabou o chá de bebê. Foi todo mundo embora, ficou eu e a minha esposa, a gente foi dar uma ajeitada na varanda aqui, dar uma arrumadinha nas coisas, e começou a chegar um monte de notificação, não parava de chegar a notificação, falando, mas de onde que tá vindo? Não é do meu celular, não é do seu? E era o celular da cunhada dele, sim, da esposa do irmão dele, da cunhada dele que estava presente e tá esperando um bebê. Aí, ele viu nas notificações, o quê? Uma traição. Exatamente, olha isso. Ela tá traindo o irmão. E ficou bem claro, sabe? Ele mostrou pra esposa tudo. Ficou muito claro que ela tá traindo ele. E aí, que acontece agora? Ele não sabe se ele conta pro irmão. O irmão tá todo feliz, que tá esperando aí, né? Um filho. E a gente fica mesmo. É algo incrível, né? Então tá ali, todo feliz. Se ele conta isso, realmente vai mudar completamente os rumos ali, né, no relacionamento. E aí ele tá com essa dúvida cruel. E despertou mais uma outra dúvida. A esposa dele chegou e falou, ô Ben, chega aqui. E será que esse filho que ela tá esperando é do seu irmão? Olha isso. Parece história de novela, mas não é não. É a história da vida real. É o nosso palpitando educadora, você metendo a colher. A Denise que tá curtindo a gente lá na cidade de Nuporanga. Ô, Thiago, eu contava na hora. Vai saber se o filho é do irmão mesmo. Então, Denise, essa dúvida, eles estão com essa dúvida também, viu? Eles não estão sabendo agora, porque, você imagina, receber uma notificação e agora não sabe se conta, se não conta. É cada coisa, hein? Helena Laurato, bom dia, Helena. Tudo bem?
1: Bom dia, Thiago.
0: Bom dia.
1: Eu sou do seguinte opinião.
0: Qual que é a sua opinião?
1: Eu acho que tem que cortar o mal pela raiz.
0: Você acha que tem que cortar o mal pela raiz?
1: Tinha que falar tudo pro irmão dele. E que a verdade seja descoberta.
0: Entendi.
1: Antes agora do que mais tarde. Então, entendi. O mal tem que ser cortado pela raiz. Eu contaria tudo, sim.
0: É, a Helena Laurato já vai direto, né? Direto ao ponto. Já chega e conversa. Vem cá, meu irmão, ó. Descobri uma traição. E dá uma olhada lá no celular da sua companheira, da sua esposa. Vê lá que tem coisa aí. Complicado, hein? Que situação, e ainda agora ficou com essa dúvida, não sabe se o filho é dele mesmo. E olha o dia, sabe o que mais me chamou a atenção? O dia que descobriu isso, que o irmão descobriu isso no dia do chá de bebê. Tudo bem, já tinha todo mundo indo embora, mas olha a situação, a cabeça desse irmão também, né? Meu Deus, é o nosso palpitando educadora, fica à vontade para meter a sua colher nesse assunto que ele tá precisando, viu? Tá precisando da gente, tá? Tá numa situação muito complicada, eu falei com ele em off, tá precisando muito, muito da gente. Então mete a colher mesmo, o que você acha que ele tem que fazer? Conta ou deixa

0: Hoje não.
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0: 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Nosso palpitando educadora trazendo mais um assunto polêmico. Esse nosso ouvinte, o irmão dele vai ser papai e tá muito feliz, tá super feliz. Aí eles fizeram na casa desse nosso ouvinte o chá de bebê. Foi a família inteira, os amigos, até aí tudo bem. Aí terminou, foi todo mundo embora e esse nosso ouvinte junto com a esposa foi dar aquela ajeitada na varanda da casa, aquela arrumada nas coisas, né? E de repente eles começaram a ouvir notificações chegando. Mas aí não era no celular dele, não era no celular da esposa e foram olhando, procurando. Era o celular da cunhada. Sim, da esposa do irmão dele. É, ela tá esperando o bebê. Aí ele foi lá e foi olhar as notificações, que fica ali na tela, né? Mesmo que o celular tá bloqueado, a notificação aparece. Aí ele leu e descobriu uma traição. Ela tá traindo o irmão. Olha isso, olha isso. Bem no dia do chá de bebê. Olha como são as coisas. E agora ele não sabe o que, que ele faz. Se ele conta pro irmão que tá todo feliz. Ele pôs assim pra mim: Thiago, meu irmão tá muito alegre, tá nas nuvens, tá feliz demais. Se eu contar isso, vai ser um balde de água fria. Vou acabar com a alegria dele. E a minha esposa levantou uma outra dúvida, uma outra questão. Ela chegou e falou: será que esse filho que ela está esperando é do seu irmão? Olha isso! E eu não sei se eu conto ou se eu não conto. Por isso que ele escreveu aqui pra gente, porque ele quer ouvir você, o melhor ouvinte, o ouvinte mais sincero, o ouvinte direto, que vai direto ao ponto. Daqui a pouco eu vou falar com você, tá? Você acha que ele deve contar ou não? Deixa o irmão ser feliz, finge que nada aconteceu. Ah não, nem vi notificação nenhuma, não sei de nada.
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3: Em carros manuais, muita gente segura o veículo na subida usando aquela meia embreagem e o acelerador. O problema é que isso gera um desgaste enorme no sistema. Aquele cheiro de embreagem queimada é justamente o resultado desse esforço excessivo. Por isso, utilize o freio de mão ou o assistente de partida em rampa. A embreagem foi feita para transferir força, não para segurar o carro parado. Cuidar desse detalhe evita um dos reparos mais chatos e caros dos veículos manuais.
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0: Bom dia pra você que ligou o rádio agora, tudo bem? Prazer, por aqui Thiago Rodrigues, o titi da educadora, ou fofoqueiro da educadora também, chama como quiser, tá? Eu sou fofoqueiro mesmo.
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0: Nosso palpitão da educadora, tá dando o que falar hoje, hein? Tá dando o que falar, você tá metendo a colher sem dó, que isso? Ó, o nosso ouvinte, ele escreveu pra gente, e recentemente teve um chá de bebê na casa dele, do irmão dele. Ele falou, Thiago, a gente resolveu fazer aqui em casa que a minha varanda é maior. Então veio toda a família, os amigos, e assim, só alegria. Depois foi todo mundo embora, acabou, né, o chá de bebê, e ficou ele e a esposa dele arrumando as coisas ali, né, organizando as coisas. Acontece, começou a chegar um monte de notificação, do nada, e ele achou que fosse do celular dele, não era. O celular da esposa não era, era o celular da cunhada dele. Ela esqueceu o celular lá na varanda. Olha a situação, presta atenção nisso. Aí esqueceu o celular, ele foi lá e olhou as notificações. Aí o que estava lá na notificação? Ele descobriu uma traição. Olha isso, uma traição. A cunhada está traindo o irmão dele. Exatamente. E aí ele ficou numa situação que ele não sabe se ele conta pro irmão, que tá assim, ó, feliz da vida, ou se ele não conta. E pra piorar ainda, a esposa dele chegou e levantou uma outra questão. Será que o filho é do seu irmão? Oh, meu Deus do céu. Oh, meu Deus do céu. Bora meter a colher nessa situação aí, Merrão. E aí, o que, que ele tem que fazer? Bom dia.
16: Bom dia,
0: Merrão.
16: Como é que você tá? Tudo bem?
0: Eu tô ótimo.
16: Que esteja. Deus te abençoe.
0: Graças
16: muito.
0: Graças a Deus,
16: mais
0: amém.
16: Mais um programa seu. Você Deus te abençoe
0: também.
16: Muito.
0: Você também,
16: meu
0: irmão.
16: Tá um negócio, né? Aí, ó, vamos palpitar de novo.
0: O que você tem pra falar?
16: Traição já não convém.
0: Já não presta, né, traição.
16: E o outro lado é o cara querer mexer no celular que tá vindo as mensagens. Celular que é de outra pessoa. Eu já cansei de falar, ô ser humano, fica no teu quadrado, não se mete não. Se alguém pedir a tua opinião, você...
0: É verdade,
16: fala. Tem razão. Se ninguém pediu, você não tem que entrar no meio da conversa dos outros. Tal negócio da pessoa. Agora ele errou a mão, ele foi ver o celular da cunhada, sendo que não tinha mexer no celular, não tinha que mexer em nada. Deixa tocar, deixa minha mensagem, o problema é dela. É complicado isso aí. Agora ele lascou.
0: Agora lascou, foi curioso.
16: Não posso esquecer de falar, né? Hoje mais ainda.
0: Vai Corinthians! Aê, valeu, Merrão. Por um lado, assim, por um outro lado, ele foi curioso. Ele quis ir lá ver. Mas eu também não vou julgar ele, não, viu, Rafa? Porque eu ia fazer a mesma coisa. Eu ia lá olhar também, Rafa. Eu sou curioso. O que você acha? Você acha que ele tem que contar? Ou não? O que você acha? Agora ele já sabe de tudo. Ele conta ou não conta? Conta, né? Conta. Aí, ó, tá vendo? Aê, valeu, Rafa. Bom dia. A Sueli Fidelis. Ô, Su, tudo bem? Como que você tá? Ela pôs assim, bom dia, Titi. Eu contaria sim. Ela não ia ficar guardando esse segredo, não. De jeito nenhum. Quem mais participou por aqui? É a Marina. Oi, Marina. Tudo bem com você? Bom dia.
17: Bom dia. Bom dia, Marina. Tudo bem? Bom dia, Marina. Bom, Thiago, sobre isso, realmente, eles tinham que contar, né?

0: Porque como é que o coitado vai passar de bobo?
1: Exatamente. Então ele teria que contar. É o que você falou.
0: Acabou o relacionamento?
1: É.
0: Se acabar? Beleza. Depois faz um teste de DNA. Pra ver se a criança realmente é dele ou não.
1: Exatamente.
0: Mas ficar aguardando essas coisas não pode. Eu contaria.
1: É, já que ele mexeu lá no celular, né?
0: Aí eu esqueci de falar. Eu sou a Marina de Batatais.
1: Ah, Marina. Bom dia pra você, minha querida, tá? Tudo de bom aí, viu? Boa quinta-feira. Ah, o pessoal tá falando aqui, ó, a maioria contaria, sabe? Ah, sei lá, você já pensou também você ficar guardando esse segredo pra sempre? Hã? Ai, não sei, a gente pode se sentir mal também, né, de ficar guardando isso pra sempre com a gente. É, ah, e outra coisa, o Merrão falou uma coisa, ele foi curioso, foi lá e mexeu. Agora ele pegou essa batata quente pra ele, querendo ou não, ele pegou essa batata

0: pra trás. Opa!
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4: O governo dos Estados Unidos conduz uma segunda investigação criminal contra o presidente da Venezuela, Nicolás Maduro. A nova apuração, que corre em Miami, na Flórida, investiga possíveis crimes de lavagem de dinheiro. Segundo fontes do Departamento de Justiça americano, o caso já estava em andamento quando o presidente Donald Trump autorizou a operação militar, que levou à prisão de Maduro e da ex-primeira-dama, Cecília Flores, em janeiro. Atualmente, Maduro está preso em Nova York e responde a acusações de conspiração para narcoterrorismo e tráfico de drogas. Ele se declara inocente. A nova investigação é vista pelo governo americano como uma alternativa jurídica, caso o processo principal enfrente dificuldades legais. A defesa do ex-líder venezuelano tenta arquivar o caso, alegando que as sanções dos Estados Unidos impedem o pagamento dos advogados pelo governo da Venezuela. O pedido foi negado pela justiça americana.
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0: Bom dia pra você! Hoje, quinta-feira, 21 de maio, temperatura 26 graus. Por aqui, Tiago Rodrigues da Comunicação, o Titi da Educadora, junto com o melhor ouvinte do Brasil. Eu, ó, de coração, eu adoro estar com você aqui na Rádio Pega Bem. É muito bom. 802-832, com certeza essa pega, hein?
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0: muito bem.
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0: Ó, eu vou continuar passando no WhatsApp, o pessoal tá metendo a colher no assunto de hoje do Palpitando Educadora, tá polêmico, hein, pra variar.
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dia! Ai, que legal, hein? Ter você aqui com a gente, o nosso palpitando educadora. Ai, meu Deus do céu, hein? Ah, a Gabriela da Fazenda Três Marias, que ela pôs? Uma ótima iluminada semana. Se puder, depois, Thiago, você manda Eu Te Seguro com o Panda aqui pra gente. Eu amo essa música. Ô, Gabi, vamos tocar sim, viu? Ela tá curtindo a gente em São Tomás de Aquino, tá curtindo a nossa programação lá, valeu! Tamo junto! Ó, nosso palpitando educadora, polêmico pra variar, trazendo o caso desse ouvinte. É o seguinte, eu vou contar a história pra você, você que ligou o rádio agora, tá? Não pegou a história. Ele tá assim, em choque, essa é a realidade. O irmão dele vai ser pai e tá super feliz. E aí eles resolveram fazer o chá de bebê na casa dele. Falou, por que eu resolvi aqui em casa, Thiago? Aqui em casa tem um pouco mais de espaço. Então falei pro meu irmão, falei, olha, vem cá, vamos fazer aqui em casa. E tudo bem, aconteceu numa boa, o chá de bebê, veio a família toda, alguns amigos deles também, uns amigos meus, enfim. Enchemos a nossa varanda aqui, foi uma noite muito especial. Foi todo mundo embora, eu e a minha esposa, nós fomos dar uma geral na varanda, daquela arrumada, e de repente começou a chegar notificação atrás de notificação. Eu até achei que fosse meu celular, mas não era, o celular da minha esposa também não era, era o celular da minha cunhada.

0: Sim, da esposa do meu irmão. Ela tá esperando um bebê. E aí, eu olhei a notificação. Ó, eu não abri a tela. A notificação ficou ali na tela. Eu peguei o celular na mão e tava escrito lá. Um assunto bem delicado. É, traição, gente. Traição. Ela tá traindo o irmão dele. E tá esperando um bebê. E foi bem no dia do chá de bebê que ele acabou descobrindo isso. Agora ele quer saber se ele conta isso pro irmão e acaba com tudo, porque se ele contar, o negócio vai mudar realmente, porque o irmão não vai aceitar. E a esposa dele, ali na hora da situação, quando eles descobriram as mensagens, ela ainda levantou uma outra questão. E se o filho não for do seu irmão? Será que o filho é do irmão? E aí? Ele tá assim, ó, muito chateado com tudo isso que tá acontecendo. E agora, ele tá com essa bomba na mão. Ele escreveu aqui pra gente, no Palpitando Educadora, porque ele quer saber o seu palpite. O que ele tem que fazer, tia Cristina? O que ele tem que fazer?
1: Oi, Tim. Bom dia.
0: Bom dia. Bem? Tudo ótimo, querida.
1: É, ouço histórias todos os dias. Mas hoje tá meio difícil.
0: Difícil,
1: mas...
0: né?
1: Ele tem que falar com ele, né, coitado? Não pode ser. Tem que fazer falar com ele, ver o que acontece, como é que vai ser. Faz um DNA desse bebê aí.
0: Olha a situação.
1: Não pode se largar o irmão dele, ser fazer papel de bobo, né?
0: Então.
1: Tiago, bom dia. Você tem um ótimo dia. Amém. Deus abençoe você.
0: Amém, minha linda.
1: E todos os ouvintes.
0: Pra você também. Um super beijo. É, o certo é contar, né, gente? Mas olha, eu não sei se eu ia ter coragem pra contar, não. Edilma Neves. Oi, Edilma. Bom dia.
2: Olha, Tiago, com relação a essa traição aí, eu contaria sim.
0: Você contaria,
2: Edilma? Eu providenciaria algumas provas e contaria.
0: Não deixaria
2: porque
0: passar,
2: é o que
0: não.
2: Tem que ser feito, né?
0: É. É mesmo que desagrade, né? É,
2: tem que contar. Eu acho que deve contar sim.
0: É, vai assim. Vai ser uma decepção, gente. É duro. É, a gente pensa, querendo ou não, ele tá pensando no irmão dele. Tá pensando como que isso vai ser. Ai, meu Deus. Eu não queria estar na pele dele, não, meu Deus. Sandra Marta Rodrigues. Bom dia, Sandra. Tudo bem com você? Ô, Thiago, quando a gente descobre uma coisa dessas, a gente tem que se pôr no lugar dele, do irmão. E contar sem dúvidas. É. A maioria, o pessoal tá falando aqui, ó. Tem que contar, tem que contar. Reinaldo Coelho, fala, Reinaldo, bom dia.
3: Ô, Thiagão, respondendo a tua enquete aí, bom dia, educador, pega bem.
0: Bom dia.
3: Situação meio sinuca de bico, hein, Thiagão?
0: Exatamente.
3: Ah, sim, é normal. Eu contava, não guardo segredo.
0: É,
3: não sou baú pra guardar segredo.
0: Exatamente. Vai ficar carregando isso?
3: Eu contaria na hora. Vamos levar o celular lá pra ela. Responde o rapaz aí, ó.
0: Doutor Duelos,
3: ele sofrer agora, que ele sofrer depois, velho. Eu contaria. Reinaldo.
0: Valeu, Reinaldo. Bom dia pra você.
3: Pega bem.
0: Pega muito bem. Bom dia, Reinaldo.

pega muito bem. Jean Giovanni, Bruno Marrone, Favo de Mel. Musicão, hein? Musicão. 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

0: 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Nosso palpitando educadora continua trazendo esse caso desse ouvinte. O irmão dele vai ser pai, tá super feliz, tá alegre. Fizeram recentemente um chá de bebê. Aí foi toda a família, amigos, todo mundo lá. Aí o que acontece? Foi na casa desse nosso ouvinte. Ele falou: Thiago, eu chamei meu irmão pra vir aqui pra minha casa. A minha casa é maior, a área aqui. E a gente acabou se reunindo. Depois foi todo mundo embora e o irmão dele, né? Foi, que é o nosso ouvinte, foi dar uma geral junto com a esposa ali na casa, colocar as coisas no lugar. Encontrou o telefone celular, sim, da cunhada, exatamente. Exatamente. Por quê? Começou a chegar um monte de notificação lá, não parava de chegar notificação. Ele até achou que fosse o celular dele ou da esposa, mas não era. Foram procurar, era o celular da cunhada. Acontece que ele conseguiu ver as notificações sem precisar desbloquear o telefone. E o que que ele descobriu? Traição. Ela tá traindo o irmão. Olha isso. E aí, a esposa desse nosso ouvinte ainda levantou uma outra questão. Será que o filho que ela tá esperando é do seu irmão? Falou isso pra ele. Será? Se ela tá traindo ele? Meu Deus, agora ele quer saber da gente, no Palpitando Educador, o que que ele faz. Se ele conta pro irmão dele tudo, ou se ele omite, se ele finge que nada aconteceu. Imagina só a situação que ele tá agora, nesse momento. Ele tá ouvindo a gente, hein? Quer saber muito a sua opinião. Você vai meter a colher, sem dó? Então vai lá, manda ver.
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5: Ei, chega mais, vamos falar um pouco mais de esporte. Junto com o Alto Posto Irmãos Ribeiro e Machados Multimarcas, falando mais de futebol por aqui, foram 5 anos sem perder em casa pela Conmebol Libertadores, até que na noite de ontem, quando podia se classificar de forma antecipada às oitavas, o Palmeiras esteve pouco inspirado, vamos dizer assim, e voltou a sofrer com falta de eficiência, não soube converter a posse em resultado e terminou derrotado por 1-0 pelo Cerro Porteño, né, lá do Paraguai. Mais do que a quebra de invencibilidade, no entanto, empurrou aí para a última rodada da fase de grupos a definição da classificação, né? O time recebe hoje o Sporting Cristal, que está em terceiro lugar, né, produção, do grupo F, com 6 pontos. O Palmeiras, ele tem 8 em segundo. O Cerro agora lidera com 10. Vamos falar agora do Corinthians, que entrará em campo hoje às 21 horas e 30 minutos no Uruguai, diante do Peñarol. Invicto na competição e líder do grupo E, o Corinthians joga para somar pontos e garantir a primeira posição aí da chave. Apesar de estar bem na Libertadores, o time vem de derrota no Campeonato Brasileiro, né? Bem lembrado, né? No último domingo, ele entrou na zona de rebaixamento. 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
1: Rapaz, que carrão, hein?
2: Ah, eu comprei esses dias aí. Eu ouvi na educadora que tá rolando feirão e não é que deu negócio?

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3: Fala, turma! Boa quinta-feira pra você, onde quer que você esteja, tamo junto. Alô, pessoal, nas usinas, curtindo a gente. Valeu, moçada, bom trabalho aí, hein? Essa pega bem, pega melhor ainda com você metendo a colher no nosso palpitando de hoje, que tá trazendo mais uma polêmica. Esse nosso ouvinte escreveu pra gente o seguinte: o irmão dele vai ser pai e tá numa alegria só, tá flutuando nas nuvens. Aí, recentemente, fizeram um chá de bebê. Reuniu todo mundo, aí foi todo mundo embora e esse nosso ouvinte foi limpar as coisas, né? Foi organizar tudo junto com a esposa, porque eles fizeram o chá de bebê na casa do ouvinte aí, desse nosso ouvinte. É, o irmão dele, na casa dele, não tem muito espaço. Ele falou, então vem aqui pra minha casa, vamos fazer aqui. Terminou, ele foi dar uma organizada junto com a esposa e começou a chegar notificação atrás de notificação. Foram procurar pra ver de onde estava vindo, era do celular da cunhada. E aí ele pegou ali o celular e viu a notificação e era uma traição. Ele descobriu ali no dia do chá de bebê a traição. Ela tá traindo o irmão dele. E aí a esposa dele falou, será? E ainda questionou, levantou mais uma dúvida ali. Será que o filho que ela tá esperando é do seu irmão? Que complicado, hein? É o nosso palpitando educador, é por isso que ele escreveu pra gente. E ele quer saber o que que ele faz. Se ele conta a verdade, se ele põe tudo ali, ó, pra fora ali, não fica guardando nada. Fala, ó, desabafa, ou se ele guarda e deixa quieto. Porque se ele contar, a coisa vai esquentar, viu? Vai esquentar. Edilma, ela mandou mais uma mensagem. Põe no ar aí. Oi, Edilma.
5: Aqui pra nós. Se o irmão dele é ouvinte da rádio,
3: ele é ouvinte.
5: Com certeza ele já tá sabendo, né? Ele já pescou, que ele negou. A mulher esqueceu o celular. O chá de revelação foi na casa do meu irmão. Então, é ligar... Oh. Fazer a conta 1+1, né? Ele já cai na real.
3: Apesar...
5: Um abraço,
3: Edilma. Apesar que a gente não fala o nome aqui, enfim, tá? Esse ouvinte que mandou, ele tá ouvindo sim, tá acompanhando a gente. A Edilma também questionou aqui, ó, você deveria contar depois o desfecho. Ô, Edilma, a questão é saber se a pessoa quer isso aí, né? Agora, claro que se a pessoa autorizar, a gente vai contar aqui pra todo mundo o desfecho, tá? Da situação, viu? Quem mais, hein? A Sandra Marta, Thiago, eu já passei por isso e eu sei como que é, tá vendo? Ô, Sandra, é uma situação bem assim, desconfortável, bem desagradável, né? Quem mais participando? Bom dia!
6: Fala, seu Thiago!
3: Fala, Rafa!
6: Eu não gostaria não, porque aqui, ó, o Ravi também é a cara do vizinho e não tem nada a ver comigo. Pai é quem cria, deixa ele criar o filho do Ricardones.
3: Eu não aguento, eu não dou conta do Rafael, meu Deus do céu! Ô, Rafa, o Ravi é tua cara, Rafa. Vai, vai. Tua cara e a cara da Fernanda. Vai, vai, pelo amor de Deus, eu não dou conta dele, não. Oi, Vera, bom dia.
7: Oi, Thiago, bom dia.
3: Bom dia, tudo ótimo. Oi,
7: Thiago, a minha opinião é a seguinte: eu acho que esse moço aí deveria chamar a cunhada dele e falar pra ela o seguinte:
3: conversar com ela.
7: Conta, ou eu conto.
3: Se você
7: tiver, se você não estiver escondendo, você vai contar a verdade. Se você estiver errada, você chega nele e fala: ó, assim, assim, assim. Mas não ele se intrometer na vida dela. Essa é a minha opinião. Entendi. Educadora pega super bem,

0: um abraço pra Neia, lá da padaria do aeroporto, e pro Fabrício.
1: Aê, essa é a Vera, uma querida.
0: E pra você também.
1: Ah, tchau. Obrigado, Vera. Ó, boa quinta-feira aí pra você. Meu Deus, hein? Hã? Esse palpitando de hoje, polêmico como sempre. Você fica à vontade pra meter a colher, tá? Fica à vontade. É uma situação complicada. Você percebeu que até agora eu não consegui falar? Porque eu fiquei perdido. Eu não sei o que eu falo pra ele. Se ele conta tudo, que a gente se põe no lugar também do irmão, né? Que tá feliz aí com a vinda de um filho, com a chegada de um filho. Oh, meu Deus! Conta ou não conta, hein?

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vai ser pai. E aí eles resolveram se reunir na casa dele para fazer, na casa desse ouvinte, para fazer um chá de bebê. Falou: ó, Thiago, eu chamei meu irmão aqui para minha casa, porque minha casa é um pouco maior, a varanda. E aí a gente acabou se reunindo, fazendo esse chá de bebê. Veio a minha cunhada, os amigos, toda a família. Aí terminou o chá de bebê, foi todo mundo embora. Eu e a minha esposa, a gente foi dar uma arrumada, né? Nós fomos dar uma arrumadinha aqui, deixar tudo certinho. Começou a chegar um monte de notificação. Eu achei que fosse do meu celular. Não era. O celular da minha esposa não era. De repente, a gente descobriu que a minha cunhada havia esquecido o telefone.

0: telefone dela. É, aí eu fui lá pegar o celular e tinha um monte de notificação, tudo aberta. E aí eu descobri uma traição, descobri que ela tá traindo o meu irmão. Agora eu não sei se eu conto pra ele ou se eu não conto. E a minha esposa ainda falou mais uma coisa aqui pra mim. Thiago, será que esse filho que ela tá esperando é do seu irmão? Complicadíssimo.
1: Ai, caramba.
0: Complicadíssimo. Patrícia Palaquim, tudo bem com você, Pati?
2: Bom dia, Titi. Tudo bem com você?
0: Tudo ótimo, Pati.
2: Olha, Titi, sobre esse caso, eu contaria.
0: Você contaria, Pati?
2: Eu contaria,
0: Pati?
2: Sim.
0: Ah, não
2: do
0: ficar
2: mesmo
0: escondendo,
2: jeito,
0: né?
2: Que eles chamaram as pessoas, né? Pra festinha lá, eu chamava todo mundo de volta.
0: Sim.
2: Com direito até a telão. E eu falava perto de todo mundo, hora que tivesse lá, todas as pessoas que foram. Eu chamava todas de volta e falava: entendi, ou você conta pro meu irmão o que você tá fazendo de errado, ou eu vou contar.
0: Entendi.
2: E com direito a telão das mensagens e tudo.
0: Nossa, meu Deus.
2: Eu
0: do
2: não
0: céu.
2: Deixaria meu irmão fazer papel de bobo de jeito nenhum.
0: Exatamente.
2: Jamais.
0: É, exatamente. Você ia estar defendendo o irmão. É, você falou tudo. Mas eu gostei mesmo. Foi do telão. Você já pensou um telão e passando tudo no telão? Meu Deus do céu. Só você mesmo, viu, Patrícia? Só você. A Helena mandou mensagem. Ah, foi o Ravizinho. Porque o Rafa tinha mandado mensagem, o pai do Ravi, né? Falando, brincando, né, gente? O Rafa é muito brincalhão, falando do Ravi, que o Ravi tem a cara do vizinho, olha só. E o Ravi é a cara dele, né, Ravizinho?
3: Muito obrigado, Thiago. Eu sou a cara dele mesmo.
0: É verdade.
3: Você.
0: Aí, tá vendo?
3: Ele é um sofão bochechudo que ele

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3: Bom dia, são 11:08, direto da nossa redação. Está no ar o Fique Sabendo. 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Operário é resgatado após ficar soterrado. Um funcionário foi resgatado pelo Corpo de Bombeiros no fim da tarde de ontem, após ficar soterrado em uma obra às margens da rodovia Anhanguera, em Ribeirão Preto. O homem trabalhava em uma profundidade de 6 metros quando ocorreu um deslizamento de terra. Ele foi socorrido e encaminhado para a Santa Casa com um estado de saúde considerado estável. O acidente aconteceu em uma obra de uma empresa particular para escoamento de água da chuva, perto do Trevão. Segundo os bombeiros, parte do buraco onde o trabalhador estava possuía escoras de contenção, mas a terra que deslizou estava acima dessa proteção. Tenente do Corpo de Bombeiros responsável pela operação, Frederico Munita, descreveu o resgate como uma ação bem complexa. Após ser retirado do buraco, o trabalhador foi levado por uma ambulância. De acordo com o médico Edmilson Nunes, que prestou os primeiros socorros, a vítima apresentava um ferimento na cabeça, um trauma no joelho direito e reclamava de dores na cervical. Este foi o Fique Sabendo, que está de volta amanhã, direto da nossa redação, trazendo as últimas informações para você, sempre junto com a JCM Informática.
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3: Bom dia! Vou lembrar você que já tá no ar lá na TV Educadora, canal 45.1, o programa Pergunte ao Doutor. Esse programa que está de volta, mais uma temporada, cenário novo, apresentadora também é a Marcela Bolonha, nossa querida Marcela, que é repórter, jornalista e está comandando muito bem o Pergunte ao Doutor. E é o seguinte, quem que vai estar hoje lá? Já está no ar o programa? Ah é? Quem está lá? Ah, é a doutora Thaís Caruano? Advogada, né? A doutora Thaís Caruano. E qual que é o assunto, o tema de hoje? Aumento de 25% na aposentadoria. Quem tem direito? Gostei do tema de hoje, hein? Você quer participar? Manda sua pergunta através do WhatsApp da TV Educadora. É o 99996-2050. 99996-2050. É o programa Pergunte ao Doutor, mais um programa da TV Educadora, a TV que mostra a nossa gente. Tiago, posso acompanhar pela internet? Pode. É lá no nosso site, educadoraonline.com.br. 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Tamo junto, hein? Legal, legal. Pergunte ao Doutor é ótimo para tirar suas dúvidas. Muito bom. E já está no ar lá. Mas não vai sair do rádio não, hein? Você liga o rádio e a TV, deixa o rádio ligado, deixa os dois. Faz simultaneamente a mesma coisa. Eu sempre faço. Eu faço a mesma coisa em casa. Ai, meu Deus. Vamos lá. Segue o nosso Frequência Educadora. Hoje, quinta-feira, 21 de maio, temperatura 28 graus. Tiago Rodrigues continua por aqui na comunicação, te fazendo companhia nessa manhã que já tá esquentando, hein? Já começou a esquentar de novo.

0: 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É a número 1 do seu rádio. Só vem, bebê, que chegou a hora da gente zapiar, escolher de duas uma. Você sabe que eu tô falando do Zap Hits, né?
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0: Zap Hits. Zap Hits no ar. E o Zap Hits de hoje, quinta-feira, é dia de TBT. Então, assim, como que tamo, hein? Hã? Só com os clássicos do passado? Ai, que legal, que legal. Qual que é a primeira opção? 17 Camargo e Luciano, já gostei. Mentes Tão Bem. Legal essa. E a segunda? Ah, é Marcos e Belucci? Sem Me Controlar? Eu adoro essa também. E agora, hein? É o nosso Zap Hits TBT. Vou deixar com você pra você decidir. Você que vai votar. Já começa a votar. 99986-1023. Manda sua mensagem aí, escolhendo qual que você quer. Ah, tá. Pra eu repetir? Vou repetir. A primeira opção, Zezé de Camargo e Luciano, Mentes Tão Bem. E a segunda opção, Marcos e Belucci, Sem Me Controlar. A gente vai ouvir um pedacinho de cada música pra você decidir aí. Eu sei, é difícil. Zap Hits é complicado mesmo. Eu te entendo. Essa é a primeira opção.

a primeira opção do Zap Hits. Pedrada essa, hein? Hã? Zezé de Camargo e Luciano Mendes também. E a segunda opção, Marcos e Belucci, Sem Me Controlar. Você já decidiu? Ainda não? Hã?

0: Segunda opção, Marcos e Belucci, Sem Me Controlar. Primeira opção, Zezé de Camargo e Luciano Mendes também. Eu não sei quem que vai ganhar essa hoje, hein? Eu acho, eu vou apostar no Zezé de Camargo e Luciano. Vou apostar. Agora é com você, hein? Bora zapiar. 99986-1023, a primeira ou a segunda?
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0: Mago, sem dúvida, né? Zezé de Camargo e Luciano. Ah, eu também gosto do Zezé, mas Marcos e Belucci também é top. Fala sério. Eliana, oi Eli, tudo bem? Boa quinta-feira, minha querida. Um beijo aí pra vocês. Ela também votou na primeira opção, Zezé de Camargo e Luciano. Mentes tão bem. Quem mais votando? Léo, lá de Franca. Alô, pessoal da cidade de Franca. Ele escolheu também a primeira opção, Zezé de Camargo e Luciano. Mentes tão bem. Ó, o Zezé e o Luciano na frente, hein? Hã? Fala sério, na frente de tudo. Oi, Adriana, bom dia, tudo bem?
1: Bom dia, Thiago.
0: Bom dia, Adri.
1: Adriana, tudo bem?
0: Tudo ótimo, Adri.
1: Uma ótima quinta-feira a você.
0: Obrigado, Pezinho, querida.
1: Já chegou no final de semana.
0: É verdade,
1: e
0: tá chegando aí.
1: Na primeira opção.
0: Na primeira?
1: Zezé de Camargo e Luciano, porque essa música realmente é muito linda.
0: Eu também acho.
1: Abraço, tchau.
0: Valeu, Adri, tchau, tchau. Quem mais, hein? O Merrão votou, fala, Merrão.
2: Aí eu de novo, Merrão. Eu vou na primeira, viu?
0: Na primeira.
2: Ô, Tibum, cadê você?
0: O Tibum sumiu, né?
2: Tá? Um abraço, Tibum. Um abraço pra todo mundo nas obras aí, ó.
0: É verdade, é verdade. Nosso querido Alexandre Tibum, verdade, sumiu. Sumiu, não sei, espero que esteja tudo bem com ele, viu? A gente gosta muito de você, viu, Alê? Se você estiver ouvindo a gente aí, ó, manda mensagem, tá? Você tá preocupado, querendo saber se você tá bem. A Roseli, tudo bem, Roseli? Thiago, vou na 2. Marcos e Belucci sem me controlar. Ô, Roseli, uma excelente quinta-feira aí pra vocês. Quem mais participando é o João Fernando. Thiago, eu voto na primeira opção. Zezé de Camargo e Luciano, mentes tão bem. Não dá mais tempo, produção, votações encerradas. Não foi dessa vez pra Marcos e Belucci, mas a gente vai curtir essa pedrada aqui com Zezé de Camargo e Luciano, a campeã do Zap Hits.
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4: Mercado do milho opera em alta e com forte preocupação nas principais praças do país. A saca de 60 quilos é negociada na média em R$ 77,45. O avanço do estresse hídrico sobre as lavouras da safrinha no Centro-Oeste e no Paraná acendeu o sinal de alerta sobre o potencial produto real do grão. Diante do risco de quebra da colheita, os produtores seguram as vendas no mercado disponível. Do outro lado, as indústrias de ração aumentam a procura para garantir estoques preventivos para o segundo semestre do ano.
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5: Bom dia, 11:29, estamos de volta com Frequência Educadora, aqui na rádio que pega bem, na sua manhã de quinta-feira. Com muito calor agora, né? A temperatura já chegou a 30 graus. Frio tá indo embora, será? Educadora. Ah, vamos fofocar, vamos lá.
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5: Entre uma indireta e outra, Luana Piovani comenta relacionamento de famosos, comportamento de influenciadores, postura de jogadores de futebol e até procedimento estético de quem ela nem conhece direito, né? É, e bastaram apenas algumas horas ontem pra atriz provar isso mais uma vez. Neymar, Virgínia Fonseca, e assim vai, Copa do Mundo, política brasileira e até Natan entram aí na lista de assuntos comentados por Luana nas redes. Sim, tudo isso em menos de um dia. Eu acho que até dá mais, viu, produção? Ah, dá mais, né? É, e nesse momento que a atriz fez, foi nesse momento que ela fez uma reflexão curiosa sobre ela. Ela disse o seguinte: pior que eu estou tendo uma vontade muito doida de viver, pelo menos tentar viver a minha vida, só isso. Só que a promessa durou pouco, né? Minutos depois, a própria Luana praticamente voltou atrás e entregou, né, aquilo que a internet inteira já percebeu faz tempo. Talvez eu não consiga cuidar só da minha vida. Ela cuida demais da vida dos outros e acaba esquecendo de cuidar da dela, né?
7: Ai, caramba!
5: Fala sério, e ela mesma assumiu isso aí. E a sinceridade acabou chamando atenção, né? Porque a atriz já virou personagem fixa das tretas online. E se tem algum assunto bombando, as chances da Luana aparecer dando um pitaco, né, são enormes. Ela sempre aparece. E não importa se ela conhece, se ela deixa de conhecer, ela vai lá e fala tudo que tem que falar e tá nem aí. Só que aí ela parou pra refletir. O problema é esse. Você não pode parar pra refletir na vida, que aí a coisa desanda. E aí ela parou e pensou, falou: peraí, eu tô cuidando demais da vida dos outros, mas a minha mesmo, que eu tinha que cuidar, eu não cuido. Meu Deus do céu. Eu acho que deu aquele momento, né? Aquele estalo, assim: que eu tô fazendo da minha vida?
8: Sean.
5: Cada coisa, hein? Ah, Luana, fica tranquila, tá? Aqui eu fofoco também, assista fofoca.

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3: A cantora Simone Mendes divertiu os seguidores ao compartilhar um desabafo sincero e bem-humorado sobre a sua rotina fitness. Em um vídeo que foi publicado nas redes sociais, a cantora apareceu na academia e confessou, tá, gente, que apesar do esforço, ela não consegue gostar de musculação. Sério mesmo, ela falou, ó, não consigo gostar disso aqui. De jeito nenhum. Entre risos e reclamações, a Simone contou que segue firme, por obrigação, entre aspas, né? Mas não escondeu aí a falta de afinidade com os treinos. Ela disse o seguinte, eu tento, mas não gosto, né? E aí aquela coisa, os fãs começaram a dar risada, né? A cantora ainda brincou que mesmo ouvindo que os resultados vêm com o tempo, o sentimento durante o treino é outro. Ela disse que dá vontade de chorar. Ah, mas, ó, cá entre nós, fácil não é, né? Fala sério, fácil não é.
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3: Fala, Valerinha! Valerinha Bobolato, boa quinta-feira pra você. Ele apareceu por aqui, o Borrozinho. Fala, Borró!
5: E aí? Não, Borró do Garimbo. Chegou feliz quinta-feira, Thiagão.
3: Valeu,
5: Thiagão, querido. Thiagão, sorte a Simone imenso pra nós.
3: Vou eu deixar.
5: Manda esse modão aí pra Daniela, Valéria Bobonato. Rosimar Lava Rafa Santa Rita, o Márcio Pozo Zé Ribeiro, pra todo aqui do Garimbo, tá curtindo Thiagão na Educadora.
3: Aê,
5: Educadora, pega bem. E hoje pode fazer aquela feijoada com papada,
3: rapaz,
5: né?
3: Paz,
5: pé de porco, orelha de porco.
3: Obrigado, Thiagão. Tempinho, é uma delícia.
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7: Só tô mandando essa mensagem pra dizer que eu tô com saudade. 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
2: A fabricante de brinquedos Estrela informou que entrou com um pedido de recuperação judicial para tentar reorganizar suas dívidas e evitar a falência. O processo envolve 8 empresas do grupo e foi protocolado em Minas Gerais. Segundo a companhia, as dificuldades financeiras foram agravadas pelos juros altos, pelo aumento do custo de crédito e pelas mudanças no comportamento dos consumidores, com o avanço dos jogos digitais e do entretenimento online. A empresa afirmou que continuará operando normalmente enquanto apresenta um plano de recuperação para os credores. Nos últimos anos, a companhia vem enfrentando dificuldades para se adaptar às transformações do mercado e à concorrência crescente no universo digital.
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2: Gente do céu, como que ele tá fofoqueiro hoje? Eu não tô bem, eu sou fofoqueiro todos os dias. É sério, não acostumou ainda? Pouco mais de 2 semanas após surgirem rumores de romance entre a Fernanda Cristina, sabe quem que é a Fernanda Cristina? É a mãe do Vini Júnior. E o Thiago Gonçalves, você não sabe quem que é ele? Hã? Hein? O meu xará? Ele é ex da Jojo Todinho. É, os nomes dos dois voltaram a viralizar nas redes sociais. Sério? Peraí que eu vou te contar. A matriarca da família do jogador do Real Madrid publicou uma foto ao lado do policial. Ele é policial, mas se arrependeu em seguida e apagou. É aquela coisa, né? Publica e apaga e acha que ninguém viu? Ah, é lógico que viu. Os internautas atentos conseguiram salvar a imagem onde o rapaz aparece com a blusa do Botafogo, que logo viralizou, né? Após a repercussão da publicação, o que os dois disseram, hein? Hã? Não falaram nada, não quiseram falar nada? O Thiago, ex da Jojo, e a mãe do Vini Júnior, Fernanda Cristina, não disseram nada? Ah, é? Ah, mas eles foram flagrados juntos, né? Na área VIP do show do cantor Ferrugem, lá no Rio de Janeiro. É no início do mês, gente. Vocês não lembram? Sei não. Eu, pra mim, já dei um namoro faz tempo e eles não estão querendo assumir. Só isso. Mas...

Braga, muito bem! Bom dia! Deixa eu falar com você que gosta de cuidar da pele. Cuidar da pele é sempre muito bom, né? Hã? Fala sério, mas tem que saber o que fazer. É, não é verdade? Eu tô falando do programa Empreende Mais, que entra no ar daqui a pouco, né? Meio-dia. Daqui a pouquinho, meio-dia, na TV Educadora, canal 45.1. E quem que vai estar no Empreende Mais hoje, hein, ô produção? Ah, é? É o Gabriel Gomes e a Júlia Franzoni? Ah, eles são farmacêuticos, né? Da Fernando Manipulário. E o tema de hoje, skincare personalizado? Por que copiar a rotina da internet pode piorar a sua pele? Interessante esse assunto. Você pode participar interagindo com eles através do WhatsApp da TV Educadora. 99996-2050. Tiago, repete aí para eu anotar o WhatsApp da TV. Ó, é o 99996-2050. Bem fácil. Você manda a sua pergunta e eles vão responder na hora, porque o programa é ao vivo. Tá para começar já, tá? No canal 45.1 da TV Educadora, mas você pode acompanhar pelo site educadoraonline.com.br. 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Achou TV ao vivo? Clica uma vez, vai abrir uma janela, vai abrir uma segunda aba, aí você vai ver um sinal de play. Aperta o play e você já consegue acompanhar a programação da TV Educadora. Não vai perder, hein? 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Mais um programa da TV Educadora, a TV que mostra a nossa gente.

0: Calcinha Preta e Rodrigo Teaser. Bom demais! Intervalo daqui a pouco. Eu quero fofocar mais com você, lógico, né? Vamos começar a nossa tarde assim, fofocando com muita alegria, muita coisa boa.
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3: O governo do presidente Donald Trump anunciou a criação de um fundo de quase US$1.800.000 para indenizar pessoas que afirmam ter sido investigadas ou processadas por motivações políticas nos Estados Unidos. O chamado Anti-Weaponization Fund foi divulgado como parte do acordo judicial que encerrou o processo bilionário movido por Trump contra a Receita Federal Americana, após o vazamento de suas declarações de imposto de renda. Segundo o governo, o fundo vai analisar pedidos de reparação financeira de pessoas que alegaram ter sido perseguidas politicamente. Uma comissão de 5 integrantes será responsável por avaliar os casos e o programa deve funcionar até o fim de 2028. O governo não informou quem poderá receber indenizações nem quais serão os critérios exatos para aprovação dos pedidos.
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29 graus. Por aqui, Thiago Rodrigues continua com você, feliz da vida, de bem com a vida, e espero deixar você feliz também. Pra cima. Essa é a ZYD 832, com certeza a rádio que pega. Quem não tá ouvindo tá por fora, hein? É, tá por fora. Sintoniza aí, 102,3. Curte a gente também através do nosso aplicativo, que você pode baixar na Play Store ou na App Store. Pesquisa lá.

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0: Tamo junto, hein? Deixa eu agradecer a enorme audiência das mais de 200 cidades através da FM. Ô, potência! Aô, que é isso, hein?
1: Potência.
0: Fala sério, mais de 200 cidades pegando aí o sinal da Rádio Educador. Por isso que pega bem, né? Em 102,3. E pela internet, a turma que acompanha através do nosso aplicativo, pelo nosso site educadoronline.com.br e através da Alexa. Você pode pedir pra Alexa tocar a gente. Você chega perto dela e fala, Alexa, ouvir Educadora Batatais, e a gente vai sair aí na sua Alexa. Legal, né? Muito bom, toda a nossa programação ao vivo. Eu adoro essa interação do rádio aí no mundo virtual, no mundo digital. É, juntando, unindo a gente, né? Isso é muito bom. Muito bom mesmo. E através das nossas redes sociais, só que lá nas redes sociais você fica por dentro de tudo que acontece aqui na rádio e na TV Educadora, tá? Educadora Rádio TV, lá no Instagram e no Facebook. Segue a gente lá. E se você quiser também, você pode me seguir. Aí é no meu Instagram, pessoal. Eu também estou sempre postando uma fotinho, outra, alguma coisinha aqui, outra ali. Thiago Rodrigues Locutor. Thiago com TH. Thiago Rodrigues Locutor. Me segue lá no Insta. Tô esperando você lá, hein?
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4: Em carros manuais, muita gente segura o veículo na subida usando aquela meia embreagem e o acelerador. O problema é que isso gera um desgaste enorme no sistema. Aquele cheiro de embreagem queimada é justamente o resultado desse esforço excessivo. Por isso, utilize o freio de mão ou o assistente de partida em rampa. A embreagem foi feita para transferir força, não para segurar o carro parado. Cuidar desse detalhe evita um dos reparos mais chatos e caros dos veículos manuais.
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0: Faltando 28 minutos para uma hora, segue o nosso Frequência Educadora. Daqui a pouco tem Tarde de Sucessos com a Cis

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0: O rapper Afro-X e a Simone, eles trocaram algumas farpas sobre relacionamento. Relacionamento que eles viveram lá no passado, né, ô produção? O ex-casal se conheceu quando ele estava preso no Carandiru, isso na época, foi no início dos anos 2000, né? E aí eles se casaram, tiveram dois filhos, o Rian e a Aisha. Aisha, né? E eles se separaram anos depois. Durante uma entrevista a um podcast, o ex-marido da cantora rebateu algumas declarações feitas por ela sobre a época do casamento. No papo, o rapper ainda afirmou que não ficou famoso por conta da relação. Ele disse assim: ela não foi o motivo. Não foi porque eu me relacionei com a Simone que eu fiquei famoso. Eu fiquei famoso pelo meu trabalho.

0: Eu acabo nem falando muito dessa história. É um fato pesado. Hoje eu tenho minha vida, minha esposa, que também tem uma boa relação com ela. Eu tenho boa relação com ela também, com os meus filhos, e tá tudo bem. É, pronto, né? É. Aquele negócio, né? Que o internauta pôs aqui, ó? Famoso é uma palavra muito forte. No mínimo, ficou conhecido por conta do relacionamento com ela. Vixe, isso aí não é fã. É aquela coisa toda. É, as pessoas se associam mesmo. Isso é normal. Normal, normal. Mas assim, ele também fez o trabalho dele, continua trabalhando. E o que eu acho bom de tudo isso é que eles têm uma boa relação. Isso é muito maduro, é muito legal. Segue o Frequência Educadora.
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canção é essa que continua agora na nossa tarde com ela, Cissa de Paula, que tá chegando e vai continuar junto com a gente apresentando o Tarde de Sucessos. Depois, logo mais às 4 horas, tem o Educador.

entra às 19, né? Aí às 20 horas o João Luiz retorna com o Noite Educadora. Se eu vou embora? Claro que não, né? Lógico que eu não vou embora, porque daqui a pouco tem fofoca, aquela polêmica do Tarde de Sucessos. E ela gosta. Ela quem? A Cissa. Ela adora uma

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3: O diretor-geral da Organização Mundial da Saúde afirmou que o risco de propagação de surto de ebola na República Democrática do Congo e em Uganda é alto nos níveis nacional e regional, mas baixo em escala global. Segundo a OMS, foram confirmados 51 casos no Congo, nas províncias de Ituri e Kivu do Norte. Além disso, Uganda registrou 2 casos confirmados na capital Kampala. Tedros alerta que a dimensão real da epidemia pode ser ainda maior, já que existe quase 600 casos suspeitos e 139 mortes confirmadas relacionadas à doença. A OMS classificou o surto como emergência de saúde pública de interesse internacional, mas reforçou que a situação não configura uma pandemia. O surto é causado pela variante Bundibugyo do ebola, uma cepa rara para a qual ainda não existe vacinas ou tratamentos aprovados.
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12: O setor de algodão registra uma quinta-feira de bons negócios e foco total voltado para o mercado externo. A pluma segue valorizada e a saca que fechou ontem na média de R$ 143,05. O dólar em patamares elevados mantém a fibra brasileira extremamente competitiva de forma internacional, compensando a quebra da safra registrada por importantes concorrentes na Ásia. Para o produtor de algodão nacional, o cenário é favorável para acelerar os embarques portuários e consolidar ótimas margens de lucro nesta época do ano.
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13: Oi, gente, eu tô chegando na sua tarde. Vem comigo, Cissa de Paula, em ZYD 832, canal 272, Educadora Batatá e São Paulo. Bora! Quinto, com que de? Quero todo mundo nessa sintonia. 21 de maio, 24 graus.
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1: É isso aí, uma quinta-feira pra você, linda, mara, arrasadora. Arrasadora, isso mesmo. Uma quinta-feira arrasadora, com quê de quero, quero TBT. Quero, quero um TBT, né, Tiago?
2: Gostei dessa. Oi? Tudo bem, Cissa?
1: Tudo bem, você?
2: Tudo ótimo.
1: Tem mania de pôr essas garrafas
2: quero,
1: na frente.
2: Quero o TBT.
1: Quero, quero.
2: Você gosta de relembrar o passado?
1: Gosto de relembrar o passado.
2: Eu gosto.
1: É.
2: Alguns pontos.
1: Exatamente o que você falou. É, alguns pontos. É alguma coisa que a gente não gosta, não.
2: Tem coisa que é melhor deixar pra lá, né?
1: Isso. É. A gente gosta de lembrar música.
2: Ah, eu adoro.
1: Ah,
2: eu adoro.
1: A gente gosta de lembrar momentos bons.
2: Adoro.
1: Coisas, né? É. Agora, coisa ruim, não...
2: Aquele filme que você assistiu e que marcou pra você. Isso. Aquela pessoa que um dia você teve amizade, foi
1: isso.
2: Super legal. Mas aí a amizade terminou, porque foi viajar, foi morar em outro lugar.
1: É.
2: E tudo mais.

0: Então, lá
1: é. É que a gente não quer lembrar aquela amizade invejosa que você teve que dar no pé. Aquele filme que você não gostou, é isso aí, né?
2: Isso aí deixa pra lá.
1: Deixa pra lá.
2: O que foi bom sempre é bom relembrar.
1: Bom relembrar as coisas. É as coisas boas, né?
2: Coisas boas. Coisas boas. Vou falar em coisa boa.
1: Oi.
2: Cheguei, Brasil.
1: Chegou. Aí agora ficou muito melhor, né? Já deu uma alegrada a mais.
2: Chegamos, Brasil.
3: Isso é bom. Brasil.
1: Isso é bom.
2: É a gente na área. Por falar em gente na área, daqui a pouquinho tem babado, né?
1: Daqui a pouco tem babado e ouvinte aproveita, porque o que é bom dura pouco.
2: Isso.
1: E passa rápido. Isso. Né? Então não perde nem um segundinho aí. Pelo amor de Deus, deixa o rádio ligado. Até pra ir no banheiro, você deixa o rádio ligado.
2: Leva o banheiro, leva o radinho também, se possível.
1: Eu
2: pronto.
1: Levo,
2: você... Ó, o Thiago leva.
1: Tem um radinho de pilha leva. Aqui, bem, que onde eu vou, ele vai atrás.
2: Ele leva. Bom, então a gente vem levar pra você aquela alegria na sua idade.
1: Que gostoso, Cissa.
2: Então já chega aí, aumentando esse volume.
1: Eba.
2: Educadora pega bem.

0: Sol, Vitor Klein, só apareceu, olha lá, ó. Olha lá, olha lá, olha lá.
1: É umas carinhas, né? É o tal de quente, frio, de... quente, frio, né?
0: Mas você viu, Thiago, que possivelmente esse tempinho vai assim até domingo?
1: Ah, é?
0: Aí eu tava vendo que até domingo esse tempo fica assim, um solzinho, de repente esfria depois, e vem de novo.
1: Depois?
0: Então, possivelmente vai voltar um solzinho. Mas
1: calorzinho.
0: Um calorzinho.
1: Ah.
0: Mas até domingo a gente vai ficar com esse tempo. Uma hora dá uma neblinadinha, uma hora esfria, outra hora vem um solzinho, outra hora uma chuvinha. Vai ficar, né?
1: Assim,
0: chove no molha. Isso, pra lá e pra cá.
1: Nossa, hoje de manhã foi tão gostoso pra eu tomar um banho. Maravilhoso.
0: Ai, eu faço uma ideia. Tava geladinho, né?
1: É uma delícia.
0: É geladinho.
1: É gostoso.
0: É, mas você não falou que você gosta de frio?
1: Eu adoro. A alma sai do corpo e volta, sabe? É gostoso. Entendeu?
0: É, não, entendo, entendo.
1: Gostoso.
0: Né? Então, essa época agora é friozinho. Outono chegando devagarzinho, devagarzinho. Ai, Deus do céu. Ai, Deus do céu. Né? O povo chique, né? As pessoas chique. Vê esse tempo, vai lá em Gramado, comer um fundi, tomar um leite quente. E a gente que é o CLT, classe C, o que, que a gente faz no frio? A gente faz feijoada, a gente faz caldo.
1: Ai, quero ser classe C pro resto da vida.
0: Né? Aí a
1: gente... adoro essas coisas.
0: Não, e a elegância da classe C? É chinelo com meia.
1: Ai,
0: é gorro dentro de casa. É uma coisa impressionante.
1: Adoro.
0: É coberta, envolvida.
1: Eu gosto. Olha, eu posso ser classe A um dia na vida, classe A especial, sei lá qual que é, mas eu adoro.
0: Você vai ser sempre classe C.
1: Eu adoro ser assim. Adoro. Ser
0: classe C.
1: Adoro. Uma feijoada. Adoro.
0: É bom,
1: ah,
0: hein?
1: É bom.
0: É bom, hein? Né? Mas você quer ir lá pra Gramado, curtir o friozinho, não?
1: Não, eu curto em casa
0: em
1: mesmo,
0: casa,
1: tá bom.
0: Em casa tá ótimo, né?
1: Ah, delícia.
0: A gente curte daqui, tá bom.
1: Tomando uma sopinha.
0: Isso.
1: Que gostoso, sopinha de fubá.
0: Eu acho que o povo de lá deve rir da gente.
1: Será?
0: Porque isso aqui pra eles é calor.
1: Calor. Ah, isso aqui já tá quente já.
0: E a gente tá com meia, tá com gota, tá com cachecol, tá com três,
1: qualquer
0: quatro
1: coisinha blusa. A gente já tá com frio.
0: Exatamente.
1: É verdade. Costume, né? O ano inteiro quase um calor que ninguém aguenta,
0: isso,
1: né?
0: Isso, aí faz um...
1: É, aí nossa, dá um soprinho, a
0: pronto.
1: Temperatura cai pra 20 graus, a gente já tá batendo o queixo.
0: Já tá batendo o queixo, dando defeito. 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
0: 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Pior que dor de dente, entendeu? 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
1: Exatamente.
0: Ai, Thiago.
1: Oi.
0: Ai, daqui a pouquinho tem babado.
1: Já tem babado.
0: Eu já vou me preparar aqui,
1: já,
0: hein?
1: Já prepara. E você que tá ouvindo a gente, prepara também.
0: Segura que a gente já volta.
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9: E a hora certa.
10: 1:21. Boa tarde.
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10: Chegando, Thiago, com esse babado.
14: Ai, meu Deus do céu. Vamos fofocar um pouquinho, vamos. Que é o que a gente gosta de fazer. E é o seguinte, eu gosto de comer também, não é só fofocar, não. Você falou de feijoada?
10: Ah, quer ver? Pronto.
14: Deu uma vontade
10: já
14: agora.
10: Já deu defeito aqui.
14: Não sei se você falou essa daqui, mas vamos lá.
10: Vamos lá.
14: Você falou que a Argentina aprovou uma lei que impede a entrada de devedores de pensão em estádios de futebol?
10: Eu não, não? Como assim?
15: Rapaz!
10: Gostei dessa lei. Eu já gostei.
14: Então, o governo da Argentina anunciou uma nova regra que proíbe a entrada em estádios de futebol de pessoas com pagamento de pensão alimentícia atrasado. A medida foi formalizada entre o ministro da Segurança Nacional e a administração da cidade de Buenos Aires. O sistema de identificação já era usado para barrar pessoas com antecedentes criminais, histórico de violência e ordens judiciais pendentes. Na sua opinião, Cissa, isso daria certo aqui no Brasil ou não? Já tem esse sistema implantado aqui no Brasil, tá?
10: Já tem o sistema, mas não tá usando, né?
14: Já chegaram a usar, sim. Já chegaram a usar aqui no estado de São Paulo. Eu não sei se para pensão, mas eu acho que para pensão alimentícia, não. Né? Tem um sistema aí dos estádios, né? O pessoal que vai, porque é identificação, né? O rosto vai ali, tem as câmeras que acabam identificando. E se a pessoa tem alguma pendência, é acusado ali.
10: É acusado ali. Aí não vai assistir.
14: Eu não sei se é em todo o Brasil. Eu sei que aqui em São Paulo, no estado de São Paulo, ou só na cidade de São Paulo, eu vou pesquisar aqui, tem um sistema assim. Mas será que isso daria certo no Brasil todo?
10: Na minha humilde opinião, acho que não, que vai faltar gente no estádio. Vai ficar sem gente no estádio.
14: Sério mesmo?
10: Não vai. Você não acha que não vai?
14: Ai, meu Deus.
10: Uai, Thiago, se for fazer pra todo mundo, não vai dar muito certo, não, Thiago. Não vai. Não vai ter gente, né? Não vai lotar, não vai dar problema sério. Vai ter que. Metade do povo vai ter que voltar pra casa. Não...
14: Eu acho que deveria implantar isso aí no Brasil todo. O que eu tava querendo dizer é sobre o Smart Sampa, que é o maior sistema de vídeo monitoramento

0: Monitoramento inteligente da América Latina. Ele é operado pela Prefeitura de São Paulo, né? Então, acredito que é só lá na cidade de São Paulo.
1: Certo.
0: Que é o reconhecimento facial, que identifica os foragidos da justiça e auxilia na localização de pessoas desaparecidas. E ele tem integração de segurança, enfim, em tempo real, né? Uhum. É tudo monitorado em tempo real. E parece
1: legal
0: que nos estados
1: muito legal
0: já
1: isso.
0: Tem isso aí lá. Né? Então, eu acho super interessante, super importante esse sistema de monitoramento. Acho muito legal.
1: Uhum.
0: E tem que ter mesmo. Agora, eu não sei se dá certo implantar isso no Brasil todo. Lá, parece que tá.
1: Lá tá dando certo.
0: Na Argentina tá dando certo. Em Buenos Aires, né?
1: Não, que é legal, porque, né? Quantas pessoas não vão, né? Eu acho que é muito interessante.
0: Você acha que é legal?
1: Acho que é legal. Acho que deveria ser implantado aí em todo o Brasil.
0: É, então, se tiver devendo pensão, não vai pro estado, não.
1: O problema é que
0: não.
1: A polícia vai ter tanto trabalho ali, que eu não sei se vai dar conta ali também, não, viu?
0: Eu achei uma boa. Eu acho que tem que identificar mesmo. Ah, tem dinheiro pra pagar. Tá pagando pra ir assistir o jogo?
1: Isso.
0: E não paga a pensão?
1: Não tem dinheiro pra pensão.
0: Ah,
1: né?
0: Tem a dó, né?
1: Não, mas vamos combinar, né? A polícia vai ter um trabalhinho ali, hein?
0: Você acha que tem muita gente devendo pensão por aí?
1: Tem.
0: É?
1: Acho que sim. Acho que sim. Não só isso, né? Vai ser os que estão foragidos.
0: Ah, sim.
1: Os que estão devendo pensão.
0: Sim,
1: aí você imagina. Aí de repente, vão separar um pra lá, um pra cá. Vai ficar quem? No estádio?
0: É. Eu acho excelente. Eu acho que é um sistema legal, um sistema muito bom.
1: Uhum.
0: Mas, enfim, será que isso daria certo aqui no Brasil todo, no Brasil inteiro? Um sistema assim, o que você acha? Você acha que dá certo ou não dá certo? Um sistema de identificação para entrada aí nos estádios de futebol para quem não pagou a pensão.
1: Eu acho que dá muito
0: não
1: certo.
0: Não tá pagando a pensão. Aí vai acusar lá na hora que você for entrar no estádio.
1: Uhum.
0: E aí? Aí você não vai poder nem entrar. Diz que o sistema, ele proíbe. Você não
1: proíbe?
0: Consegue, você não consegue passar a catraca. Você não consegue acessar. Entendeu? Ele impede, você não passa. Já dá um erro lá, já dá um sinal lá e você não consegue entrar.
1: Então, e por que isso não tá funcionando ainda? Por que não tá usando esse negocinho ainda, gente?
0: Então.
1: Eu não tô entendendo. Tem coisa que dá certo, o povo não usa. Né?
0: Exatamente.
1: Tem coisa que dá certo, não tá usando por quê, gente? Eu, hein?
0: É. Seria interessante isso aí, ser implantado no Brasil todo.
1: Com
0: a minha
1: certeza.
0: Opinião. A sua parece que sim, é a mesma, né?
1: Uhum.
0: Vamos perguntar pro ouvinte?
1: Vamos perguntar.
0: O que o ouvinte acha de implantar um sistema aí, igual lá na Argentina, que identifica os devedores de pensão.
1: Olha.
0: E aí você não consegue nem entrar no estádio pra assistir o jogo, hein?
1: E deixa eu falar mais, aplauso pra Argentina, né? Porque olha, que atitude, eu gostei, que atitude, né? Vamos ver se a galerinha responde aqui.
0: O que será que o pessoal acha?
1: Então, olha aqui, a Maria Fernanda, Maria Fernanda, será que eu vou poder falar isso aqui?
0: Ó, primeiro comentário nas redes sociais. No Brasil não iria existir mais torcida.
1: Eu falei, o estádio ia ficar vazio, eu te falei. A Maria Fernanda disse o seguinte: e o que a gente vai fazer com a torcida do Corinthians?
0: Ó, mas tem mais, viu? Se for, outro comentário. Se fosse aqui no Brasil, não ia nem ter jogo. Porque os jogadores também não iam entrar.
1: Exatamente, tem jogador que também não entra pra jogar. É.
0: Meu Deus do céu!
1: Exatamente, é o que eu falei. Você vai querer ter jogo, ter gente pra assistir o jogo ou vai querer colocar...
2: Ai, caramba!
1: Eu acho que aqui no Brasil vai dar um defeito. Vai faltar policiamento pra essa situação. Vai faltar. Porque ó, passou a traca... Aí todo mundo vai achar o quê? Que a traca tá com defeito?
0: Tá com problema
1: não,
0: aí?
1: Não, tá com problema? Não, bem, é que tá funcionando muito bem. Isso sim. É que ela tá muito bem funcionando.
0: Ai, meu Deus do céu.
1: Ai.
0: Será que o pessoal aprova isso no Brasil todo? Não chega nem entrar, tá? Já a catraca trava, já toca uma sirene lá.
1: Nó.
0: Já fica lá umas luzinhas vermelhas piscando. E você não entra, não.
1: A Rosângela falou assim, ó. Muitos ex vão ser encontrados nesse momento. Ai, meu Deus, os ex que somem, né? Não paga pensão, somem no mundo. Muitos ex vão ser encontrados nesse...
0: Outro comentário aqui, ó. Outro comentário. Não sou eu, não, tá? Tô lendo os comentários. Rapaz. Rapaz, a tal da Neoquímica Arena iria viver sem público.
1: Exatamente.
2: Por que será? Não entendi, judiação, né?
1: Gente do céu. E não foi... Olha...
0: Ó, oh, comentário, tá? Que eu tô
1: uma corintiana lendo. Rindo, gente. Olha que situação, a corintiana rindo. Eu falei nada, eu só tô rindo do Thiago, entendeu?
0: É, tá. Ele, ó, a Leia falou assim, ó, foi o que eu disse aqui, ó. Certíssimo, se tem dinheiro pra ver partida de futebol, tem que ter pra pagar a pensão.
1: Tem que ter, é, não é? Tem tá que vendo? Ter.
0: Né? Correto, tem que ter sim.
1: Aliás, vamos falar sério, né? É. Engraçado, eu não tô falando, não tô generalizando, não, mas engraçado, né? Ninguém precisa ensinar pra mãe um trabalho dela. Mas realmente um juiz precisa ensinar o dever de um pai. Nossa. Não estou generalizando, porque tem pai que eu vou te contar, é muito melhor, né? É. Isso é verdade.
0: Não são todos, né?
1: Não, não é, são verdade. Todos. Tem pai que dá de 10 a 0 em mães aqui, mas...
0: Tem
1: né?
0: sempre os abençoados,
1: tem
0: né?
1: Tem sempre os abençoados também. É, Thiago.
0: Achei legal e aprovo. Acho que tem que ter mesmo. Acho que se tivesse aí no Brasil todo, seria uma ótima iniciativa.
1: Uma ótima.
0: É, porque assim...
1: Que ideia vai... top, eu gostei.
0: No futebol, lá... vou lá assistir meu jogo, já toca uma sirene lá, você já fica aí, tá devendo pensão. Eita. Vai acertar suas contas aí, vai pagar o que você precisa pagar, né? Dever, né?
1: Exatamente.
0: Pelo amor de Deus.
1: Aí a pessoa chega, não, gente, esse negócio tá com problema. Não está com problema, abençoado. Você tá devendo alguma coisa aí. Ai, gente, é perigoso, ó, ficar o estádio... Então, vazio.
0: É uma. O pessoal tá falando na internet.
1: É, o medo do brasileiro, né? É isso, né?
0: De faltar, inclusive, alguns jogadores.
1: Então, com certeza.
0: Tá terrível. Pode ser. Terrível. É.
1: Bom, gente, vai comentando aí, vai comentando aí. Enquanto isso, a gente vai curtindo Pedro Sampaio aqui na Adoro. 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

0: Felipe Araújo, Luan Santana, Última Noite. Hoje. 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
0: Pode sem confiar, medo. Sem medo.
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0: E daqui a pouquinho a gente volta com mais comentários aí,
1: com mais comentários.
0: Ela está comentando.
1: É, o pessoal lá na Argentina, em Buenos Aires, né?
0: Buenos Aires.
1: Implantou agora lá um sistema que quando você entra no estádio de futebol, você vai assistir o jogo, se você estiver devendo pensão alimentícia, aí o que acontece? Você não entra.
0: É barrado?
1: É barrado na hora. Toca uma sirene lá e você é barrado.

0: Porque você tá aí em dívida com a justiça e precisa resolver. Então você não vai assistir o jogo, não. Aí a gente tá querendo saber se implantar esse sistema aqui no Brasil, se isso vai dar certo.
1: Já podia implantar até no jogo do Brasil. Da Copa?
0: O que vocês acham disso?
1: Não vai dar público.
0: Será que muita gente não vai assistir o jogo?
1: Será?
0: Teve gente que comentou aqui que tem jogador que nem vai jogar também.
1: Exatamente. Tem até jogador que não vai entrar.
0: Tem que pôr no vestiário também isso aí.
1: Bom, então daqui a pouquinho a gente volta.
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9: Ui, hora de babado, Thiago. E segue o nosso babado.
8: Segue o nosso babado. Ai, meu Deus. Esse negócio de implantar um sistema de reconhecimento para quem não paga pensão nos estados tá dando o que falar. Isso lá na Argentina, em Buenos Aires. Eles estão querendo implantar, já começou já a funcionar lá, esse sistema de identificação. Você vai lá assistir o seu time, lá no estádio, bonitinho, legal. Só que se de repente você tá devendo aí a pensão, na hora você nem entra. A catraca já trava, já dispara um alarme e pronto. Aí você não consegue entrar. Pronto. E você tem que, né, na hora você vai ter que acertar as contas aí com a justiça, né? É, tem que pagar a pensão direitinho. Agora, o que a gente está querendo saber, eu e a Cissa, é se você que está ouvindo acha que esse sistema daria certo aqui no Brasil. Brasil todo implantando esse sistema nos estádios. Aí a pessoa vai lá assistir o jogo e se ela estiver devendo a pensão, ela não consegue entrar, já dispara uma sirene e aí os policiais já vão saber o que está acontecendo ali.
9: Já, né? Vão buscar,
8: já,
9: né?
8: Já vão buscar.
9: No laço, né?
8: No laço. No laço, tem, né?
9: No laço. Então
8: é isso. O pessoal tá falando que a maioria não ia nem assistir, né? E não ia conseguir entrar, inclusive alguns jogadores.
9: Não ia não.
8: Isso aí é a voz do povo, é o povo falando que não ia ter jogo, tem lugar que não ia nem ter jogo. Ai, meu Deus do céu.
9: Exatamente.
8: E tem gente que
9: gostou. Ia ter lugar que não ia ter nem torcedor.
8: E tem gente que achou, aprovou a ideia, achou muito legal. E teve gente que falou que se tem dinheiro pra ir assistir o jogo, tem dinheiro pra pagar a pensão.
9: Exatamente,
8: então,
9: né?
8: É isso. Será que esse sistema aqui no Brasil seria legal implantar no Brasil todo? E o que você acha que iria acontecer? Hã? Conta pra gente, porque a gente é curioso e a gente gosta de saber a sua opinião, né, Cissa?
9: Exatamente.
8: Manda
9: conta
8: aí
9: pra
8: seu
9: gente.
8: Zap.
9: Manda o zap aí.
8: Será, hein? O povo pensa.
9: Eu acho que tá todo mundo quietinho. Será por quê?
8: Eu não queria falar nada não, mas já, né, que você falou.
9: Será por
8: quê? Acho que tá não, tudo né? Acho que não.
9: Será que tem alguma coisa aí? Ai, ai, ai, ui, ui, ui, ai, ai, ai, ui, ui, ui.
8: É, pensão é coisa séria. Tem que pagar, tem que estar em dia, tem que estar tudo certo, não é verdade?
9: Ah, tem que andar certinho, né?
8: Exatamente.
9: Tem que andar certinho. Eu acho que não deveria nem ter lei pra isso, porque é uma obrigação.
8: Obrigação, falou
9: tu tudo. Tu é uma obrigação, tu.
8: Falou tudo. Pagar a pensão é uma obrigação.
9: Antigamente, os pactos, as conversas eram feitas aí no bigode, no cabelo.
8: É, exatamente.
9: Era feito assim, não precisava nem assinatura, não precisava de nada, mas hoje, né, além de então, ter a lei, né? É
8: obrigação. É, obrigação do pai, não... né? O pai tá ali, tem que pagar, ué. Né? Então, como faz? Então é isso.
9: Exatamente.
8: Estão implantando isso aí lá na Argentina e tá dando certo.
9: E vai certo. Trazer pro Brasil? Então, ai, meu Deus.
8: Aí eu não
9: céu.
8: Sei se vem pro Brasil, mas é uma ideia já,
9: é
8: né?
9: Uma ideia boa, é uma ideia boa, gostei.
8: Uma ideia pra ser implantado esse sistema aí nos estádios de futebol, ali na Catraca. A famosa Catraca. A Catraca travou, já era, hein?
9: E já pensou você paradinho na Catraca? O que você ia fazer, Thiago?
8: Meu Deus, ia pagar a pensão, é. Primeiro que não ia acontecer isso aí.
9: Não, não ia acontecer com você, né, Thiago?
8: Graças a Deus, eu não iria jamais dever pensão. Uhum. Isso aí eu poderia não ter dado certo o relacionamento, enfim, mas a pensão deixar de pagar jamais.
9: Né, uma coisa não tem nada a ver com a outra, né?
8: Uma coisa
9: não
8: tem nada a ver com a outra.
9: Sem misturar.
8: É, porque é filho, exatamente. É teu filho, você tem que honrar, e ponto final. É, e não vem com essa desculpinha não, porque eu vejo muito, ah, eu vou pagar, depois ela fica gastando dinheiro, não vem com desculpa não, é sua obrigação pagar, não é verdade?
9: Uhum.
8: É sua obrigação pagar, e ponto final. Ninguém
9: é isso aí.
8: Pensão tem que pagar e ponto, não tem dessa. Mas eu não tô devendo pensão, tá, gente?
9: Fica tranquilo. Então, eu tô pensando aqui, você tá. Não, acho não que não, né? Tá pensão. Tudo em ordem, né?
8: Não, é porque é. Deixa pra lá.
9: Ô, Thiago, a Nilza Amorim. A Nilza Amorim tá aqui na sintonia. Tá curtindo, educadora.
8: Oi, Nilza.
9: Olha
8: a
9: aí.
8: Nilza Amorim. Seja bem-vinda, Nilza. Seja bem-vinda. Bem, eu acho que deve instalar isso aí sim aqui no Brasil. Eu
9: Você
8: acho
9: acha que
8: sim.
9: Deve, então?
8: Eu acho que deve ter.
9: Isso.
8: Eu acho que deve ter. E ponto final. Bom, quem não deve, não teme.
9: Não deve,
8: negócio,
9: não teme. Né? Isso. É isso aí. Tá certinho. Então, bora atender o pedido da Nilza.
8: O que ela pediu?
9: Eu me apaixonei.
8: Ah, é?
9: Educadora pega bem.
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0: 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Você vai querer uma que faz hack, hack?
1: Não, eu não quero nada que faz hack, hack, não. 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
0: Eu te... Ah,
1: eu tô indo embora também.
0: Não.
1: Ah, vou embora.
0: Uei, hein?
1: Não fica triste, amanhã tô de volta. Sexta-feira já, né, Cissa?
0: Ai, já.
1: Para tudo.
0: Credo.
1: Semana passou. Meu Deus. Ah, tchau, gente. Boa tarde pra vocês. Beijo, Cissa. Até amanhã.
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10: A Amazon passou a encerrar o suporte para leitores digitais Kindle lançados em 2012. A partir desta quinta-feira, esses aparelhos não poderão mais baixar novos livros nem receber atualizações de software. A decisão afeta milhares de usuários que ainda utilizam modelos antigos há mais de uma década. Muitos dizem que os dispositivos continuam funcionando normalmente e elogiam a durabilidade e os botões físicos para virar as páginas. A Amazon afirma que manteve o suporte por mais de 14 anos e que a tecnologia evoluiu muito nesse período. Para tentar reduzir o impacto, a empresa oferece desconto de 20% na compra de novos modelos e créditos para e-books. Mesmo assim, a medida gerou crítica. Usuários acusam a empresa de forçar a troca dos aparelhos e relatam frustração com o fim do suporte.
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4: Bora comigo, hein? Cissa de Paula, em ZYD 832, canal 272. Educadora, Batatais, São Paulo. Uma ótima tarde pra você. Quintou com quê de quase lá. 21 de maio, 25 graus. Com ela sempre.
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0: Gustavo Mioto, pedido de socorro. Educadora Pega Bem 2h17. 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Daqui a pouquinho eu tô de volta pra gente falar de esportes. 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

0: entraram em campo na quinta rodada da fase de grupos da Copa Libertadores. O Flamengo, pelo grupo, recebeu e derrotou o Estudiantes por 1-0. Com a vitória, a equipe carioca chegou aos 10 pontos e se garantiu nas oitavas. Já o Palmeiras recebeu e perdeu para o Cerro Porteño por 1-0. Eita, com a derrota, o Verdão caiu para a segunda colocação. 2 pontos atrás do líder. Nesta quinta-feira, o Corinthians, já classificado para as oitavas, vai a Paraguai encarar o Peñarol, às 21h30. Bola em campo também na quinta rodada da Sul-Americana. O Santos venceu o São Lourenço por 2-0, mas bobeou, cedeu ao empate, 2-2. O Peixe é o lanterninha do grupo D e não tem mais chance de vaga nas oitavas. O Botafogo, fora de casa, fez 2-0 em cima do Independente Petroleiro. O time carioca é o líder do grupo E, com a vaga garantida nas oitavas. O Grêmio derrotou o Palestino por 2-1 e continua na briga pela vaga do grupo. Pelo grupo G, o Vasco perdeu por 3-1 para o Olímpia. Já o Bragantino foi à Argentina e empatou em 1-1 com o River Plate. O time paulista agora precisará disputar uma vaga para as oitavas com algum time que vier aí da Libertadores. Próxima educadora nos esportes, às 15h30. 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
3: Ótima tarde pra você, 2h25. 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
6: Oi!

esse verão, Bruno e Barreto, MC Kevin, nós já estamos no outono, tá meio passatinho, mas tá tudo bem, né? Educadora PHD, 2h37. 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Galerinha linda de bonita, segura aí que já já eu tô voltando com Zap Hits.

0: seu estilo.
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6: 2h41 é hora de Zap Hits com conveniência 14.

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3: Hora de votar, hora de escolher sua preferida através do Zapinho Educador, hein? Chega chegando aí no Zapinho, já vota na sua, um ou dois. Zap Educadora, 999861023. As indicações, U2, a primeirinha, In the Name of Love. E a segunda, Peach, Jota Quest, Me Adora. Quero saber de você, qual delas é a sua preferidinha. Vai curtindo aquela beiradinha, sabe? Aquela beiradinha aí, já vem votando, hein?
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0: A primeira indicação, In the Name of Love, o ano 1984. Viajando, hein? Viajando, hein? 22 anos essa canção. Que isso, minha gente? Oi, Tânia! Ótima tarde pra você. Ela na delicadeza de suas flores. Lindíssimas, Tânia. Lindíssima essa flor. Delicadíssima como você. Um super beijo. Quem tá aqui? Maria Fernanda tá votando. YouTube. Um beijão pra você. Ótima tarde, sua linda. Quem mais aqui votando? Quem mais aqui votando? Deixa eu ver. Dilson, oi! Cissa, ótima tarde pra você. Um abração aí, voto na primeira indicação. Abraço, abraço pra você também. A Selma também tá por aqui. Oiê, Cissa. Voto na 1 também. Olha aí, galerinha participando. Ah, Tânia também tá votando na primeirinha, né, Tânia? Também, né? Um beijão pra você, Tânia. O Eliel também tá participando. Deixa eu ver, deixa eu ver.
1: Meu anjo, boa tarde.
0: Oi, bem você.
1: Olha só, nome de música 2, viu? Dois. Aqui, peraí, dupla, dos lados. O último nome Danilo, também oferecer pro mosquito do bar, tá bom? Pro Thiago Rodrigues e pra você e pro João, tá? Educadora, né? Pegando super bem o meio.
0: Obrigada, obrigada, beijo pra você também. Quem mais aqui votando? Janete, oiê! Ótima tarde pra você também. Já vou atender seu pedido também daqui a pouquinho, tá bom? E ela tá votando também na primeira indicação. Galerinha que tá curtindo, galerinha que tá votando, é hora de curtir aquela beiradinha da segunda também.
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0: Perceber. JQS Pitt, segunda opção de 2012, né? Educadora, deixa eu ver a galerinha que tá votando aqui. Fala, Merrão.
1: Boa tarde, loira. Boa tarde.
0: Tarde.
1: Como você tá? Tudo bem?
0: Tudo bem,
1: já
0: você?
1: Fizemos umas prosas de manhã, junto com o Titi.
0: Aí,
1: você também
0: ó.
1: Lá, Titi, nós juntos, nós, todo mundo junto, bolado, misturado. Agora nós já vamos pra parte da tarde, morreu. Loirão, só tô aguardando os modão.
0: Daqui a pouquinho. Coisa,
1: ó, hoje é dia de gritar, hein? Vai, Corinthians!
0: Hoje é!
1: Cadê você, Alexandre? Cadê você, companheiro? Um abraço, fica com Deus.
0: Abraço querido. Loira. Tá indo bem, Corinthians, né? Roseli, ótima tarde pra você. Roseli, também tá votando na primeira indicação. Tudo de bom aí pra você, tá bom? Um super abraço pra toda a galerinha aí também da casinha. Vaninha.
2: Boa tarde.
0: Tarde, minha linda.
2: Um A.
0: A um, você gosta mais da um? Então um beijo, tá, Vani? Hoje ela tá econômica nas palavras hoje, mas um beijo pra você, tudo de bom pra essa quinta-feira. Gente linda, de bonita, agora sim, tá na hora de conferir a grande campeã do Zap Hits com conveniência 14 de março.

0: Bianca Mars, MC Daniel, Gloria Groove, a educadora pega bem. 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
0: Uma ótima, ótima quinta-feira. Bora comigo na melhor sintonia. Cissa de Paula, em ZYD 832, canal 272. 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
0: Quintamos, 21 de maio, 25 graus, na melhor, sempre.
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1: É Guilherme Santiago, Zezé e Luciano. Educadora, pega bem. 3:17. Pega bem você na melhor sintonia. Pega bem você nessa tarde gostosa de quinta-feira. O que é que tá fazendo de bom aí? Uma quinta-feira gostosa, tá mais quentinha, né? Deu uma esquentadinha, o sol apareceu. Ai, meu Deus, que delícia de tempinho, gostosinho. A noite vai fazer aquele friozinho gostoso também. Hoje é mais um dia de caldo, né? Galerinha do caldo, galerinha da sopa, presente-se, por favor. Galerinha da mandioca cozida, presente-se, por favor, porque hoje é dia de caldo, hein? Mais um dia, né? Oba! Bom, gente, daqui a pouquinho eu tô de volta com um babado. Ih, vou contar um babado pra você agora, hein?
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13: Uma operação do Ministério Público de São Paulo e da Polícia Civil prendeu nesta quinta-feira a influenciadora e advogada Deolane Bezerra. A ação investiga um esquema de lavagem de dinheiro ligado ao primeiro comando da capital, o PCC. A justiça também expediu mandado de prisão contra Marcos William Herbas Camacho, o Marcola, apontado como chefe da facção, que já está preso em Brasília. Parentes e supostos operadores financeiros do grupo também foram alvos. Segundo as investigações, uma transportadora de cargas em Presidente Venceslau era usada para movimentar e ocultar dinheiro do PCC. Parte dos valores teria sido repassado para contas ligadas a Deolane Bezerra. A polícia afirma que a influenciadora recebeu mais de R$1 milhão em depósitos fracionados entre 2018 e 2021. O Ministério Público aponta indícios de ocultação de recursos e movimentações incompatíveis com a renda declarada.
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1: 3h22, boa tarde.
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1: Ui, babado, minha gente, babado, babado, babadeira. Aí, bom, eu quero saber a sua opinião, eu quero saber. E o Zé Felipe, ele lançou um trechinho de uma música que ele tá fazendo aí, mas já tá repercutindo na internet, né? Porque todo mundo aproveitando.

a vibe, fazendo alguma coisa também pra engajar o Neymar, né? Todo mundo querendo engajar o Neymar, né? Aproveitando o gancho da Copa também. O Zé Felipe diz o seguinte, lançou a música com um trecho, o seguinte. Não, vou colocar aqui pra galerinha ouvir.

0: 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Então a letra da música é a seguinte: se até o Neymar mudou, qualquer homem pode mudar. Repercutiu nas redes sociais, mas eu queria saber de você, você acredita, né? Hã? Se até o Neymar mudou, qualquer homem pode mudar. É, Zé Felipe, ele tá tentando, né? O Zé Felipe ou o Neymar? Peraí que eu tô na dúvida. O Zé Felipe e o Neymar, né? Porque, vamos falar sério. Se até o Neymar mudou, qualquer homem pode mudar. Eu quero saber a sua opinião. Porque a minha... Vou falar, não, produção, vai que eu vou passar minha quinta-feira no RH depois. Depois eu passo a minha... Eu vou falar minha humilde opinião. Vou falar baixo. Minha humilde opinião. Vou deixar baixo a minha humilde opinião. Quem sou eu pra falar isso? Quem sou eu pra falar isso que as pessoas... Mas eu não acredito, não. Eu não acredito na mudança. Né? Eu acredito. Eu não acredito muito nessa mudança de Neymar, não. Ele queria estar só nos holofotes de Ancelotti. Eu quero ver se depois da Copa ele vai permanecer o mesmo. Eu só quero ver. Não sei, é só um negocinho. Aliás, vocês viram a imagem lá que Neymar posta? Sei lá se é o Neymar, se é a Bruna Biancardi que posta aquilo ali. Aquele vídeo dele recebendo ali. Ai, né? A convocação da... Vocês repararam, né? O abraço que ele deu nele mesmo? E a Bruna Biancardi do lado, quer dizer, eu comemoro sozinho. Aí você vem falar pra mim com o cara... Ele deu um abraço nele mesmo, ficou no canto, e a Bruna tentando abraçar ele, tentando incluir aquilo ali no meio da comemoração. Aí você vem falar pra mim? Ah, olha, uma imagem me diz mais. Uma reação me diz mais do que outras coisas. Então, esperemos, é claro que a gente torce para isso, mas será que a gente torce para isso? Mas aguardemos cenas da Copa. Depois da Copa a gente conversa. Depois da Copa. Mas me fala você. Você acha que Neymar mudou? Qualquer homem pode mudar? Diz aí você, diz aí. Diz aí você. Nessas horas eu sou pior que São Tomé, meu filho. Pior que São Tomé. Preciso ver, preciso crer, preciso conferir a assinatura e mais alguns detalhes. Eu, hein? A Rosana pôs um monte de aplausos aqui pra mim. Ai, Rô, obrigada, hein, Rô. Falou certinho, Cissa. As reações nos mostram mais, não é? Aquela reação de Neymar entregou tudo. A reação dele entregou tudo, mas eu vou ficar quieta. Que eu já falei, vou ficar quieta. Deixa eu ver a galerinha que tá participando por aqui. Alô, Bete? Oi, Bete. Ótima tarde pra você, tá bom, Bete? Quintou, lindona. Ah, é, a Bernadette também tá aqui. Oiê.
1: Oi, Cícero.
0: Tudo
1: boa
0: bem?
1: Tarde,
0: boa tarde.
1: Manda um alô aqui pra nós, manda qualquer uma música aí pra nós que estiver na programação.
0: Pode deixar, então.
1: E eu quero desejar uma feliz quinta-feira pra você.
0: E pra nós, minha linda.
1: Eu poderia desejar muitas coisas boas na sua vida,
0: ai,
1: mas recebo. Desejo a presença de Deus.
0: Recebo,
1: essa
0: obrigada.
1: É a maior.
0: Com certeza.
1: E que Ele abençoe a sua audiência cada dia mais.
0: Amém.
1: Com você, minha rainha educadora, pega ai, super linda, bem. Hein? É a Bernadette de Itamoji, Minas Gerais.
0: Mas
1: tchau,
0: é
1: tchau,
0: linda.
1: Com Deus.
0: Ainda me chama de rainha. Pelo amor de Deus, você é maravilhosa. Um beijão, tá, Bernadette? Um beijão. É bom demais ter você aqui comigo. Ó, o Áureo! Você tava sumido, Áureo! Ele apareceu. Boa tarde, Cissa. Ele mudou só se for de endereço. Áureo! A chicotada hoje foi do Áureo. A chicotada foi do Áureo hoje. Se ele mudou, só se for de endereço. Preciso falar mais nada, né? Áureo, uma ótima tarde pra você, sumidinho. Tudo de bom, hein? 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

0: Vitor Clay, educadora pega bem, 3h40, pega bem te ver sempre por aqui, hein? Pega bem. Deixa eu mandar um alô pro Josimar. Josimar mandou um vídeo, mandou foto do Mafufo, mas nada de mandar pra gente, né, Josimar? Nada desse Mafufo aparecer, né, Josimar? Fala nada, não. As lombrigas ficou ouriçada, mas nada de aparecer um Mafufo pra gente. Um abração pra você, viu? Ótima tarde. Bom, daqui a pouquinho eu vou falar de esporte. Segura aí. 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
3: 3h43, é hora de falar de esportes. 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
3: E na quinta-feira vai ter mais bola em campo. Palmeiras recebe na quinta-feira o Sporting Cristal, que está aí no terceiro lugar do Grupo F com 6 pontos. O Corinthians entrará em campo também na quinta-feira, às 21h30, no Uruguai, diante do Peñarol. Invicto na competição e líder do Grupo E, o Corinthians joga para somar pontos e garantir a primeira posição da chave. Situação que lhe garantiria o direito de decidir mata-mata na Neoquímica Arena. Apesar de estar bem na Libertadores, o time vem de derrota do Campeonato Brasileiro e no último domingo entrou na zona de rebaixamento. Ai, ai, ui, ui, ui, hein, Corinthians? Próxima educadora nos esportes, amanhã, com Alto Posto Irmãos Ribeiro e Machados Multimarcas.

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7: Ótima tarde pra você, 3h46, Educadora.
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0: Essa música é linda, né? Educadora pega bem, 4 e 1. Tá aí nossa tarde de sucesso, encerrando o seu último bloco. E a galerinha já preparando aí, porque vem modão por aqui, hein? Só fica antenadinho. Pega bem,
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4: Em carros manuais, muita gente segura o veículo na subida usando aquela meia embreagem e o acelerador. O problema é que isso gera um desgaste enorme no sistema. Aquele cheiro de embreagem queimada é justamente o resultado desse esforço excessivo. Por isso, utilize o freio de mão ou o assistente de partida em rampa. A embreagem foi feita para transferir força, não para segurar o carro parado. Cuidar desse detalhe evita um dos reparos mais chatos e caros dos veículos manuais.
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6: A Câmara dos Deputados aprovou um projeto que muda as regras de fiscalização ambiental em áreas desmatadas. O texto segue agora para análise do Senado. A proposta proíbe embargo e outras sanções baseadas apenas em imagens de satélite. Pelo texto, produtores rurais terão que ser notificados antes de qualquer medida cautelar e poderão apresentar defesa e documentos. Parlamentares da bancada ruralista afirmam que a mudança garante mais segurança jurídica e direito de defesa aos produtores. Segundo o autor do projeto, o objetivo é evitar embargos automáticos baseados em sistemas de monitoramento. Já a bancada ambientalista criticou a proposta e afirmou que ela enfraquece a fiscalização. De acordo com os deputados contrários ao texto, mais de 90% dos desmatamentos na Amazônia são identificados por monitoramento remoto.
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8: Agora sim, tá chegando o modão aqui. Cissa de Paula, em ZYD 832, canal 272. Educadora, Batatais, São Paulo. Estamos 21 de maio, 25 graus na melhor.
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10: Ô, potência!

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2: É isso aí, chegou a hora de moda, moda, moda estralar por aqui. Moda sertaneja, modão, isso aí, tudo que você gosta. Já pede a sua, manda alô, já fica animadinho com a gente. Calma, calma, muita calma nessa hora. MC tá na área, já aproveita, manda zapinho pra cá. 99986-1023, já pede a sua e a gente já começa.

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1: Eita! Modão, modão, modão, modão, gente! Estralou aqui na educadora, deu até calor. Meu Deus, você cantou, né? Eu sei que você cantou. E a galerinha já tá animadinha aqui pedindo moda. Segura que eu volto pra atender. Ai, pra contar babado pra você também.
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8: Bora, minha gente, bora fofocar, hein? Agora às 4h25 da tarde. Olha, tem gente que tá amando. Amando. Paula Fernandes, tá apaixonada, hein? A cantora assumiu o namoro com o comandante de jatos executivos, Daniel Pereira, de 42 anos. Discreta, sempre aí com a sua vida pessoal, a sertaneja falou pela primeira vez sobre um relacionamento e afirmou estar vivendo um momento leve, feliz. Ela deve estar leve mesmo, tá voando pra lá e pra cá, né, bem? Tá voando sempre, com certeza leve. Nas redes sociais, o piloto soma aí milhares de seguidores, aparecem registros ao lado de famosos, como Gustavo Lima. E um detalhe curioso que chamou a atenção dos fãs, a Paula ainda não segue. Como assim? Ela não segue, mas é pra não dar bandeira? Entendi essa, hein, Paula Fernandes? Ela escreveu o seguinte, abre aspas, estou vivendo esse momento e buscando ser feliz. Bora que bora, né? Ser feliz, ser leve, é isso. Então aí, torcida por vocês, hein?
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8: E quem tá aí? Quem tá aqui? Ó, o Áureo, os meninos da pecuária, meu amigo Áureo. Os meninos da pecuária. Tá aí na sintonia com a educadora pedindo. Áureo, uma ótima tarde pra você. Já tá aqui, ó, na sintonia pra você curtir. Tem mais pedido aqui? Oi, Zé Carlos, ótima tarde pra você também. Tá pedindo um Chico Rei Paraná. Já tá aqui também nesse bloco pra você, tá bom? Tudo de ótimo aí na sua tarde. Que mais? Merrão já mandou um alô. Fala, Merrão.
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8: Agora, hein?
10: 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Educadora Sante 2.3, a líder mundial. Olha, foi pra nós aí hoje. Hoje o nego vem aqui, tá apaixonado demais.
8: Tô vendo, hein?
10: Chitãozinho e Chororó. O fio de cabelo. 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Em moda linda, mais conta. A qual eu tenho agora?
8: Um abração aí pra você, Merrão. Bora então atender a galerinha. Educadora.

0: Deus! Caprichado demais! Ui, ui, ui, ui, ui, ui! Educadora pegando bem na sua tarde, hein? Gostou? Gostou? Segura aí que daqui a pouquinho tem mais.
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7: Caprichadinha, caprichadinha, vem mais moda. Educadora Banda e Felipe Araújo.

0: Ai, ai, ui, ui, ui, Teodoro Sampaio, paixão proibida, eu viajei agora, modão demais, top, né? Então daqui a pouco você vai curtir muito mais, que daqui a pouquinho segue os modão com Casa Nova.
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5: O presidente da Rússia, Vladimir Putin, encerrou a visita à China com promessas de cooperação, mas sem conseguir o principal objetivo da viagem, a construção de um novo gasoduto entre os dois países. Em Pequim, Putin e o presidente chinês Xi Jinping assinaram mais de 20 acordos e prometeram novas parcerias econômicas e estratégicas. O gasoduto proposto ligaria o Ártico à China, passando pela Sibéria e pela Mongólia. O Kremlin informou que os chineses aceitaram discutir o projeto, mas não definiram prazos nem valores. O encontro aconteceu poucos dias após a visita do presidente americano Donald Trump à China e foi interpretado como um gesto de aproximação entre Moscou e Pequim, diante das tensões com os Estados Unidos. Rússia e China também divulgaram um manifesto conjunto com críticas à política externa americana. As sanções contra Moscou e as tarifas impostas pelos Estados Unidos sobre produtos chineses.
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6: Aumenta o som aí. Tem mais moda por aqui. Vem, vem. Cissa de Paula, em ZYD 832, canal 272, Educadora Batatais, São Paulo. 102,3. Quintamos, 21 de maio, na melhor.

0: Nossa, Juliano César, dois estranhos, educadora pega bem. 5h40, pega bem falar mais ofertas de casa nova? 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

0: Taipei, prisioneiro, João Neto e Frederico, educadora pega super bem. 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Galerinha linda de bonita, vou ficando por aqui. Valeu a nossa tarde, valeu sua companhia, valeu sua alegria. Amanhã eu tô junto de vocês a partir da 1 da tarde. Mas é claro que eu vou deixar vocês com o melhor. Tá aí, ó, melhor companhia chegando. João Luiz na sua noite com Boteco. Que isso? É mais modão pra você. Um beijo enorme. Fica com Deus. Com ele eu vou. Tchau, tchau.
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12: Oi, turma amiga, meus amigos guerreiras, guerreiras, lindões e lindonas, como tá o QAP aí? Tudo certinho? Tudo dominado nesta quinta-feira? Já imaginando, pensando, já planejando o seu fim de semana? Vamos chegar. Chega junto aí, tava com a Cicinha também no MC. E agora pra fechar a sua noite, tarde, o dia sertanejo, temos o Boteco, a hora do Boteco. E quero você ativado também.

0: dica. Turma, 6:02, 18:02 no céu de Batatais City. Nós estamos juntos, estamos juntãos. ZYD832, canal 272, Educador FM, Batatais, São Paulo. Vos falo por aqui, João Luiz, da sua boa companhia. Chegamos juntos até as 22. 47 anos. E aí, caia pra dentro.
1: Tá copiando.
0: Ei!

0: fazido a unha lá que você não cortou no fim de semana? Na sexta-feira? Oi, gente, dia 21, né? É maio, nem começou o mês, mas já tá acabando, Renato.
1: Ai, caramba!
0: Rose, tá acabando o mês aí! Oi, Valéria, bem-vinda! Boa noitinha, excelente noite pra você, Gerson! Bem-vindo, bem-vindo no QAP! Bora participar também, mandar sua moda. Estamos aqui pra isso, pra divulgar o seu som, a sua vontade de curtir um passado. É, como os bons velhos tempos. E que tal você zapiar? E claro, também botar no seu som, que já tem zap hits. Passou por aqui enchendo e derramando, Zaneto e Cristiano, mas se for encher e derramar, não beba também muito, não vai dirigir. Daniel e César Menotti, os Fabiano, Gustavo Lima, assunto que dói, oi, oi, oi. É, quinta-feira é aquele dia, o fim da semana já começa a aparecer lá no horizonte, já começa a enxergar que a sua quinta, noite de quinta, seja leve, produtiva, né, com a família reunida, fazer um jantar legal, um rolê pela cidade, aquele lanche bacana, curtir a gente no seu carro ou no seu celular, ou também no site e as ondas hertzianas nas mais de 200 cidades. Boas notícias que você receba nesta noite. Respira fundo e continua, porque já está pertinho da sexta-feira. E daqui a pouco vamos trazer os Zap Zap Hits, duas opções como sempre para fechar as edições desse dia que começa lá cedinha, lá na neblina do Rodolfo Mociar, lá na neblina das sete e pouquinha da Educadora, depois tem um Tiagão e a Cicinha, e comigo a quarta edição.
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0: Bruno e Barreto, Amor de Cana, 2019 e essa, hein? A produção preparou então aqui, hein? Dois hits do ano 2019, essa é a primeira. E a segunda, quem vem?
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0: Ah, literalmente aquele tijolão. Jorge Matheus, Regina, boa noite.

Jorge, Matheus e Jolão, segunda opção já no QAP pra você votar. Manda o seu voto aí participando, já já temos a favorita, a mais pedida. Alô, Adriano, boa noite. Intermediária tem ela, Marília.

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0: Se César, olha o seu som em 2002, hein? Quem curte muito o Rick René é o Wesley. Onde anda você? 6h31. 18h31.
1: Não encontrei.
0: E a campeã do Zap Hits, que volta amanhã com o Rodolfo na primeira edição, logo de manhã. Tijolão com Jorge Matheus.

0: Então já tomou banho, já tá indo, indo embora, né?
1: Você
0: tá indo embora, Renato. Gabi, não vale banho de canequinha não, viu? Oi, Cristina, boa noite, bem-vinda à nossa programação. Paula, bem-vinda, boa noite também. Daqui a pouquinho vou retornar com muito mais. Já vou trazer já o som da Regina, viu? Ela ouviu aqui na Educadora esses dias o novo som do Eduardo Costa. Daqui a pouquinho vamos tacar no ar pra você. Obrigadão pelo carinho, pela audiência aí. Você na cidade, aquela caminhada com o fone no ouvido curtindo a gente. Alô, Marcelo, bem-vindo. Bora! Aquela zapiada rápida, mandar o seu alô, seu som, sua sofrência, seu passado, o seu presente. Aqui cabe de tudo na programação, onde conta sua história. 47 anos, ela.
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0: Aí o Sofrência vem. Que quinta top, com muita paz, sofrência, saudade no coração e música boa no rádio. Jean Giovanni, amigo seu, essa de 97, hein? Lembrou bem o que você estava fazendo? Bateu forte no coração alguma lembrança do passado? 11 para 7, Simone Mendes, Bruno Marrone e Eduardo Costa por aqui também. Nas quase últimas de hoje do Botecoide, que daqui a pouquinho vamos trazer também a última parte desta quinta-feira. Boa noite a você que tá chegando com a gente. Dá tempo, já deixei um espacinho aqui para você mandar o seu som. Daqui a pouquinho tem Mato Grosso de Matias, tem Rio e Solimões, mas tem um espaço para você quiser mandar a sua nas finais do Boteco desta quinta-feira, rapidinho, break. Educadora. Agora sim, 10 para 7. Boa noite.
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1: Abre o Bruce Matias pra cá, na sua timeline musical, de igual pra igual, clássico. Sinais de hoje também pra você ligadinha com a gente. Volto já já às 20 horas, na clássica noite educadora. E o Boteco amanhã às 18, viu?
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3: Boa noite.
1: Boa noite para você que nos acompanha em todo o país.
3: Quinta-feira, 21 de maio de 2026.
1: Vamos ao destaque do dia: renegociação de dívidas.
3: Mais de 1 milhão de pessoas já foram beneficiadas pelo novo Desenrola Brasil.
1: O valor negociado pelas famílias chega a 10 bilhões de reais. Gabriela Noronha.
4: E para atingir ainda mais pessoas, a partir do dia 26, trabalhadores poderão utilizar parte do FGTS para quitar dívidas do Desenrola.
3: Quer reformar sua casa? Famílias com renda de até 13 mil reais por mês podem financiar obra com juros mais em conta. É o Reforma Casa Brasil.
1: Dignidade. Programa Periferia Viva vai construir banheiros para 30 mil famílias que vivem sem estrutura sanitária básica.
3: Vamos saber mais sobre esses temas com o ministro das Cidades, Vladimir Lima.
1: E ainda, valorização da cultura.
3: No Espírito Santo, o presidente Lula assina medida de reconhecimento, preservação e promoção das culturas tradicionais e populares.
5: O investimento em cultura movimenta uma indústria potente, estimula a economia, transforma vidas e cidades. Por isso, a cultura será sempre prioridade do nosso governo.
1: Na apresentação da Voz do Brasil, Mariana Jungmann e Luciano Seixas.
3: E acompanhe a gente ao vivo, acesse radiogov.ebc.com.br ou canal Gov na sua TV aberta.
1: Mais de 1 milhão de pessoas já saíram do vermelho com a ajuda do Desenrola Famílias.
3: A ação é voltada para quem tem dívidas como cartão de crédito e cheque especial.
1: E faz parte do novo Desenrola, lançado este mês pelo governo do Brasil, que também contempla estudantes, produtores rurais e pequenos empresários.
3: Serão, ao todo, 90 dias de negociações com juros e condições facilitadas.
4: Segundo os dados do Ministério da Fazenda, mais de 1 milhão de pessoas já renegociaram ou quitaram dívidas por meio do Desenrola Famílias, uma das categorias do novo Desenrola, lançado este mês pelo governo do Brasil. O valor negociado pelas famílias já chega a 10 bilhões de reais. Podem participar pessoas com renda mensal de até 5 salários mínimos, cerca de R$8.100, que possuem dívidas como cartão de crédito ou cheque especial. Segundo o ministro da Fazenda, Dario Durigan, quase metade das operações do Desenrola Famílias registradas até agora foram quitadas à vista.
6: Foram mais de 449 mil dívidas quitadas à vista. A pessoa já resolveu a sua pendência de dívida bancária de uma vez por todas, tá? Essas operações tiveram um desconto na média de 85%. As dívidas antigas que estavam atrapalhando a vida das famílias das pessoas.
4: Podem ser negociados débitos contratados até 31 de janeiro de 2026 e que estejam com atraso entre 91 dias e 2 anos. Os descontos podem chegar a 90%, dependendo da forma de pagamento. O objetivo é ajudar na recuperação financeira das famílias e reduzir os índices de inadimplência no país. E para atingir ainda mais pessoas, a partir do dia 26, trabalhadores poderão utilizar parte do FGTS para quitar dívidas do Desenrola. Os recursos virão do saldo residual liberado pelo saque aniversário do FGTS, como explica o secretário executivo do Ministério da Fazenda, Rogério Seron.
7: No dia 26 acontecerá essa liberação de recursos, então vai sobrar o saldo residual em cada um dos trabalhadores, o saldo que ele tem no seu FGTS. Aí, esse saldo residual, ele pode utilizar uma parcela para, se ele for um beneficiário do Desenrola, né, tiver uma dívida inadimplente e for renegociar, ele pode retirar 20% ou R$1.000, o que for maior.
4: O novo Desenrola atende 4 categorias: famílias, micro e pequenas empresas, pequenos produtores rurais e estudantes com dívidas do Fundo de Financiamento Estudantil. No caso do FIES, 34 mil contratos já foram refinanciados até agora, com desconto médio de 80%. Lembrando que quem quiser negociar deve procurar a instituição financeira onde possui a dívida ou acessar os canais oficiais de negociação dos bancos, participantes e parceiros. Reportagem Gabriela Noronha.
1: Quem entende direito à restituição do imposto de renda, fique atento.
3: Amanhã, a Receita Federal vai abrir consulta ao maior lote de restituição da história.
1: Serão beneficiados cerca de 8 milhões e 700 mil contribuintes, um total de 16 bilhões de reais em créditos.
3: O pagamento será realizado no dia 29 de maio.
1: Os próximos lotes de restituição serão pagos nas seguintes datas: 30 de junho, 31 de julho e 28 de agosto.
3: Para verificar se a restituição foi liberada, acesse www.gov.br/Receita Federal.
1: Um banheiro dentro de casa pode parecer algo simples, mas ainda não é a realidade para todos os brasileiros.
3: Para mudar esse quadro, o governo do Brasil faz a seleção de mais de 30 mil famílias que moram em periferias para construir ou reformar banheiros e oferecer melhores condições sanitárias para as pessoas.
0: A cearense Maria de Fátima mora com a família numa casa de madeira, sem rede de esgoto sanitário, no assentamento Dorotsteng, uma área periférica do Distrito Federal. Contando apenas com a aposentadoria do marido, a renda familiar é toda comprometida com despesas básicas, como remédios e comida. Aos 63 anos, ela tem um sonho: ter uma casa confortável e um banheiro adequado.
8: E quando a senhora tiver um banheiro assim bem arrumadinho, para tomar um banho bem gostoso.
9: Toma bem gostoso assim, sabe? Ficar ali dentro do banheiro assim e olhar assim para a pastilha do banheiro e dizer assim: como é que eu ganhei um tão lindo desse jeito?
0: A líder comunitária no assentamento, Rita de Cássia Correia, conta que das cerca de 750 famílias que vivem na região, pelo menos 300 estão em situação semelhante, sem dependências sanitárias funcionais. Foi ela quem teve a iniciativa de inscrever a comunidade no programa Periferia Viva Reformas, do Ministério das Cidades, que tem como objetivo melhorar as condições sanitárias.
10: Estou como liderança que acompanha o dia a dia das famílias. Quando você fala de um banheiro, elas veem isso: um vaso, um piso queimado às vezes, ou até mesmo de madeira, e uma torneira ou um chuveiro, é o banheiro. Quando você fala: não, mas você pode colocar um box, uma pia, um chuveiro, um forro, ela fala: não, isso é coisa de rico, isso aí não está dentro da minha realidade. É uma maneira de trazer dignidade e trazer autoestima, principalmente para as mulheres, né?
0: Mais de 1 milhão de pessoas vivem em situação sanitária inadequada em todo o país, segundo o IBGE. E o programa Periferia Viva Reformas é justamente para reduzir esses dados. Nesta primeira seleção, mais de 30 mil famílias de 130 municípios serão atendidas. Cada uma delas poderá receber até R$40 mil. Para custear a construção ou reforma do banheiro, como explica o secretário nacional de periferias do Ministério das Cidades, Vitor Araripe.
11: Esse programa funciona com kits. A gente tem vários módulos de kits, então kit para revestimento de parede, kit de piso, kit do banheiro. Então, do banheiro tem vários tipos de kits também, que são moduláveis a partir da demanda da residência dessa pessoa. Então, a gente tem esse limite dos 40 mil, que é a composição de vários kits.
0: Os contemplados pelo programa pagarão um valor máximo de R$400 pelo financiamento, o que corresponde a 1% do teto de R$40 mil. Já as famílias que recebem BPC, que é o benefício de prestação continuada, ou Bolsa Família, ou ainda aquelas que morem em locais sob emergência ou estado de calamidade pública, não vão pagar nada. Reportagem Graziele Bezerra.
1: Para saber a lista dos locais contemplados pelo programa, acesse mapadasperiferias.cidades.gov.br e procure a aba Periferia Viva Reformas.
3: E a gente vai explicar mais detalhes sobre os programas do governo do Brasil para melhoria das moradias dos brasileiros com o ministro das Cidades, Vladimir Lima, que está conosco ao vivo aqui no estúdio da Voz do Brasil. Boa noite, ministro.
12: Boa noite, Mariana. Boa noite, Luciano, e a todos que nos ouvem.
3: Ministro, vamos começar explicando então como é que vai funcionar o programa Periferia Viva Reformas. Ele é voltado para quem exatamente e que tipos de reformas podem ser feitas com ele?
12: Mariana, antes de ir ao ponto e responder diretamente sua pergunta, é importante entender a lógica da política habitacional no país. A gente, com aquelas famílias que não têm habitação, não têm moradia, nós atendemos por meio do programa Minha Casa Minha Vida. A gente dá a casa, né? Seja ela financiada ou subsidiada. Para aquelas famílias que têm a casa e a gente precisa resolver algum tipo de inadequação habitacional, reforma de um banheiro, um quarto, um telhado, um ajuste na instalação elétrica, uma questão relacionada à inadequação, a gente atende com Reforma Casa Brasil. E o Periferia Melhoria, que é uma preocupação do governo do Brasil, que não deixa ninguém para trás, ele tem um foco em atuar naquelas famílias, pasmem, mais de 4 milhões de brasileiros não tem banheiro ou tem um banheiro compartilhado com outras famílias. Então, o foco do Periferia Melhoria é entrar na comunidade, nas favelas brasileiras, né? Em áreas que são regularizáveis, áreas já regularizadas, levando o banheiro. E já que a gente está indo até a casa da família construir um banheiro novo ou reformar o banheiro que está precário, a gente aproveita e também trata de outras inadequações habitacionais nas periferias do Brasil. Reformando um quarto, telhado, ampliando um quarto, muitas vezes uma família grande que precisa de um quarto a mais, com teto até 40 mil reais para beneficiar essa família. Essa família a gente leva dignidade e qualidade de vida. Afinal de contas, ela não tem condição de construir um banheiro aí com recursos
3: próprios.
12: E quem
3: são essas famílias atendidas pelo Periferia Viva Reformas?
12: São famílias que moram...
3: A história do banheiro.
12: São famílias que moram em comunidade, né, mais precária, comunidade sem infraestrutura. Muitas vezes ela tem a casa ali, mas ela não tem o banheiro. São famílias com a renda até 2.850. E a gente pensando numa lógica de levar esse banheiro para essas famílias, a gente, de forma plausível, a gente pensou especial assim, ter um diálogo com a comunidade. Como é que a gente traz um diálogo com a comunidade? Com as representações dos territórios periféricos. Para que essas representações que já dialogam com a comunidade, sabem as necessidades, possam estar fazendo essas propostas e levando aí esses projetos, diagnosticando o que é necessário para poder levar o banheiro para essas comunidades, né?
1: Então, ministro, como é que vai funcionar essa relação, né, com as famílias atendidas? São esses agentes, essas organizações da sociedade civil que vão contratar as reformas em vez das famílias?
12: Os agentes comunitários, que são as entidades sem fins lucrativos, os movimentos, as associações que representam a comunidade, elas fizeram propostas para a gente, o Ministério das Cidades, e essas propostas para levar o banheiro para cada família aí que está no levantamento lá das famílias que precisam dentro daquela comunidade de um banheiro novo. E claro que nesse diagnóstico que ela vai fazer, ela vai propor uma Mariana. Mariana, ela precisa do banheiro, só que a casa da Mariana está com o telhado furado. Então a gente precisa também recompor o telhado da Mariana. Mariana, a gente resolve com o telhado, mas o Luciano tem uma situação que tem infiltração na parede. Ou seja, além de reformar o banheiro do Luciano, eu aproveito, já que a entidade organizadora já está lá e diagnosticou que tem uma infiltração na sua parede, aproveita também para resolver essa infiltração na sua parede. Com um teto até 40 mil reais.
3: Mas são essas entidades, essas organizações, elas é que vão contratar e oferecer a reforma para as pessoas?
12: Exatamente.
3: Ou elas só vão indicar quem é e a família que vai receber o dinheiro para a reforma e cuidar da reforma?
12: Essas entidades, elas fizeram a proposta, a gente vai contratar e transferir o recurso para essas entidades vão fazer os projetos para cada casa, do que a casa necessita.

0: necessita, se é o banheiro com infiltração, para resolver infiltração, se é o banheiro para resolver o telhado, e a entidade que vai executar a obra. Aí a relação da família é com a entidade.
1: E as famílias podem fazer reformas, como você disse, até 40 mil reais, né? O que está incluído nessa previsão de orçamento? Qual vai ser a contrapartida também dessas famílias?
0: As famílias vão pagar apenas até 1%, porque 40 mil reais é o teto máximo. Então, assim, se uma família fizer uma reforma de 30 mil reais, ela vai pagar 300 reais. É um valor único que vai dar o benefício dela, além de ter um banheiro novo, ela poder também ter alguns outros tipos de reforma na casa dela. A exemplo do que eu dei aqui para o Luciano, a questão de resolver infiltração, de resolver o telhado, de resolver algum problema na janela.
1: E aí está incluído tudo,
0: tá,
1: né? Incluído tudo, mão de obra.
0: Exatamente, mão de obra, material e tudo mais.
2: E como é que as famílias se candidatam ao programa, ministro? Elas devem procurar os agentes promotores? Devem fazer algum tipo de cadastro junto ao governo?
0: Quando a entidade fez essa proposta pro governo federal, pro Ministério das Cidades, ela já tinha mapeado qual o bairro, qual é a comunidade que ela vai atuar, né? E claro que tem uma organização dessa demanda para levantar agora a necessidade de cada família, e casa a casa, né? Pegar certinho o nome, verificar todo o imóvel, o que que ele precisa, além do banheiro, vamos checar aqui o telhado, precisa ajustar o telhado, precisa ajustar o piso, mas essa comunidade, ela está de antemão mapeada para que agora a gente possa contratar essas obras e executar a reforma desses banheiros.
1: Ministro, o senhor começou falando, então, que a gente tem o Minha Casa Minha Vida para oferecer casa para quem não tem. O Reforma Casa Brasil para oferecer melhorias em casas que precisam de adequações, e o Reforma, eu preferia Viva Reformas, então, para oferecer esse tipo de necessidade mais básica, mais premente. Vamos falar do Reforma Casa Brasil agora, porque ele é um pouco diferente. Eu queria que o senhor explicasse a diferença entre ele e esse programa lançado agora, e que tipo de melhorias podem ser feitas pelo Reforma Casa Brasil.
0: Certo, então vamos lá. Como eu estava falando, o programa Minha Casa Minha Vida, ele foca na habitação, para quem não tem. O programa Periferia Melhoria, a gente vai nos bairros periféricos, os bairros mais simples, carentes, né? Pessoas extremamente carentes, que a gente resolve, e que não tem condição de pegar um financiamento, não tem condição de fazer um banheiro com recursos próprios. No caso do Reforma Casa Brasil, a gente potencializa resolver questões de inadequações em moradias para aquela família com renda até 13 mil, que pode acessar o crédito, um financiamento, com a taxa de juros de 0,99%, com um empréstimo máximo e um valor para financiar de até 50 mil reais, e que ela pode estar reformando um quarto, ampliando um quarto, reformando o banheiro que ela já tem, reformando o telhado, fazendo instalação elétrica, hidráulica, e dando uma melhor qualidade para a sua casa.
1: Às vezes ampliando também.
0: Às vezes ampliando. A gente tem cerca de disponível para o programa Reforma Casa Brasil cerca de 30 bilhões de reais. Para o programa Periferia Melhoria, que a gente falou agora há pouco, a gente selecionou 9 mil moradias e a gente potencializou, na verdade, esse 9 mil, desculpe, 9 mil era a meta, e a gente triplicou, foi para 30 mil. Mas são formas de atender a população brasileira, aquelas famílias que mais precisam, cada qual de acordo com sua necessidade. Para quem não tem casa, programa Minha Casa Minha Vida. Para quem tem sua habitação e precisa resolver uma inadequação, o Reforma Casa Brasil. E para quem realmente é uma família extremamente carente, a gente chegar com Periferia Melhoria.
2: O senhor fez referência às faixas e aos valores que podem ser financiados neste programa. Esses valores podem ser financiados, dependem da faixa de renda da pessoa ou do custo da reforma que ela quer fazer?
0: Como nessa situação nós estamos falando de um financiamento, então, vai ser feita uma análise de crédito, de capacidade dessa família, de pegar um empréstimo. Claro que um empréstimo é com a taxa menor que 1%, então a taxa facilitada, que ela traz mais famílias para o programa. Ela é mais atrativa e ela oportuniza a família aí a poder, de fato, estar melhorando sua unidade habitacional, sua moradia, com as reformas que a gente falou aqui agora há pouco, né?
1: E o programa aceita pessoas que estiverem com o nome sujo, negativado por dívida, como cartão de crédito, por exemplo, cheque especial?
0: Numa situação dessa aqui, uma análise de crédito, Mariana, assim, então é importante que as pessoas vão ter que reunir as documentações, né, os documentos com prova e renda e tudo, para que seja feita uma avaliação aí pelo agente financeiro e ela possa estar acessando um financiamento com a taxa facilitada pelo governo do Brasil, pelo governo do presidente Lula, né?
2: Ok, nós conversamos com o ministro das Cidades, Vladimir Lima. Muito obrigado, ministro, por sua entrevista aqui à Voz do Brasil.
0: Obrigado, pessoal.
1: Iniciativas para fortalecer a cultura popular no país.
2: O governo do Brasil entregou hoje 90 equipamentos culturais itinerantes que podem ser adaptados para bibliotecas, estúdios e oficinas de cinema.
1: A entrega foi feita durante a sexta Teia Nacional dos Pontos de Cultura, que contou com a participação do presidente Lula.
3: Um desfile de estandartes representando os estados brasileiros marcou a abertura da sexta Teia Nacional dos Pontos de Cultura em Aracruz, no Espírito Santo. Depois de um intervalo de 12 anos, o evento foi retomado, reunindo agentes culturais, coletivos, mestres e mestras das culturas populares, povos tradicionais, representantes da sociedade civil e gestores públicos. A iniciativa faz parte do Cultura Viva, programa criado há 22 anos para movimentar o setor. A ministra da Cultura, Margarete Menezes, destacou os avanços do setor nos últimos 3 anos.
4: Tem em torno de 400 milhões sendo aplicados por ano na produção cultural de base comunitária. E nós passamos nessa gestão para 23.121 iniciativas fomentadas até agora.
3: Durante o evento, foram distribuídas placas de identificação aos pontos de cultura. Todos os mais de 16.000 pontos certificados em todo o país vão receber o material. Uma outra entrega feita em Aracruz foi a de 90 unidades dos Movicéus. Os Movicéus são equipamentos culturais itinerantes, adaptados com biblioteca, estúdio audiovisual, recursos tecnológicos, material para oficinas e cinema ao ar livre. Essa estrutura permite que municípios desassistidos possam ter acesso a atividades culturais. O presidente Lula destacou a importância do investimento em cultura.
5: O investimento em cultura movimenta uma indústria potente, estimula a economia, transforma vidas e cidades. Por isso, a cultura será sempre prioridade no nosso governo. Contará sempre com políticas públicas capazes de ajudá-la a exercer todo o seu potencial simbólico e econômico.
3: Para celebrar a cultura nacional, foram assinadas portarias que regulamentam a Rede Nacional de Mestras e Mestres das Culturas Tradicionais e Populares e o Programa Festejos Populares do Brasil. Também foram assinados o Decreto de Renovação do Conselho Nacional de Política Cultural e o Decreto que cria a Política Nacional para as Culturas Tradicionais e Populares. De Aracruz, no Espírito Santo, Luana Karen.
2: Também em Aracruz, o presidente Lula entregou 12 micro-ônibus do programa Agora Tem Especialistas Caminhos da Saúde e 11 vans do Programa Especial de Saúde do Rio Doce.
1: Os micro-ônibus são equipados com ar-condicionado e plataformas de acessibilidade e beneficiam 12 municípios capixabas.
2: Eles vão fazer o transporte sanitário seguro e gratuito de pacientes do SUS que precisam se deslocar para outras cidades para realizar consultas, exames, tratamentos especializados e procedimentos de média e alta complexidade.
1: Já as vans foram entregues para 11 municípios e serão utilizadas no transporte de pacientes para consultas, procedimentos e cirurgias fora do domicílio.
2: Seja como transporte de pessoas ou movimentação de cargas, as hidrovias do Brasil funcionam como principal acesso em diversas regiões.
1: E hoje o governo fez um balanço de ações desenvolvidas pela Secretaria Nacional de Hidrovias e Navegação, criada há 2 anos.
6: Mais hidrovias para transporte de pessoas e produtos pelo país. Essa é uma das metas alcançadas pelo Ministério de Portos e Aeroportos. Esse modal cresceu mais de 12% entre 2024 e 2025. O ministro da pasta, Tomé Franca, ressaltou as vantagens que esse tipo de transporte oferece.
7: Que as hidrovias é um caminho seguro para que a gente possa reduzir o custo logístico, que a gente possa fazer a integração do desenvolvimento regional. Nós vivemos num país que são vários Brasis, e as regiões do Nordeste, do Norte, da Amazônia, ela precisa das hidrovias para o seu desenvolvimento. E finalmente, um transporte que é sustentável, um transporte que preserva o meio ambiente.
6: O Ministério de Portos e Aeroportos apresentou também um planejamento que prevê leilões para concessão de 6 hidrovias no primeiro semestre de 2027. 7, em diferentes regiões do país. Entre os trechos incluídos no plano estão os rios Paraguai, Madeira, Tocantins e Tapajós. Já no segundo semestre deste ano, está previsto o leilão de concessão de um trecho do São Francisco. O secretário nacional de Hidrovias e Navegação, Otto Bourlier, destaca que as hidrovias devem ajudar a vida de quem vive perto dos rios.
8: Ribeirinhos, pescadores, indígenas, ou seja, a população que muitas vezes não tem acesso de forma em longo prazo de serviços públicos. Então é uma agenda de Estado que a gente está iniciando agora, em que a gente vai trazer ganhos sociais, ganhos logísticos e ganhos ambientais.
6: Desde 2023, 1,5 bilhão de reais foram investidos para fortalecer a navegação no país. Só neste ano, a previsão é de um investimento total que supera 0,5 bilhão de reais. Com locução de Raquel Mariano, reportagem Márcia Fernandes.
2: De janeiro a abril deste ano, o Brasil registrou a melhor movimentação da história nos aeroportos, ultrapassando os 44 milhões de passageiros.
9: Um crescimento de 7,6% na comparação com o mesmo período do ano passado.
2: A aviação doméstica com voos pelo país registrou mais de 33 milhões de viajantes.
9: De acordo com o Ministério do Turismo, o fortalecimento de destinos domésticos contribui para o cenário.
2: E essas foram as notícias do Governo do Brasil.
9: Uma realização da Secretaria de Comunicação Social da Presidência da República.
2: Com produção da empresa Brasil de Comunicação.
9: Fique agora com as notícias do Poder Judiciário e do Congresso Nacional. Boa noite.
2: Boa noite para você e até amanhã.
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12: STF valida lei que reduziu área protegida no Pará para viabilizar ferrogrão.
13: STJ identifica tentativas de fraude com comandos ocultos em petições e determina a apuração dos casos.
12: Presidente do TSE defende a atuação contra o uso abusivo da inteligência artificial nas eleições.
13: Boa noite, eu sou Marcela Luiza.
12: E eu sou Walter Lima.
13: O Supremo Tribunal Federal declarou constitucional a lei que autorizou a redução de área protegida no Pará para viabilizar a construção da Ferrogrão, ferrovia projetada para ligar o norte do país ao Mato Grosso.
12: A ação foi apresentada pelo PSOL contra uma lei de 2017. A legenda sustentava que a Constituição exige a edição de lei formal para a redução de áreas protegidas.
13: No julgamento, prevaleceu o entendimento do relator ministro Alexandre de Moraes. Segundo ele, não houve irregularidade no processo legislativo nem retrocesso ambiental, já que a construção da ferrovia continua condicionada à obtenção de todas as licenças solicitadas pelos órgãos competentes.
12: O plenário também aderiu à proposta de autorizar o Poder Executivo para compensar por decreto a área de retirada do parque.
13: STJ detecta uso de prompt injection em processos e anuncia medidas de segurança e responsabilização dos envolvidos.
12: O mecanismo tenta manipular sistemas de inteligência artificial por meio de comandos invisíveis inseridos em documentos judiciais. Tiago Gomide.
14: O Superior Tribunal de Justiça informou ter identificado petições com técnicas de prompt injection usadas para enganar modelos de inteligência artificial com comandos ocultos. Segundo o presidente da corte, ministro Herman Benjamin, o sistema STJ Logos possui barreiras de segurança capazes de neutralizar as tentativas de fraude. O tribunal determinou que os casos sejam certificados nos autos e anunciou a instauração de inquérito policial e procedimento administrativo para apurar responsabilidades criminais e disciplinares de advogados e escritórios eventualmente envolvidos.
13: Presidente do TSE defende atuação contra o uso abusivo da inteligência artificial nas eleições.
12: A declaração do ministro Nunes Marques foi feita durante a abertura do seminário Seta Debate, Mariana Fabre.
15: O presidente do TSE, ministro Nunes Marques, afirmou que o uso de inteligência artificial para enganar eleitoras e eleitores ou para atacar o sistema eleitoral não deve ser tolerado. Para ele, o avanço tecnológico que interfere na vontade popular deve ser respondido com inteligência democrática. O ministro lembrou que o uso irregular de IA, que viola as normas eleitorais, pode ser enquadrado como uso indevido dos meios de comunicação e até como abuso de poder político ou econômico.
16: Moradores da Ilha do Marajó recebem serviços básicos.

0: de Justiça, Cidadania e Saúde. Mesmo na reta final, as ações da Justiça do Trabalho não param. Hoje, o TRT da 8ª Região deu curso de Libras para profissionais de instituições públicas e inaugurou uma biblioteca temática com doação de livros infantis. O mutirão do Justiça Itinerante é coordenado pelo CNJ com mais de 50 entidades parceiras. Os atendimentos gratuitos em breve, Sportel e Melgaço, vão até amanhã, sexta-feira, dia 22.
1: Após a ação do MPF e de órgãos parceiros, IBGE lança censo da população em situação de rua em Belém, no Pará.
2: Os dados vão servir para a criação de políticas públicas para essa população. Tatiana Castro.
3: Segundo dados do CadÚnico contabilizados até 2025, em Belém existem 1.952 pessoas em situação de rua. No entanto, por estarem desvinculados da rede assistencial básica, uma grande parcela desses cidadãos sequer constava nos registros oficiais da prefeitura. Após a ação do MPF e de órgãos parceiros, o IBGE lançou o portal oficial da pesquisa, que vai reunir os dados coletados.
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1: Uma boa noite.
2: E até amanhã.
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6: Eu sou Paula Groba.
7: E eu sou Ricardo Nakaoka.
6: E estes são os destaques de hoje do Jornal do Senado, que começa agora.
7: Congresso derruba vetos e libera recursos federais para pequenos municípios endividados com a União.
6: Sugestão legislativa prevê isenção de imposto de renda para militares.
7: Chega ao Congresso medida provisória que cria crédito de 30 bilhões para taxistas e motoristas de aplicativo trocarem de carro.
6: Boa noite.
7: Boa noite.
6: O Congresso derrubou os vetos do presidente Lula que impediam municípios com até 65 mil habitantes, mesmo endividados com a União, de receber recursos federais.
7: Com a decisão, essas cidades voltam a ter acesso a verbas de programas do governo e de emendas parlamentares. Os detalhes com o repórter Márcio Maturana.
8: Municípios com até 65 mil habitantes que estejam inadimplentes com a União poderão firmar convênios e receber recursos federais por meio de programas e emendas parlamentares. Isso porque senadores e deputados derrubaram os vetos do presidente Lula a 4 dispositivos da Lei de Diretrizes Orçamentárias, em sessão conduzida pelo presidente do Congresso, Davi Alcolumbre.
9: Vossas Excelências sabem que cerca de 90% dos municípios brasileiros, exatamente 92%, possuem menos de 165 mil habitantes. Também é do conhecimento de Vossas Excelências e de todos que o atual quadro de desafios orçamentários e fiscais que as prefeituras por todo o país têm enfrentado para implementar políticas públicas e, por isso, neste cenário, esta sessão congressual, com esta pauta previamente estabelecida, esta deliberação é de extrema importância para que os pequenos municípios brasileiros possam ter acesso aos convênios.
8: Segundo Davi, a medida pode beneficiar mais de 3 mil municípios brasileiros. Ele disse que a derrubada desses vetos atende a um pedido de prefeitos feito durante a 20ª Marcha à Brasília em defesa dos municípios.
6: E pedidos pela instalação da CPMI e do Banco Master marcaram a sessão do Congresso Nacional nesta quinta-feira. Parlamentares da base e da oposição defenderam a investigação de negociações suspeitas envolvendo a instituição financeira.
7: O presidente do Congresso, Davi Alcolumbre, afirmou que a leitura dos requerimentos para a criação de CPMIs é prerrogativa da presidência, conforme o regimento do Senado. Ele destacou que a sessão foi convocada para analisar vetos presidenciais relacionados a repasses a municípios inadimplentes.
9: Em resposta à questão de ordem levantada por vários parlamentares na sessão do Congresso de hoje, que requereram a leitura do requerimento de criação da Comissão Parlamentar Mista de Inquérito, a presidência esclarece que as matérias do expediente serão objeto da leitura a juízo do presidente. Portanto, o momento da leitura é um ato discricionário

0: A Comissão de Educação do Senado debateu os impactos da militarização das escolas públicas brasileiras.
1: Pesquisadores, representantes de entidades educacionais e estudantes criticaram a presença de agentes militares na gestão escolar e defenderam mais investimentos em políticas educacionais. Repórter Henrique Nascimento.
2: Segundo os participantes, ainda não existem evidências conclusivas de que a militarização melhore o desempenho escolar. A presidente da Comissão de Educação, senadora Tereza Leitão, do PT de Pernambuco, afirmou que especialistas defendem avaliações mais rigorosas sobre os impactos pedagógicos e sociais das escolas cívico-militares.
3: Há um conjunto de setores e segmentos da sociedade que tem alertado para a ausência de evidências conclusivas que associem a militarização à melhoria consistente da aprendizagem, defendendo avaliações rigorosas sobre seus efeitos pedagógicos, sociais e financeiros.
2: O professor da USP, Salomão Barros Ximenes, afirmou que entidades ligadas à ONU demonstram preocupação com esse modelo.
4: Todos condenam o Brasil pelo processo de expansão da militarização. Na verdade, nos dá vergonha, né? Essa é a verdade. Nos dá vergonha que o Brasil esteja se inserindo gradativamente num rol bastante pequeno de países que militarizam escolas como política institucional.
2: O tema também está em debate no Senado. Projetos em análise pelos senadores defendem o fortalecimento das escolas cívico-militares e a criação de uma frente parlamentar sobre o tema.
0: E militares das Forças Armadas podem ganhar isenção do imposto de renda.
1: Uma sugestão legislativa aprovada pela Comissão de Direitos Humanos e Legislação Participativa avançou no Senado com essa proposta. Repórter Rodrigo Rezende.
5: Uma sugestão legislativa que será agora analisada no Senado como projeto de lei isenta os militares do pagamento do imposto de renda. O relator da sugestão na Comissão de Direitos Humanos e Legislação Participativa, senador Hermes Klan, do PL de Santa Catarina, afirmou que os militares merecem o benefício pelas condições diferenciadas do trabalho.
6: O militar não cumpre jornada de trabalho ordinária, não percebe horas extras nas mesmas bases dos seletistas e estatutários civis, não tem direito de greve, está sujeito a regime disciplinar próprio que pode importar privação da liberdade e pode ser convocado a qualquer tempo para o cumprimento da missão.
5: O projeto também beneficiaria os militares das chamadas forças auxiliares, como bombeiros e policiais militares estaduais e distritais. De acordo com a Hermes Klan, os efeitos financeiros da medida deverão ser debatidos nas comissões temáticas do Senado.
0: A Comissão de Assuntos Sociais aprovou a inclusão da vacina nonavalente contra o HPV no Calendário Nacional de Imunização do SUS.
1: Essa vacina amplia a proteção contra o câncer de colo de útero e diversos outros tipos da doença. Repórter Patrícia Oliveira.
7: A proposta amplia a cobertura vacinal contra o HPV, o papiloma vírus humano, que está relacionado principalmente a casos de câncer de colo do útero, além de diversos tumores nas regiões genitais. O Programa Nacional de Imunizações já oferece a quadrivalente, que protege contra quatro subtipos do HPV. A inclusão da vacina nonavalente busca aumentar essa proteção. A autora do projeto, a senadora doutora Eudócia, do PSDB de Alagoas, afirmou que a implementação da vacina pelo SUS custará menos ao governo federal do que as despesas com a doença.
8: Enquanto que a quadrivalente protege a mulher 70%, contra o vírus HPV, a nonavalente protege 90%. Nós iremos economizar 3,8 bilhões de reais em um único ano, porque nós não teremos as mulheres com câncer de colo de útero.
7: Se não houver pedido para votação no plenário, a matéria segue para a Câmara dos Deputados.
0: E motoristas de táxi e de aplicativos poderão ter acesso a uma nova linha de crédito para trocar de carro ou comprar o primeiro veículo próprio.
1: O Congresso Nacional vai analisar a medida provisória que destina 30 bilhões de reais ao financiamento de automóveis de até 150 mil reais, com critérios de sustentabilidade ambiental, social e econômica. Repórter Alexandre Campos.
9: Pelo texto da MP editada pelo Executivo, os beneficiários terão carência de 6 meses para o início do pagamento das prestações e de 6 anos para quitar o empréstimo. Os juros serão diferenciados para as mulheres de 11,5% ao ano, enquanto que e para os homens de 12,6%. O governo vai destinar 30 bilhões de reais para o programa e exigir das montadoras que a ele aderirem a obrigação de conceder um desconto mínimo de 5% para os motoristas. Ao lembrar que depois da pandemia muitas pessoas optaram por se deslocar por meio de transporte individual compartilhado, o senador Rogério Carvalho, do PT de Sergipe, elogiou a iniciativa do governo.
10: O governo acerta ao atender milhões de trabalhadores brasileiros e brasileiras que trabalham nesta área, dando uma condição semelhante a outros trabalhadores e outros segmentos da economia que têm acesso a crédito, que têm estímulo para poder melhorar a sua condição de trabalho e melhorar a sua renda.
9: Também do PT, o senador Camilo Santana, representante do Ceará, lembrou que a MP vai beneficiar ainda os motoristas que, por não terem carro próprio, alugam veículos para transportar os passageiros pelas ruas do Brasil.
11: A iniciativa pode beneficiar cerca de 1,4 milhão de trabalhadores brasileiros, homens e mulheres que acordam cedo, enfrentam trânsito, insegurança, jornadas exaustivas e que muitas vezes comprometem boa parte da renda no aluguel de um carro para poder trabalhar.
9: De acordo com a medida provisória, quem aderir ao programa poderá incluir no valor das prestações os gastos com seguro e equipamento de segurança do veículo, desde que não ultrapassem 10% do valor do carro. Antes de ser votada pelos plenários da Câmara dos Deputados e do Senado, a MP será discutida por uma comissão mista de deputados federais e senadores.
1: Com edição de Paula Groba e trabalhos técnicos de João Lira, o Jornal do Senado fica por aqui. Acompanhe agora as notícias da Câmara dos Deputados. Boa noite.
0: Boa noite e até amanhã.

0: deputados. Congresso derruba veto que proibia repasse a municípios inadimplentes.
1: Deputados tornam crime o aumento abusivo de preços dos combustíveis.
0: Hugo Mota destaca a atuação da Câmara no enfrentamento ao feminicídio.
1: Plenário muda regras para atuação dos órgãos de fiscalização ambiental.
0: Boa noite. Os deputados aprovaram um projeto que altera a legislação ambiental para impedir a suspensão de empreendimentos rurais sem notificação dos órgãos de fiscalização. Saiba mais detalhes sobre a proposta com o repórter Antônio Vital.
2: O plenário da Câmara aprovou o projeto que altera a lei dos crimes ambientais para proibir o embargo de empreendimentos rurais com base exclusivamente em ferramentas de detecção remota, como imagens de satélite que apontem desmatamento. O projeto, apresentado pelos deputados Lúcio Moschini, do PL de Rondônia, e Zé Adriano, do PP do Acre, estabelece novas regras para a atuação dos órgãos de fiscalização ambiental. Na prática, antes da aplicação de medidas mais severas, como embargos ou paralisação de atividades, o autuado deverá ser notificado e ter prazo razoável para apresentar esclarecimentos quanto à infração tiver sido identificada apenas por monitoramento remoto. O texto aprovado também determina que, se for constatado dano ambiental, a fiscalização poderá adotar medidas administrativas cautelares para impedir o agravamento desse dano ou para garantir a recuperação ambiental. Mas essas medidas não poderão ser utilizadas para antecipar punições aos empreendimentos. Relatora da proposta, a deputada Marussa Boldrin, do Republicanos de Goiás, argumentou que a proposta fortalece o direito à ampla defesa e ao contraditório, sem retirar o poder de fiscalização dos órgãos ambientais. Para ela, imagens de satélite não podem substituir o direito de defesa e até fumaça de fogão a lenha pode ser confundida com queimada. O autor da proposta, Lúcio Moschini, disse que o objetivo é apenas garantir o direito de defesa antes do embargo do empreendimento.
3: Nós queremos que o satélite continue fiscalizando, sim. Antes, porém, que dê o direito de defesa ao produtor rural. Detectou? Perfeitamente. Então notifique o produtor. O ônus da prova hoje é todo do produtor. O satélite não sabe se você tem uma licença de desmatamento. O satélite não sabe se houve uma tempestade e caiu uma árvore, mas o que o satélite faz, através de IA, é embargar.
2: A deputada Marina Silva, da Rede de São Paulo, ex-ministra do Meio Ambiente, disse que o projeto dificulta medidas imediatas de proteção em áreas remotas e pode colocar fiscais de órgãos ambientais em risco.
4: O que estão querendo é voltar ao tempo da impunidade. Não é para corrigir injustiça. Injustiça é expor o fiscal do IBAMA, do ICMBio, aí para uma operação corpo a corpo e ser recebido com bala por pessoas que invadem, que fazem grilagem em terra pública, em terra indígena, em área do governo federal. Isso sim é injustiça. A justiça é usar a tecnologia.
2: O projeto que proíbe o embargo de empreendimentos rurais com base apenas em infrações detectadas por imagens de satélite seguiu para análise do Senado. Da Rádio Câmara de Brasília, com informações de Daniele Lessa, Antônio Vital.
1: Nilton Tato, do PT de São Paulo, critica iniciativas apoiadas pela Frente Parlamentar da Agropecuária. Ele afirma que os projetos defendidos podem fragilizar mecanismos de proteção ambiental, favorecer mudanças em áreas de conservação e enfraquecer o combate ao desmatamento ilegal.
0: No entendimento de Nilton Tato, parte da bancada ruralista adota posições contraditórias ao apoiar compensações por perdas climáticas, enquanto, por outro lado, defende medidas que agravam a crise ambiental.
5: Educação.
1: O plenário da Câmara aprovou novas regras para reajuste do piso nacional dos professores do ensino básico público. Quem tem mais detalhes sobre o tema é a repórter Daniele Lessa.
6: A Câmara dos Deputados aprovou a medida provisória que altera as regras de atualização do piso salarial nacional dos professores da educação básica pública. A partir da medida, o piso salarial dos professores do magistério passou a ser de R$ 5.130 para professores com formação em nível médio. Antes da medida provisória, o aumento anual do piso era calculado com base no crescimento do valor anual por aluno do Fundeb. Segundo o governo, esse modelo gerava distorções, porque dependia apenas da variação do valor mínimo por aluno definido nacionalmente. Com a medida provisória, o reajuste passará a considerar a inflação do ano anterior, medida pelo INPC, somada a 50% da média de crescimento real das receitas do Fundeb nos últimos 5 anos. Segundo o Ministério da Educação, pela regra antiga, o reajuste de 2026 seria de apenas 0,37%. Já com a nova fórmula, o aumento ficará em 5,4%, com ganho real acima da inflação. Relatora da proposta, a senadora professora Dorinha Seabra, do União Brasil de Tocantins, argumentou que a medida busca garantir valorização dos profissionais da educação sem provocar mudanças bruscas nas contas de estados e municípios. Outra mudança aprovada amplia o alcance da política para incluir professores contratados por tempo determinado, ponto defendido pela deputada Maria do Rosário, do PT do Rio Grande do Sul.
5: Não há professores de primeira ou de segunda categoria na escola. Nós queremos concursos públicos, mas ao mesmo tempo reconhecemos que ao longo dos últimos anos, praticamente 50% do efetivo dos educadores e educadoras das escolas públicas são de professores com contrato emergencial.
6: O deputado Wildo Rocha, do MDB do Maranhão, destacou que a proposta iguala a remuneração de professores do ensino infantil e fundamental.
7: Isso aqui agora, os professores do magistério serão tratados todos iguais, professor do ensino infantil, professor do ensino fundamental, todos serão tratados igualmente. Agora, até mesmo os professores contratados por tempo determinado, todos terão o mesmo piso salarial.
6: O deputado Kim Kataguiri, do Missão de São Paulo, votou contra a proposta, argumentando que o atual piso salarial do magistério ainda não é pago corretamente em muitos municípios.
8: Que os tribunais de contas apontam que mais de 80% já não paga o piso atual. Aí o Congresso Nacional, sem fazer nenhum sacrifício próprio, porque dinheiro não falta, o que falta é cortar na carne do próprio Congresso, dos privilégios, inclusive dos próprios parlamentares, para de fato ter esse recurso para os municípios e para os estados.
6: A medida provisória, que altera as regras do piso salarial nacional dos professores da educação básica, seguiu para análise no Senado. Da Rádio Câmara de Brasília, Daniele Lessa.
0: Segurança Pública. Paulo Marinho Júnior, do PL, critica a situação da segurança pública em Caxias, apontada por ele como a cidade mais violenta do Maranhão. O deputado questiona a ausência de representantes do Judiciário, do Ministério Público e da Polícia Federal em audiência pública realizada no município sobre o tema.
1: Paulo Marinho Júnior afirma que agentes de outros estados têm sido mais eficientes no combate ao crime do que as forças de segurança do Maranhão. Ele ainda cobra esclarecimentos sobre denúncias de atuação do crime organizado e a possíveis irregularidades envolvendo agentes públicos de Caxias.
0: Presidência. O presidente Hugo Mota ressaltou a atuação da Câmara com a aprovação de mais de 70 propostas para fortalecer políticas de enfrentamento ao feminicídio e à violência contra as mulheres. A reportagem é de Luiz Gustavo Xavier.
9: O presidente da Câmara, Hugo Mota, destacou que desde a assinatura do Pacto Nacional Brasil contra o Feminicídio, os deputados aprovaram um conjunto de 73 propostas voltadas ao enfrentamento da violência contra a mulher e ao combate ao feminicídio no país. A declaração foi feita durante cerimônia, que marcou os 100 dias da iniciativa, ao lado do presidente Luiz Inácio Lula da Silva e de autoridades dos três poderes.
10: O feminicídio é um flagelo que nos envergonha como nação, mas a união entre os poderes demonstrada neste pacto e a determinação do Parlamento brasileiro em legislar com rigor e sensibilidade apontam o caminho para que em um futuro próximo nenhuma cidadã precise temer por sua vida apenas pelo fato de ser mulher.
9: Hugo Mota reforçou que a Câmara tem priorizado medidas de prevenção, proteção e acolhimento às mulheres vítimas de violência. Entre as iniciativas citadas está o programa Antes que Aconteça. A proposta prevê a implantação de salas lilás, casas-abrigo e a atuação de defensoras populares capacitadas em direito das mulheres.
10: A iniciativa contempla a implantação de salas lilás, casas-abrigo e a atuação de defensoras populares, lideranças comunitárias capacitadas em direitos das mulheres. A educação também será um dos pilares desse esforço, porque é assim que transformamos o país, a partir da base.
9: A coordenadora da bancada feminina, deputada Jaque Rocha, do PT do Espírito Santo, destacou os avanços na legislação brasileira, desde a assinatura do Pacto Nacional Brasil de Enfrentamento ao Feminicídio.
11: Para nós é um motivo de muito orgulho nesses 100 dias, mostrar o tamanho da colaboração do Poder Legislativo, também junto aos outros poderes, Poder Executivo e Judiciário, de que nós temos aqui uma bancada comprometida a colocar as mulheres como protagonistas e prioridade.
9: O presidente da Câmara mencionou ainda projetos aprovados recentemente pela Casa, que já se transformaram em lei, como o uso da tornozeleira eletrônica por agressores e a tipificação da violência vicária e do vicaricídio. A Câmara também aprovou a quebra de sigilo bancário em ações de alimentos, quando houver suspeita de ocultação de patrimônio, entre outras propostas. Da Rádio Câmara de Brasília, Luiz Gustavo Xavier.
1: Leonardo Monteiro, do PT de Minas Gerais, registra a cassação do prefeito de Governador Valadares, Coronel Sandro. O deputado afirma que a decisão ocorreu após denúncias de irregularidades em contratos da área da educação, incluindo transporte escolar e aquisição de kits para estudantes.
0: Leonardo Monteiro parabeniza a atuação da Câmara Municipal e de lideranças políticas de Governador Valadares para dar continuidade ao processo. Para o deputado, a votação que resultou na cassação representa um esforço de enfrentamento à corrupção no município mineiro.
12: Votação.
1: Deputados e senadores derrubaram o veto presidencial à proibição de que municípios inadimplentes recebam recursos federais. A repórter Silvia Munhato acompanhou a sessão do Congresso e tem outras informações.
13: O Congresso Nacional derrubou 4 vetos do Executivo à Lei de Diretrizes Orçamentárias de 2026 para permitir repasse de recursos federais para obras de estados e municípios e para convênios com municípios que estão inadimplentes. A sessão também foi marcada por pedidos de parlamentares por uma CPI mista sobre o Banco Master. 2 dispositivos mantidos na LDO prevêem recursos para obras de rodovias estaduais e municipais destinadas à integração de modais de transporte ou escoamento produtivo e para despesas relativas à malha hidroviária. Mas o Executivo argumentou que os recursos federais não poderiam custear despesas locais. Outro dispositivo permite a doação de bens, valores ou benefícios pela administração pública em período eleitoral, mas o governo federal alegou que a medida é inconstitucional. Também foi mantido o dispositivo que permite convênios com municípios de até 65 mil habitantes que estão inadimplentes. Apesar dos vetos iniciais, vários parlamentares que apoiam o governo declararam que votariam contra apenas o dispositivo sobre doações em período eleitoral. Foi o que disse o deputado Chico Alencar, do PSOL do Rio de Janeiro.
14: Porque ele permite a compra de votos. Na verdade, você poder doar em período eleitoral bens, uma série de equipamentos utilitários, benesses para a população, significa descumprir a lei eleitoral, que tem essa vedação muito sadia.
13: A deputada Bia Kicis, do PL do Distrito Federal, defendeu a derrubada dos vetos porque eles estariam prejudicando a população.
15: Para impedir o escoamento da produção, para impedir que aquelas pessoas que moram nos rincões mais distantes do nosso país, as pessoas mais simples, pobres, vulneráveis, miseráveis, não tenham acesso à produção.
13: No início da sessão, vários deputados e senadores pediram ao presidente do Congresso Nacional, senador Davi Alcolumbre, do União do Amapá, que lesse requerimentos de abertura de CPIs mistas para investigar denúncias relacionadas ao caso do Banco Master. Um dos que pediu a CPI foi o senador Flávio Bolsonaro, do PL do Rio de Janeiro, que aparece em conversas gravadas com o dono do Banco Master, Daniel Vorcaro. Nas conversas, ele busca recursos para o financiamento do filme sobre seu pai, o ex-presidente Jair Bolsonaro.
16: Do outro lado está o filme do presidente Bolsonaro, que recebeu investimento privado de alguém que na época não tinha absolutamente nada que pudesse desabonar a sua conduta, inclusive premiado, as suas empresas premiadas como exemplos de compliance. Esse lado não tem nada de errado. E é por isso, presidente, que a gente precisa urgentemente dessa CPMI.
13: O deputado Lindbergh Farias, do PT do Rio de Janeiro, disse que o senador poderia aproveitar a tribuna para responder os questionamentos sobre sua relação com Vorkaro.
12: O senhor foi visitar ele um dia depois que ele sai da prisão com tornozeleira eletrônica? Quer dizer que não sabia dos envolvimentos dele? Vossa Excelência não sabia da aplicação do Rio Previdência, governado pelo seu partido, no seu estado, pelo PL, Cláudio Castro, 970 milhões?
13: O senador Davi Alcolumbre ouviu as reivindicações, mas indeferiu os pedidos, afirmando que a decisão sobre o aumento da leitura dos requerimentos de CPI é da presidência. Da Rádio Câmara de Brasília, Silvia Minhato.
0: Economia. A Câmara aprovou projeto encaminhado pelo governo que pune com prisão aumento injustificado no preço dos combustíveis. O repórter Antônio Vital acompanhou a votação e tem mais informações.
2: A Câmara dos Deputados aprovou o projeto do governo que prevê pena de 2 a 4 anos de prisão, além de multa, para quem aumentar sem justa causa o preço de combustíveis, considerados bens de utilidade pública. A proposta altera a lei dos crimes contra a ordem tributária, econômica e contra as relações de consumo. O projeto considera sem justa causa o aumento de preços que não tenha relação com a elevação dos custos de produção, distribuição e importação dos combustíveis. As penas poderão ser aumentadas até a metade se o aumento injustificado ocorrer durante calamidade pública ou crise de abastecimento. Para apurar a existência do crime, o Ministério Público deverá firmar acordos de cooperação com o Conselho Administrativo de Defesa Econômica, o CAD. A proposta original do governo previa pena de até 5 anos de prisão, que foi reduzida para 4 pelo relator, deputado Merlong Solano, do PT do Piauí, após negociação com os diversos partidos. De acordo com a justificativa do governo, os combustíveis possuem importância estratégica para o funcionamento da economia e a proposta corrige uma lacuna legal nas relações de consumo. O projeto foi criticado por deputados da oposição. Para o deputado Kim Kataguiri, do Missão de São Paulo, criminalizar o aumento de preços vai provocar desabastecimento de gasolina e óleo diesel. Já o deputado Lafayette de Andrada, do PL de Minas Gerais, diz que já existem instrumentos administrativos para penalizar quem aumentar os preços para ferir a concorrência e o consumidor.
17: Nós entendemos que é um projeto inócuo. Está criando, na prática, mais uma possibilidade de incriminar posto de gasolina, de prender dono de posto. Hoje, nós já temos um sem número de leis que defende a liberdade econômica, que defende o consumidor, que dá um conjunto de ferramentas para o Ministério Público, para a Polícia Federal, que na prática, no mundo real, no dia a dia, vai chover no molhado, porque as ferramentas já estão aí.
2: O relator Merlong Solano defendeu a necessidade de punir empresários que aumentarem preços sem justificativa. Segundo ele, foram registrados aumentos abusivos e injustificados mesmo depois das medidas adotadas pelo governo desde o início da guerra entre os Estados Unidos e o Irã.
18: A gente está tendo aí um fundo, um subsídio para o setor de R$3 por cada litro. Ainda assim, se mantiveram os aumentos. Diante deste quadro, da persistência do setor de combustível em elevar seus preços de maneira injustificada, porque o Brasil só consome de gasolina importada 15% de toda a sua demanda. De óleo diesel, a parte importada só chega a 30% de todo o nosso consumo.
2: O projeto do governo, que prevê pena de 2 a 4 anos de prisão para quem aumentar sem justa causa o preço de combustíveis, seguiu para análise do Senado. Da Rádio Câmara de Brasília, Antônio Vital.

0: Esportes.
1: Ricardo Aires, do Republicanos do Tocantins, denuncia a precariedade e a curta durabilidade de pontes estratégicas na região norte. Ele cita como exemplo a ponte sobre o rio Araguaia, que liga seu estado ao Pará, interditada com menos de 15 anos de uso e prejuízo de R$76 milhões.
2: Outro caso citado pelo deputado ocorre em Pedro Afonso, onde uma ponte de R$100 milhões, entregue em 2014, está parcialmente interditada. Ricardo Aires exige a atuação imediata do TCU para investigar os métodos construtivos e o processo de execução dessas obras.
1: Bebeto, do PP do Rio de Janeiro, pede agilidade na remoção de uma torre de energia que, segundo ele, está impedindo o avanço de obras de duplicação na rodovia Presidente Dutra e a construção de um acesso viário na Baixada Fluminense.
2: Bebeto também cobra providências de órgãos reguladores diante do atraso nas intervenções viárias. Além disso, ele defende a continuidade de obras de mobilidade urbana, incluindo a construção de viadutos considerados estratégicos.

0: Oi, e aí? 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
14: Oi, gente. Boa noitinha, 8:01 em ponto, chegamos, YD832, canal 272, Educador FM, Batatais, São Paulo, 24 horas com você, sou eu, João Luiz, na sua companhia por aqui até as 10.
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0: Diamonds. Olha a Riri chegando aqui. Boa noite. Espero o seu zap zap, seu áudio, seu texto. Diamonds in the Sky.

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depois sobe 15, 16, 17, vai subindo um pouquinho, hein? Pouquito. Vamos lá falar para você sobre o imposto de renda, para quem tem interesse aí. O primeiro lote da restituição do IR terá 16 bilhões e poderá ser consultado a partir de amanhã. Olha a boa notícia, a Receita Federal vai liberar a consulta ao primeiro lote de restituição do imposto de renda a partir das 10 horas da manhã de amanhã, sexta-feira, dia de Santa Rita, 22 de maio. Com 16 bilhões em créditos e 8 milhões de contribuintes contemplados, este será o 8 milhões e meio, né? 8.749, por aí, mil. Os contribuintes contemplados, esse será o maior valor, maior lote já pago na história. Ele representa 40% das restituições previstas para serem pagas este ano, tanto em valores quanto em número de contribuintes. O pagamento será realizado ao longo do dia 29 de maio, conforme o processamento de cada instituição financeira. Segundo a Receita, os contribuintes devem aguardar até o final do dia para efetivar o depósito, uma vez que os horários de crédito podem variar entre os bancos. A data também é o último dia do prazo para entregar a declaração, que começou em 23 de março e vai até 29 de maio. A expectativa é de 44 milhões de documentos sejam entregues. Aí, te animou? Você acha que você tá no primeiro lote aí? Eliel, boa noite! Good night, Maria Maraíza, sempre com a melhor. Eliel não pegou a tal mulher lá no, na torre, né? Não buscou?

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nossa primeira hora pra você ligada com a gente. Boa noite, Diego e Vitor Hugo e os Tubarões. Olha, falar pra você que tá pegando desde manhã, nesta quinta-feira no Brasil, ela presa novamente, hein? É a advogada Deolane Bezerra. O Ministério Público aponta que ela, Deolane Bezerra, abriu 35 empresas no mesmo endereço para lavar o dinheiro do PCC. A influenciadora digital e advogada Deolane Bezerra foi presa na manhã desta quinta, dia 21, em sua mansão localizada em Alphaville, na Grande Sampa. Ela é o alvo principal de uma operação que investiga um esquema milionário de lavagem de dinheiro ligado à facção criminosa. O PCC, também de acordo com o promotor da justiça, o Lincoln Gakia, a suspeita utilizou uma estratégia de ocultação de patrimônio ao registrar 35 empresas fictícias em um único endereço residencial no município de Martinópolis, no interior paulista. O representante do Ministério Público de São Paulo classificou a manobra como prejudicação do crime organizado. Segundo as investigações, a abertura massiva também de firmas em endereços repetidos, falsos ou por meio de contadores em outras cidades, servia para criar diversas camadas financeiras, dificultando assim o rastreamento dos ativos pelas autoridades. Durante a ação policial na residência da influenciadora, foram apreendidos ao menos 4 automóveis de luxo de alto valor comercial. Volto já com você em mais um horário surpreendente na sua noite. Noite de quinta, noite educadora. Pega bem estar contigo.

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7: Boa noite, voltamos.

0: YD832, canal 272, Educador FM, Batatais, São Paulo. 24 horas no ar com você. Sou eu, João Luiz, na sua companhia até as 10 da noite. E prosseguimos com a vibe boa. É dia 21. Tá tudo bem com você aí? Já preparou o rango? Tá rangando? Tá no rolê? Me conte aí onde você tá. Você é um peão todo tatuado?
1: Ela não vai pro rodeio pra ver montaria. Ela não vai pro rodeio pra beber cachaça. Sabe o que é que ela tá interessada? Sabe o que é que ela quer?